0: desenvolvimento do complexo econômico e industrial da saúde.
1: A estratégia também prevê mecanismos para a transferência de tecnologia entre instituições privadas e laboratórios públicos. Entre os projetos previstos estão o desenvolvimento de insulina glargina com produção integral no Brasil e de uma vacina contra o vírus sincicial respiratório associado a casos de bronquiolite. Reportagem Márcia Fernandes.
2: Empresas de revenda de ingressos devem ser transparentes com o consumidor sobre o seu papel.
3: Caso isso não aconteça, elas podem ser alvo de medidas cautelares, entre outras determinações.
2: É o que vamos ouvir agora na reportagem de Gabriela Noronha.
4: Quando você vai comprar um ingresso para um show ou teatro, por exemplo, pode acabar recorrendo a páginas na internet que fazem a revenda desses tickets. Mas essas plataformas precisam respeitar os direitos do consumidor. Se isso não ocorrer, ficam sujeitas a medidas cautelares do governo. É o caso de uma empresa que começou a ser investigada nesta segunda-feira por falta de transparência e insuficiência de informações essenciais ao consumidor. Como detalhou Ricardo Morishita, secretário nacional do consumidor.
5: Muita gente acaba contratando, mas não sabe que se trata de um mercado secundário. E claro, tudo isso leva a uma potencial ilusão do consumidor ao erro ou a acreditar que está adquirindo o ingresso pelo canal oficial. Acho que isso é ruim para todos. É importante que o consumidor saiba, não seja enganado, não possa ser induzido a erro, garantir a informação e depois a própria boa-fé.
4: Como medida cautelar, a Senacom determinou que a plataforma passe a indicar de forma clara e destacada ao longo de todo o processo da venda, que não constitui um canal oficial de venda dos eventos, que os ingressos são ofertados por terceiros e que podem ser vendidos por preços superiores aos dos canais oficiais. Em caso de não cumprimento da medida, a empresa poderá ser multada em R$100 mil por dia. Vitor Oliveira Fernandes, secretário nacional de Direitos Digitais, mencionou outras possíveis fraudes que fazem parte da investigação.
6: Uma outra preocupação que também surge nesses monitoramentos de mercado é o uso cada vez maior de robôs que funcionam verdadeiramente como cambistas digitais. Robôs que conseguem adicionar ingressos ao carrinho em milissegundos, que conseguem ocupar posições melhores nas filas dos ingressos e que conseguem até fazer o check-out automatizado em um tempo bastante rápido, de modo que o consumidor se torna dependente desse mercado secundário.
4: Lembrando que há PROCONs em todos os estados do país para a proteção e defesa dos direitos do consumidor. Além disso, é possível utilizar a plataforma consumidor.gov.br para registrar denúncias e reclamações. Reportagem Gabriela Noronha.
3: E durante a Copa do Mundo da FIFA 2026, o Ministério da Justiça e Segurança Pública participou da Operação Cartão Vermelho, realizada simultaneamente em 9 países.
2: A ação foi coordenada pelo Departamento de Justiça e pela Agência de Investigações de Segurança Interna dos Estados Unidos para combater a pirataria digital e física.
3: No Brasil, a atuação com foco no ambiente digital resultou no bloqueio de 309 domínios e 109 endereços de IP utilizados na transmissão ilegal de sinais de TV e streaming.
2: A operação teve como objetivo combater redes criminosas envolvidas que lucram ilegalmente com a venda de produtos físicos piratas, como camisetas de seleções, álbuns de figurinhas e artigos esportivos falsificados, e também com a retransmissão digital não autorizada dos jogos do Mundial.
3: O pagamento do Bolsa Família começou hoje aos beneficiários do programa.
2: Em cidades onde foi decretada a situação de emergência ou calamidade pública pelo governo federal, o recurso foi unificado.
7: Começou nesta segunda-feira, dia 20, o pagamento do Bolsa Família referente ao mês de julho. Os depósitos seguem um calendário escalonado, conforme o último dígito do número de identificação social, o NIS. Neste mês, o benefício tem valor médio de R$ 679,19. Para receber o auxílio, é preciso atender aos critérios do programa, manter o cadastro único atualizado e cumprir cumprir as exigências nas áreas de saúde e educação, como frequência escolar, vacinação em dia e acompanhamento pré-natal quando necessário. Os beneficiários podem movimentar o dinheiro de forma digital pelo aplicativo Caixa Tem, utilizados na função

0: são débito com cartão do programa ou sacados em terminais de autoatendimento da Caixa, casas lotéricas e correspondentes Caixa aqui. Já as famílias que vivem em municípios com situação de emergência ou calamidade pública reconhecida pelo governo federal recebem um benefício nesta segunda-feira sem seguir o calendário do NIS. A medida beneficia moradores de cidades do Amazonas, Roraima, Paraná, Sergipe, Paraíba e Rio Grande do Norte, afetadas por eventos como estiagem e enchentes. Thaisa Vitória para a Voz do Brasil.
1: E estão abertas as inscrições para o Prêmio Brasil que Alimenta até o dia 31 de julho.
2: A iniciativa vai reconhecer 40 ações desenvolvidas por organizações da sociedade civil para o combate à fome.
1: Podem participar organizações que estejam em funcionamento há pelo menos 3 anos e mantenham iniciativas em andamento.
2: O valor total da premiação é de R$ 700 mil, distribuídos entre as 20 melhores iniciativas.
1: O edital com as informações está disponível em gov.br/mds.
2: As mulheres têm agora um novo aliado na luta contra a violência, um chatbot do Ligue 180.
1: É um robô atendente que vai trazer prontamente informações sobre os direitos das mulheres, legislação e serviços da rede de atendimento.
2: A ferramenta de inteligência artificial vai fazer uma curadoria diária da base de informações utilizadas pelas atendentes da Central de Atendimento à Mulher.
1: Mas o atendimento humanizado, em que as vítimas podem conversar diretamente com uma pessoa, vai seguir. E nós conversamos sobre isso com a Secretária Nacional de Enfrentamento à Violência contra as Mulheres, Estela Bezerra. Acompanhe. Secretária Estela, bem-vinda à Voz do Brasil. Vamos começar falando desse novo chatbot do Ligue 180. Como é que ele funciona? O que ele oferece de novo para as mulheres?
3: Olha, o chatbot, primeiro prazer estar aqui, uma saudação a todo mundo que está nos ouvindo, nos assistindo. O chatbot, ele é mais uma tecnologia, ela é desenvolvida muito pelo campo do mercado, mas a tecnologia também pode servir à cidadania, né? Então, o que nós estamos colocando é mais um meio de acesso para que as mulheres em situação de violência, elas possam acionar a Central 180, seja para pedir uma informação ou seja para que ela tenha uma acolhida rapidamente sobre a situação de violência que ela está vivenciando. A violência contra as mulheres, ela tem várias tipologias. O Brasil ainda não tem uma imersão e uma compreensão dessas várias tipologias, mas elas oprimem mulheres em todo o território. E aí o chatbot, inclusive, dialoga com a juventude e traz mais uma opção, mas ela não tira a humanização do serviço nem do atendimento.
4: Quer dizer que com um robô, o atendimento humano também segue, né? As mulheres ainda conseguem atendimento humanizado ligando para o número 180.
3: O chatbot, ele pode estar assentado numa inteligência artificial, mas ele também pode estar nos princípios do atendimento. E nesse caso, ele está nos princípios do atendimento. Não há uso de inteligência artificial. Depois que se tabula ali o tipo de demanda que é trazida, imediatamente você pode recorrer a um atendimento humanizado e aquela demanda vai ser acompanhada humanamente. Nós temos mais de 360 atendentes, 24 horas para fazer esse serviço.
1: Onde é que elas acessam o chatbot?
3: Olha, tanto pelo telefone como ela pode acessar pelo site da nossa página no Ministério das Mulheres. Nós temos todas as tecnologias que você pode recorrer. O 180 tem um grande painel. 22% das procuras no Ministério das Mulheres são justamente pelo 180.
4: E há também outras ferramentas, né, como o WhatsApp, por exemplo, né? Como é que ele pode ser acessado por quem queira orientações ou mesmo ajuda?
3: Olha, o 180, ele já tinha o WhatsApp implementado. O WhatsApp é uma linha direta. Depois que a gente fazia o atendimento direto, humanizado, ainda se perguntava se você queria receber alguma informação pelo 180, né? Então, o WhatsApp não é uma ferramenta em que a gente acessa a qualquer mulher. A gente prioriza o sigilo da informação. Muitas vezes as mulheres podem receber ou tem o telefone monitorado e isso pode ser uma situação de risco. Mas o WhatsApp do 180, ele fica disponível para qualquer mulher que liga para o 180 e ele também pode ser acessado através da nossa página com o íconezinho que dá disponibilidade ao 180.
1: Agora, as atendentes do Ligue 180, elas passam por uma qualificação, né, específica

0: para prestar esse tipo de atendimento? O que está incluído na preparação delas?
1: Olha, desde a taxonomia, porque a gente tem violência, desde violência vicária, que recentemente foi reconhecida como uma tipologia própria de crime, até a violência patrimonial, a violência psicológica, são tipologias de violência que às vezes é difícil de você identificar. Muitas mulheres vão e se identificando que vivem aquele tipo de violência na medida em que alguém vai falando que aquilo é violência. Então, todas essas atendentes, elas são preparadas, qualificadas em compreender a legislação e compreender a manifestação desse tipo de violência. Elas também têm um aparo psicológico, porque é muito doloroso e é muito difícil você passar o dia inteiro ouvindo narrativas de violação de direitos e de violência. Então, elas têm uma retaguarda de psicologia, de atendentes, né, e fazem grupos de conversar sobre esse tema. E agora nós estamos inaugurando uma especialização para que elas tenham uma melhor qualificação, mas também um reconhecimento acadêmico de que elas são profissionais especializadas no atendimento às mulheres em situação de violência.
0: Só para a gente esclarecer, a senhora mencionou a violência vicária, que é um tipo novo, né? Um tipo penal novo, e aí muita gente provavelmente não conhece. Ela ocorre quando o companheiro agride familiares, né? Filhos, pais, para atingir a mulher, né?
1: O agressor praticante de violência doméstica, ele nunca só viola as mulheres. Ele viola os filhos, ele agride a sogra, ele agride os cunhados, mas ele tem uma predileção pelos filhos. Os filhos é um modo, é um instrumento de ofender. Se você, às vezes, me der um tapa, o tapa dói, mas dói mais se você bater no meu filho. Isso é uma coisa muito concreta. E o pior caso que nós acompanhamos foi aquele caso de Thales Machado, aqui no estado de Goiás, onde ele executou os dois filhos e ainda construiu através, se suicidou, mas antes disto construiu a narrativa de que a ex-esposa ou a mãe das crianças é que era responsável por tudo aquilo. E ela, por conta disso, não conseguiu sequer acompanhar o velório dos filhos.
2: Secretária, o Ministério das Mulheres também apresentou recentemente em Salvador as diretrizes nacionais das Casas da Mulher Brasileira. O que que elas estabelecem sobre esse serviço?
1: A atualização das diretrizes era uma necessidade. A casa está fazendo 10 anos. A primeira casa foi inaugurada ali em 2015, né, no estado de Mato Grosso do Sul. Durante esses 10 anos, muita coisa mudou, inclusive de legislação. Nós temos muita tecnologia que avançaram durante essa década, e era necessário fazer um alinhamento. Hoje temos 13 casas, uma projeção de mais casas. É natural que a política pública vá se expandindo por todo o território, e era necessário a atualização das diretrizes, porque a Casa da Mulher Brasileira, ela é o mais completo, mas ela é mais complexo serviço de uma política pública. Ela junta no mesmo espaço poderes como o poder executivo e o poder do sistema de justiça, judiciário. Lá funciona a vara de família, lá funciona o Ministério Público, mas também tem a Secretaria de Segurança Pública com a Delegacia Especializada da Mulher, o serviço psicossocial que atende lá dentro. Tem também a possibilidade da mulher, por uma questão de risco, ficar acomodada num abrigamento temporário dentro dessa casa. Então, como são serviços complexos, de alta complexidade, com intersetorialidade e interinstitucionalidade, as diretrizes se atualizaram para que o serviço tenha mais azeitamento e seja muito mais eficiente, para que não haja nenhum erro de protocolo de serviços tão complexos.
0: Agora, secretária, acho que a pergunta mais importante da nossa entrevista é essa que vem agora. Uma mulher que esteja nos ouvindo e que se reconheça numa situação de violência, mas que tenha dificuldades em sair dessa situação, seja por motivos financeiros ou quaisquer outros, como é que ela pode começar a pedir ajuda? A gente falou aqui de Casa da Mulher Brasileira, de Ligue 180, mas por onde ela começa? Qual o primeiro passo?
1: Olha, geralmente uma mulher que vive em situação de violência, ela nega que vive em situação de violência. Essa negação vai de 3 a 10 anos. Se ela tem no ciclo de amizade dela e uma forma de impedir que a mulher recorra a alguém, um agressor que vive dentro de casa, que ameaça constantemente, ele inibe a relação dessa mulher com seus familiares e também com suas amigas. Essa é uma maneira de manter a mulher isolada. Então, o principal movimento que uma mulher precisa fazer quando ela está vítima de violência

0: é procurar alguém da sua confiança, alguém que ame e respeite ela verdadeiramente, para ela poder compartilhar dessa situação que ela vive. Geralmente, o primeiro ciclo de apoio vem das amigas e da família. Quando você não encontra essa possibilidade, é preciso procurar ou a delegacia, ou o centro de referência da mulher, ou mesmo a Casa da Mulher Brasileira, que é um serviço de porta aberta. Geralmente, as mulheres só conseguem fazer esse movimento quando a violência já não ameaça mais só a vida dela, ameaça a vida dos filhos. Então as mulheres conseguem fazer uma ruptura. Por isso que programas como esse, a gente falar do assunto, dizer que a violência acontece e que ela não é naturalizada e que ela pode ser rompida, é necessário. Muitas mulheres vivem em situação profunda de isolamento e não conseguem fazer a ruptura sozinha. Ninguém consegue fazer uma ruptura sozinha. Então o primeiro movimento é uma mulher procurar alguém de sua confiança, o segundo movimento é procurar um serviço especializado. E se ela for a um serviço bancário, sendo oprimida por violência patrimonial, ela também deve pedir ajuda. Hoje a Caixa Econômica tem um serviço para acolher mulheres nessa situação. Ou se ela for a um serviço de saúde, ela também pode pedir ajuda ao serviço de saúde para poder fazer a ruptura da violência. Sozinha ninguém consegue.
1: Muito bem, nós conversamos com Estela Bezerra, secretária nacional de enfrentamento à violência contra as mulheres. Muito obrigado, secretária, por sua entrevista aqui à Voz do Brasil.
0: Eu que agradeço a vocês.
2: Conciliar os estudos e a maternidade é uma missão desafiadora para muitas mães que ocupam as universidades.
3: Mas nas cuidotecas, as mães podem deixar seus filhos na hora das aulas.
2: O serviço já é oferecido em universidades federais e agora está aberto para universidades públicas estaduais.
3: As interessadas têm até o dia 15 de setembro para se inscrever em edital do Ministério das Mulheres.
4: Um espaço público, seguro e gratuito, onde crianças de 3 a 12 anos de idade são acolhidas enquanto os responsáveis, principalmente as mães, estudam. Assim é a Cuidoteca, serviço oferecido em universidades federais como a de Brasília. Na UNB, a iniciativa teve início no começo deste ano e atendeu 23 crianças no período noturno. Para o segundo semestre, 40 vagas serão oferecidas. A coordenadora pedagógica da Cuidoteca da UNB, Letícia Teles, falou sobre a receptividade do serviço.
5: A Cuidoteca promoveu ali um espaço onde a criança pode ser criança, porque eles podem realmente brincar, socializar. E as mães têm um feedback, assim, incrível.
4: Agora, o serviço de Cuidoteca será expandido para universidades estaduais. O edital aberto pelo Ministério das Mulheres vai oferecer R$ 9.200.000 para que as universidades estaduais possam contratar profissionais, comprar material pedagógico e oferecer alimentação às crianças. Em contrapartida, as unidades deverão providenciar espaço físico, infraestrutura e apoio operacional. Cada universidade selecionada poderá receber até R$ 240.000 para manter o serviço. Segundo Juliana Cores, coordenadora-geral de Políticas de Cuidado do Ministério das Mulheres, há recursos suficientes para contemplar todas as universidades estaduais do país.
6: A gente pensou nas universidades estaduais devido ao número de mulheres, que é um número relevante, e a gente conseguiu aqui aportar um recurso que é suficiente para abarcar todas as universidades estaduais. E o que a gente quer é que cada vez mais cresça essa cultura da cuidoteca. A gente interpreta como um dos pontos cruciais aí para a tranquilidade dessas mulheres.
4: O envio de propostas pelas universidades estaduais deve ser feito até o dia 15 de setembro por meio da plataforma transfere.gov.br. As unidades selecionadas deverão ofertar o serviço de cuidoteca por 12 meses. Reportagem Luana Karen.
2: E além do edital para as universidades estaduais, seguem abertas até o dia 1º de agosto as candidaturas para a chamada estratégica Unicuidotecas.
3: Nesta chamada, o Ministério da Educação, em parceria com o Ministério do Desenvolvimento e Assistência Social, Família e Combate à Fome, vai selecionar 50 universidades federais para a implantação de espaços gratuitos de acolhimento infantil nas instituições.
2: Os espaços visam atender filhos de alunos, professores, servidores técnicos e trabalhadores terceirizados.
3: Cada universidade federal selecionada terá capacidade para atender 40 crianças simultaneamente.
2: O envio das propostas deve ser feito por meio eletrônico. Os detalhes estão disponíveis em

0: www.mec.gov.br/mec.
1: O transporte aéreo brasileiro registrou 65 milhões e 200 mil passageiros no primeiro semestre desse ano.
0: De acordo com o relatório da Agência Nacional de Aviação Civil, a ANAC, mais de 50 milhões nos voos domésticos e 15 milhões nos voos internacionais.
1: Só no mês de junho, o total de passageiros chegou a 10 milhões e 300 mil pessoas.
0: O transporte de carga nos aeroportos brasileiros registrou o crescimento de janeiro a julho deste ano.
1: Foram mais de 673 mil toneladas transportadas em níveis nacionais e internacionais.
0: E essas foram as notícias do governo federal.
1: Uma realização da Secretaria de Comunicação Social da Presidência da República.
0: Com produção da Empresa Brasil de Comunicação.
1: Fique agora com as notícias do Poder Judiciário e do Congresso Nacional. Boa noite.
0: Boa noite e até amanhã.

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2: Em Angola, presidente do STF propõe ampliar cooperação entre cortes constitucionais na defesa da democracia.
3: TSE divulga dados sobre o eleitorado brasileiro.
2: TST entende que CNPJ ativo não basta para provar que a empresa continua em operação.
3: Boa noite, eu sou o Arthur Filho.
2: E eu sou Walter Lima.
3: O presidente do STF e do CNJ, ministro Edson Fachin, defendeu em Luanda, na Angola, o fortalecimento da cooperação entre tribunais constitucionais para proteger a democracia.
2: A manifestação ocorreu durante reunião com Laurinda Prazeres Cardoso, presidente do Tribunal Constitucional de Angola, Marta Ferreira.
4: Ao abrir o encontro, Fachin disse que a relação entre os dois tribunais deve ser ampla, permanente e voltada à construção de uma agenda comum para os próximos anos.
5: Cuidaremos de uma pauta de cooperação centrada no fortalecimento da capacidade institucional de nossos tribunais.
4: O presidente do STF ressaltou que as democracias constitucionais enfrentam desafios comuns em diferentes partes do mundo, especialmente diante do avanço de movimentos autoritários que buscam enfraquecer as instituições por dentro. Para Fachin, os tribunais constitucionais ocupam posição central na preservação do Estado Democrático de Direito e defendeu o fortalecimento da cooperação entre as cortes constitucionais para compartilhar experiências e consolidar referências democráticas capazes de enfrentar tendências autoritárias observadas em diversos países.
3: O TSE divulgou nesta segunda-feira os dados do eleitorado brasileiro.
2: As estatísticas indicam que mais idosos e mais indígenas estão aptos a votar. Jane Costa.
6: Mais de 158 milhões de brasileiras e brasileiros estão aptos a votar no dia 4 de outubro, primeiro turno das eleições. São Paulo, maior colégio eleitoral do país, reúne mais de 34 milhões de eleitoras e eleitores, representando 21,48% do total. Em seguida, aparecem Minas Gerais e Rio de Janeiro. O eleitorado no exterior aumentou, são quase 929 mil. A maioria do eleitorado tem entre 40 e 44 anos, com mais de 15 milhões de pessoas. Os dados também revelam avanços no preenchimento da autodeclaração de raça e cor, tornando o cadastro eleitoral mais diverso e reduzindo significativamente o número de registros sem essa informação.
3: CNPJ ativo não basta para provar que a empresa continua em operação, segundo o TST.
2: Integrante da Comissão Interna de Prevenção de Acidentes e de Assédio pretendia usar o dado para assegurar estabilidade. Larissa Batista.
7: O trabalhador alegou que a empresa continuava funcionando, já que o CNPJ da instituição sediada em Piracicaba, São Paulo, permanecia ativo. Mas o TST entendeu que isso, por si só, não comprova que a unidade ainda esteja em operação. Como o contrato de prestação de serviços foi encerrado e a CIPA deixou de existir naquele local, a corte decidiu que o auxiliar de produção não tinha direito à estabilidade no emprego e manteve

0: teve a demissão. A decisão foi unânime.
1: Após a Lei 14.752 de 2023, judiciário não pode multar advogados por abandono de causa.
2: Com esse entendimento, o STJ afastou a multa aplicada a advogados que faltaram à sessão do Tribunal do Júri. Fátima Uchoa.
3: Os advogados pediram o cancelamento do júri e justificaram a ausência, alegando que a promotora responsável teria publicado nas redes sociais um vídeo sobre o crime, o que comprometeria a imparcialidade do julgamento, mas a Justiça do Rio Grande do Sul aplicou uma multa de 10 salários mínimos. Na sexta turma do STJ, o ministro relator Sebastião Rei Júnior observou que os advogados poderiam ter questionado a suposta nulidade em juízo pelos meios processuais adequados. No entanto, nessa situação já estava em vigor a lei que revogou a aplicação da multa por abandono de causa e, segundo o ministro, após essa mudança legislativa, eventual falta deve ser apurada exclusivamente pela ordem dos advogados do Brasil.
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1: A você, uma boa noite.
2: E até amanhã.
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1: Eu sou Humberto Pinheiro e estes são os destaques de hoje do Jornal do Senado, que começa agora. A autonomia do Banco Central e novas regras para a saúde avançam na CCJ. Jovens que saem de abrigos podem ganhar cotas no ensino federal. Eleitores com deficiência ou mobilidade reduzida terão direito a transporte gratuito. Boa noite. A Comissão de Constituição e Justiça aprovou neste primeiro semestre a proposta de emenda à Constituição que busca assegurar um orçamento próprio e autonomia operacional ao Banco Central. A CCJ ainda votou outras duas mudanças na Constituição para assegurar jornada de 36 horas semanais para enfermagem e aposentadoria diferenciada para agentes comunitários de saúde e combate às endemias. Repórter Bruno Lourenço.
2: Uma das propostas de emenda à Constituição aprovadas na Comissão de Constituição e Justiça, transforma o Banco Central de autarquia para entidade pública de natureza especial, com autonomia técnica, administrativa, orçamentária e financeira. O relator, senador Plínio Valério, do PSDB do Amazonas, defendeu a medida.
3: Essa autonomia, ela fortalece não só o sistema financeiro brasileiro, traz muita segurança para todos nós.
2: Já a PEC, que assegura o direito à aposentadoria diferenciada de agentes comunitários de saúde, de combate às endemias e de agentes indígenas de saúde, e de saneamento, passou pela CCJ e pelo plenário. A proposta teve como relator o senador Irajá, do PSD do Tocantins, que destacou o papel desses profissionais na ponta da saúde.
4: Um reconhecimento de um trabalho histórico, dedicado por toda uma vida a essas pessoas que são brasileiros e brasileiras, que são, como eu costumo dizer, o SUS do Brasil de carne e osso.
2: Outra proposta de emenda à Constituição aprovada na CCJ vincula o piso salarial da enfermagem a uma jornada máxima de trabalho de 36 horas semanais.
1: O Senado aprovou e enviou para sanção presidencial um projeto que cria regras para as parcerias entre escolas e pontos e pontões de cultura. A proposta pretende ampliar o acesso de estudantes a atividades culturais e fortalecer a integração entre educação e cultura. A iniciativa estabelece requisitos para a celebração dessas parcerias e busca incentivar ações culturais no ambiente escolar. Os detalhes na reportagem de Márcio Maturana.
5: Pontos e pontões de cultura são associações sem fins lucrativos com atividades culturais dentro das comunidades. Hoje, essas associações já podem fazer parcerias com redes de ensino superior, técnico e básico, mas o projeto define critérios para isso. O texto aprovado no plenário do Senado foi o relatório que o senador Humberto Costa, do PT de Pernambuco, apresentou na Comissão de Educação. Ele resumiu os pontos principais da proposta.
6: Esta proposição inova ao estabelecer duas balizas essenciais que a legislação vigente não contempla. A exigência de que a parceria seja consonante com a proposta pedagógica de cada escola, preservando assim a autonomia escolar.

0: e a prioridade para pontos e pontões de cultura situados nas proximidades da comunidade escolar, de modo a fortalecer os vínculos territoriais e culturais já existentes.
1: Quando entrar em vigor, a lei vai mudar a Política Nacional de Cultura Viva, que busca ampliar o acesso da população aos direitos culturais.
2: Foi apresentada no Senado uma proposta de emenda à Constituição que busca garantir a continuidade dos programas estaduais, distritais e municipais de incentivo à cultura e ao esporte. A medida preserva mecanismos de apoio mesmo após a implementação da reforma tributária. A proposta permite que estados, o Distrito Federal e os municípios continuem concedendo incentivos fiscais a esses setores por meio de créditos do Imposto sobre Bens e Serviços, o IBS. A reportagem é de Douglas Castilho.
3: Foi apresentada no Senado Federal a proposta de emenda à Constituição que assegura a sobrevivência dos programas locais de incentivo fiscal voltados à cultura e à prática desportiva. A medida altera as regras da reforma tributária para permitir que estados, o Distrito Federal e os municípios continuem a estimular esses setores por meio de créditos compensatórios do Imposto sobre Bens e Serviços, o IBS. Sem essa alteração, o novo modelo de unificação tributária sobre o consumo extinguiria gradualmente esses mecanismos regionais de incentivo indireto até o ano de 2032. Pelo projeto, o Comitê Gestor do IBS vai definir as regras técnicas para a concessão e o registro desses créditos. Já os estados, o Distrito Federal e os municípios terão de aprovar leis próprias para criar seus próprios programas. O autor da iniciativa, senador Carlos Portinho, do PL do Rio de Janeiro, ressaltou que as leis locais sustentam uma ampla cadeia produtiva e criam milhares de empregos que, segundo ele, vão além dos holofotes.
4: A gente muitas vezes pensa só no artista ou no jogador de futebol, mas na verdade é todo um ecossistema que tem. É o produtor cultural, é o pessoal que trabalha para os eventos, né? As empresas de eventos, são muitos empregos que geram esse fomento. Com a reforma tributária ficou ameaçado e a gente já se antecipou a esse problema, assim podendo incentivar e fomentar essas duas indústrias que eu chamo é a indústria do entretenimento. A gente tem que ver cultura e esporte como uma grande indústria do Brasil.
3: A proposta também determina que o valor desses incentivos serão pagos pelo Estado, pelo Distrito Federal ou pelo município que criar o programa. Além disso, os benefícios terão de seguir regras rígidas de avaliação, transparência e controle social. A PEC, que conta com a assinatura de outros 26 senadores, será analisada pela Comissão de Constituição e Justiça.
2: Nas eleições deste ano, eleitores com deficiência ou mobilidade reduzida terão direito a transporte individual gratuito oferecido pela Justiça Eleitoral. O programa Seu Voto Importa, do Tribunal Superior Eleitoral, tem como objetivo promover a inclusão e reduzir as dificuldades de deslocamento para que o cidadão vote. Para garantir o atendimento no dia da votação, o interessado deverá solicitar o transporte gratuito até 14 de setembro. O pedido poderá ser feito pelo próprio eleitor ou por seus representantes legais de forma presencial, diretamente no cartório eleitoral da zona correspondente ou por canais remotos e eletrônicos. Também será necessária a apresentação de autodeclaração ou de documento que comprove a deficiência ou a dificuldade de locomoção. O primeiro turno das eleições será realizado em 4 de outubro. O senador Paulo Paim, do PT do Rio Grande do Sul, manifestou apoio à proposta de emenda à Constituição que altera a forma de contribuição previdenciária das empresas. O texto da PEC propõe substituir a contribuição incidente sobre a folha de salários por uma base de cálculo sobre o faturamento bruto das empresas.
5: Essa mudança é necessária por diversos motivos. Empresas com grande faturamento, mas que empregam pouca mão de obra, como o setor financeiro, passaria a contribuir mais.
2: Jovem. jovens que deixaram abrigos e casas lares ao completar 18 anos podem ganhar cotas no ensino superior e nas escolas técnicas federais. A proposta foi aprovada pela Comissão de Direitos Humanos do Senado. O projeto busca ampliar as oportunidades de educação para quem cresceu em acolhimento institucional e agora segue para análise da Comissão de Educação. A reportagem é de Rodrigo Rezende.
6: Crianças e adolescentes que aguardam uma

0: definição sobre processos de adoção ou por outro motivo estão impossibilitados do convívio familiar podem viver no chamado acolhimento institucional, em locais como abrigos ou casas-lares. Um projeto aprovado na Comissão de Direitos Humanos, de autoria do senador Jorge Cajuru, do PSB de Goiás, quer garantir aos jovens que vivem ou viveram nessa situação até os 18 anos, ou seja, não foram adotados e alcançaram a maioridade, uma cota nos processos seletivos para o acesso ao ensino superior e às escolas técnicas federais. O relator do projeto, o senador astronauta Marcos Pontes, do PL de São Paulo, afirma que a ideia colabora com a diversidade no meio acadêmico.
1: A proposição realiza a importante missão de conferir oportunidades a pessoas oriundas de acolhimento institucional. Lembrando que acolhimento institucional é diferente de instituições como a Fundação Casa com menores infratores. É outro tipo de público.
0: Marcos Pontes incluiu no projeto uma previsão de avaliação a cada 10 anos dessa política de cotas. A proposta segue para análise da Comissão de Educação do Senado.
2: Com trabalhos técnicos de João Lira, o Jornal do Senado fica por aqui. Acompanhe agora as notícias da Câmara dos Deputados. Boa noite e até amanhã.
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4: Câmara aprova projetos que garantem direitos de pessoas com deficiência.
5: Avança a proposta que reforça a política de prevenção ao câncer de pulmão.
6: Projeto de lei aumenta a pena para tráfico de drogas com uso de aeronaves.
7: Policiais em serviço poderão usar o transporte público de forma gratuita.
8: Boa noite. A Comissão de Viação e Transportes da Câmara aprovou a gratuidade no transporte público para policiais em serviço. A repórter Sofia Peçanha tem mais detalhes.
9: A Comissão de Viação e Transportes aprovou o projeto que estabelece a gratuidade no transporte público coletivo para policiais civis e militares em exercício. Pelo texto, o benefício será válido para ônibus urbanos e intermunicipais, metrô, trens suburbanos e metropolitanos, barcas e catamarãs. Para ter acesso ao benefício, o policial precisa estar em serviço, uniformizado e apresentar a identificação funcional válida. O relator da proposta na comissão, o deputado Zé Trovão, do PL de Santa Catarina, destacou que a presença de policiais nos veículos pode contribuir para aumentar a segurança dos passageiros.
10: Olha, primeiro que quando você coloca um policial no transporte público, você cria segurança para quem está lá dentro.
9: A proposta também estabelece que a gratuidade só poderá ser utilizada quando houver assentos disponíveis sem prejudicar quem pagou a passagem. Ou seja, os passageiros pagantes continuam tendo prioridade no uso dos lugares. Além disso, as empresas e concessionárias dos coletivos deverão informar o direito por meio de avisos visíveis ao público. Caso não cumpram a regra, podem sofrer penalidades previstas na legislação. O projeto também foi aprovado pela Comissão de Segurança Pública e Combate ao Crime Organizado. O relator, o deputado Coronel Meira, do PL de Pernambuco, argumentou que os policiais enfrentam jornadas prolongadas e, muitas vezes, precisam de condições diferenciadas para o deslocamento após o serviço. Em concordância na Comissão de Viação e Transportes, o deputado Zé Trovão ressaltou o impacto econômico da medida para esses profissionais.
10: Então, a gente criou uma norma que, se ele entender por bem de usar aquele transporte, ele vai, além de ajudar a sociedade, ele vai poder economizar no combustível para ter um pouquinho mais de salário no final do mês.
9: Hoje, a gratuidade para policiais já existe em algumas regiões, como no Distrito Federal, mas depende de normas locais e não é padronizada em todo o país. A proposta, apresentada pelo deputado Capitão Augusto, do PL de São Paulo, busca criar regras nacionais que reconheçam a importância dos profissionais da segurança pública e facilitem o deslocamento durante o exercício da função. O projeto que garante gratuidade no transporte público para policiais segue para análise na Comissão de Finanças e Tributação. Da Rádio Câmara de Brasília, Sofia Peçanha.
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3: Segurança Pública.
5: A proposta que aumenta a punição para tráfico de drogas com uso de aeronaves avançou na Câmara. A repórter Maria Neves tem os detalhes.
12: A Comissão de Constituição

Justiça da Câmara dos Deputados aprovou o projeto que aumenta as penas para o tráfico de drogas praticado com o uso de aeronaves. Pela proposta, quem usar aviões ou helicópteros para o tráfico ficará sujeito

0: multa. Cada dia multa corresponde a um valor em salários mínimos e hoje varia entre R$ 50 e R$ 8.105. O texto aprovado foi a versão apresentada pelo relator na Comissão de Segurança Pública, deputado Sargento Faur, do Paraná, ao projeto do deputado Cobalcini, do MDB de Santa Catarina. Sargento Faur ressalta que a legislação atual já prevê aumento de penas para algumas circunstâncias do tráfico, mas não diferencia de modo específico o uso de aeronaves. Para ele, a gravidade e potencial lesivo do uso desse tipo de transporte justificam a criação de um tipo qualificado autônomo.
1: O emprego de aeronaves nesse tipo de crime permite que os criminosos escapem das barreiras terrestres e fluviais, aproveitando-se da vastidão territorial e das fragilidades do espaço aéreo, o que compromete a eficácia das ações de segurança. Tal realidade impõe ao Estado a necessidade de intensificar os mecanismos de controle e adotar sanções penais mais duras, a fim de desestimular essa modalidade de crime.
0: O texto aprovado também prevê aumento de pena para quem utiliza aeronave para transportar maquinário, aparelho ou qualquer outro objeto destinado à produção de drogas. A pena prevista nesse caso é de 6 a 15 anos de reclusão e multa, de 2 mil a 3 mil dias multa. Proposta que aumenta penas para crimes relacionados ao tráfico de drogas com uso de aeronaves ainda terá de ser votado pelo plenário da Câmara. Se aprovado, seguirá para análise do Senado. Da Rádio Câmara de Brasília, Maria Neves.
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4: Educação. Sidney Leite, do PSD do Amazonas, comemora a aprovação da medida provisória que reajusta o piso salarial dos professores em R$ 5.130,38. O congressista também destaca a garantia de aumento real anual acima da inflação em todo o país.
5: Eu destaco que essa é uma luta e uma empreitada de todos nós, no sentido de garantir dignidade, reconhecimento, mas acima de tudo, valorização dessa que é uma profissão tão importante. Essa, sem dúvida nenhuma, é uma conquista histórica para esses trabalhadores que fazem a diferença no presente e no futuro. Eu que sou daqueles que acredita na educação pública gratuita e de qualidade. E vindo do Estado, com as dimensões do Estado do Amazonas, que é o maior Estado da Federação, com realidades extremas, essa, sem dúvida nenhuma, é uma vitória importante desses trabalhadores que muitas vezes não têm esse reconhecimento por parte do governo do Estado.
6: Sidney Leite reforça que caberá ao Ministério da Educação divulgar anualmente a tabela de reajustes. Para ele, a conquista representa o reconhecimento da educação pública como pilar de desenvolvimento e como instrumento essencial no combate à desigualdade educacional no país.
4: Saúde. A Comissão de Saúde aprovou o projeto que reforça a política de prevenção ao câncer de pulmão. A repórter Júlia Lopes traz mais informações sobre o texto.
7: A Comissão de Saúde da Câmara dos Deputados aprovou uma proposta que estabelece novas diretrizes para a política de rastreamento e diagnóstico precoce de câncer de pulmão no Sistema Único de Saúde, o SUS. O objetivo é melhorar a sobrevida dos pacientes e reduzir a mortalidade causada pela doença. Atualmente, a Política Nacional de Prevenção e Controle do Câncer já

0: abrange ações de prevenção, tratamento, pesquisa e monitoramento do câncer. No entanto, o projeto busca detalhar essas diretrizes especificamente para o câncer de pulmão, com a criação de protocolos de rastreamento integrados à atenção primária e o reforço no combate ao tabagismo. Entre as medidas previstas estão a busca ativa de pacientes no âmbito da atenção primária à saúde, com a atuação de agentes comunitários e de combate a endemias, para identificar grupos de alto risco e encaminhá-los para exames de rastreamento. A deputada Flávia Moraes, autora da proposta, afirmou que a medida, além de ampliar o diagnóstico precoce e contribuir para a redução da mortalidade, também fortalece a estrutura de atendimento no SUS com profissionais especializados e a ampliação do acesso a exames.
1: Vai permitir a qualificação, a formação de profissionais, a disponibilização do espirômetro, dos exames, dos equipamentos para a realização desses exames e, com certeza, com o diagnóstico precoce, é possível iniciar mais cedo o tratamento da doença, ter um resultado mais efetivo. Isso representa menos sofrimento para o paciente, menos custo para o SUS.
0: Segundo a deputada, hoje apenas 15% dos casos de câncer de pulmão são diagnosticados em estágio inicial, quando há maior chance de cura. Ela destaca ainda que o rastreamento precoce por meio de tomografia pode reduzir a mortalidade pela doença em até 20%. O projeto que define novas diretrizes para a política de rastreamento e diagnóstico precoce de câncer de pulmão no âmbito do SUS deve seguir agora para a Comissão de Finanças e Tributação. Da Rádio Câmara de Brasília, Júlia Lopes.
2: Dr. Flávio, do PL do Rio de Janeiro, apresentou projeto que cria políticas públicas voltadas ao atendimento de adultos com transtorno do espectro autista. A proposta prevê a criação de núcleos especializados para acompanhamento, inclusão social e inserção no mercado de trabalho.
3: O que a gente propõe no projeto é que sejam construídos núcleos de atendimento ao autista adulto. O que são esses núcleos? Para exemplificar, quando você tem os CAPs, que faz tratamento de dependência química ou de psiquiatria, tem um acompanhamento. Então a gente quer construir esses núcleos para que se tenha políticas públicas voltadas para o autista adulto, para que ele seja inserido no mercado de trabalho, tratamento neurodivergente, que ele possa ter lá o preceptor, estudar línguas, idiomas, de acordo com o seu grau de autismo.
4: O projeto de Dr. Flávio prevê que os centros sejam financiados pelo governo federal e que também possam receber recursos de emendas parlamentares para implantação nos municípios. Ele reitera que o projeto amplia o suporte às famílias de pessoas autistas com mais de 18 anos de idade.
5: Direitos humanos.
2: Os deputados aprovaram projetos que buscam garantir os direitos das pessoas com deficiência e de quem cuida delas. Quem traz mais detalhes sobre as propostas é a repórter Paula Bittar.
6: A Comissão de Constituição e Justiça da Câmara aprovou 3 projetos que buscam garantir direitos a pessoas com deficiência. Um deles assegura prioridade aos cuidadores de pessoas com deficiência em programas federais de capacitação, formação e qualificação. Outro reforça a prioridade no atendimento para esses cuidadores. A proposta determina que o atendimento prioritário, que é estendido aos acompanhantes, deve estar claro e explícito nos informativos de identificação e sinalização do serviço. O terceiro projeto aprovado proíbe a discriminação contra pessoas com transtorno do espectro autista. O texto estabelece que a pessoa autista não será submetida a tratamento desumano ou degradante, não será privada de sua liberdade ou do convívio familiar, nem sofrerá discriminação. Relator das 3 propostas na CCJ, o deputado Alex Manente, do Cidadania de São Paulo, destacou a necessidade de atualizar a legislação para garantir a inclusão.
7: Todo esse conjunto de projetos que nós temos aprovado e avançado na Câmara dos Deputados para poder fazer com que a inclusão seja algo real e que a legislação esteja de acordo com essa necessidade de inclusão que temos no nosso país. Então, são avanços importantes para poder, primeiro, combater a discriminação e depois avançar no cuidado e no tratamento de direitos para as pessoas que acompanham e familiares que dedicam a vida especialmente para essas pessoas.
6: As 3 propostas que buscam garantir direitos a pessoas com deficiência podem seguir para análise do Senado, a menos que haja recurso para votação antes pelo plenário da Câmara. Da Rádio Câmara de Brasília, Paula Bittar.
5: Cultura.
4: Chico Alencar, do PSOL do Rio de Janeiro, apoia a proposta que cria o Dia Nacional da Museologia Social.

0: a ser celebrado em 8 de maio. O parlamentar explica que a iniciativa reconhece museus comunitários que preservam a memória e a identidade de territórios populares.
1: Esse tipo de museu social, evidentemente, todo museu é social, todo museu é histórico, todo museu tem uma importância fundamental em qualquer país do mundo. Mas a museologia social é aquela que resgata a história de comunidades em geral esquecidas e trata de valorizar o povo morador que construiu essas comunidades, que as inaugurou muitas vezes, que enfrentou violências, remoções, como grande protagonista.
2: Chico Alencar destaca ainda o Museu da Maré, no Rio de Janeiro, como referência da museologia social no Brasil. O deputado afirma que esses espaços ajudam comunidades a resgatar raízes, ancestralidades e lutas por direitos e melhores condições de vida.
0: Trabalho. Enfermeiros devem emitir nota fiscal após prestar serviços autônomos. A repórter Sofia Peçanha tem mais detalhes sobre a proposta.
3: A Comissão de Saúde aprovou o projeto que obriga a emissão de notas fiscais eletrônicas por profissionais de enfermagem que atuam de forma autônoma. A proposta é de autoria da deputada enfermeira Rejane, do PSDB do Rio de Janeiro, e tem como objetivo incentivar a formalização e a valorização da categoria. O texto prevê que a obrigatoriedade vale para todos os profissionais registrados nos conselhos regionais de enfermagem que trabalham por conta própria, especialmente na prestação de serviços fora de hospitais e vínculos formais. Entre as atividades que passam a exigir a emissão de nota fiscal estão atendimentos domiciliares, acompanhamento de pacientes, orientações de saúde e ações de prevenção de doenças. Durante a análise, o parecer da deputada enfermeira Ana Paula do Podemos, do Ceará, foi lido pela deputada Heloísa Helena, do Rede do Rio de Janeiro, que também é enfermeira, destacando a importância da medida para acompanhar as mudanças no mercado de trabalho da enfermagem.
4: Acrescenta a atuação de enfermeiros e técnicos de enfermagem como empreendedores em áreas como curativos, acompanhamento de doenças crônicas e degenerativas e pré-natal, exige um marco regulatório que assegure a transparência na prestação dos serviços e contribua para a inclusão econômica desses profissionais.
3: O projeto também prevê que estados e municípios adaptem seus sistemas para facilitar a emissão das notas fiscais, reduzindo a burocracia. O descumprimento das normas acarretará a aplicação de sanções administrativas aos profissionais ou aos estabelecimentos. Durante a discussão, o deputado Dr. Zacarias Calil, de Goiás, afirmou que a medida pode ampliar oportunidades para os profissionais e trazer mais segurança para quem contrata os serviços.
5: Facilita também contratos com clínicas, hospitais e empresas que exigem comprovação fiscal. Pacientes e empresas também veem o profissional como mais sério e organizado. Diferencia o enfermeiro no mercado de trabalho, mostrando profissionalismo.
3: O projeto que regulamenta a emissão de notas fiscais por profissionais de enfermagem segue agora para análise da Comissão de Finanças e Tributação. Da Rádio Câmara de Brasília, Sofia Peçanha.
2: Bebeto, do PP do Rio de Janeiro, avalia que a redução da jornada de trabalho vai melhorar a qualidade de vida dos brasileiros. O parlamentar menciona que os trabalhadores da Baixada Fluminense, por exemplo, enfrentam engarrafamentos que tornam o descanso ainda mais necessário.
6: Olha, vai ser um benefício muito grande, porque o cara que acorda 4 horas da manhã, 5 horas da manhã para trabalhar na capital e retorna 10, 11 horas da noite, imagina quanto esse cara não sofre só no deslocamento. Estou dizendo no horário que trabalha não, só no deslocamento. Vai ser um prêmio para aquele que precisa se deslocar, enfrentar engarrafamento e, além de tudo, a convivência familiar, que é super importante nesse tempo, nessa redução dessa escala, nessa jornada de trabalho.
0: Bebeto também exalta o trabalho da Comissão de Aviação e Transportes em favor da mobilidade urbana do Rio de Janeiro. Ele considera que associar melhorias no transporte com a redução da carga horária é fundamental para garantir dignidade à classe trabalhadora.
2: Termina agora o Jornal Câmara dos Deputados, produzido pela Rádio Câmara, com trabalhos técnicos de Everson Urani e apresentação de José Carlos Andrade e Luciana Vieira. Uma boa noite para você.
0: Uma ótima noite. Você fica agora com as notícias do Tribunal de Contas da União.
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8: Oi, turma, tudo bem? Boa segunda-feira pra você. Aqui é o Evandro chegando neste 20 de julho 2026, dia do amigo, hein? E aqui é o seu amigo do outro lado do rádio com o Nação Sertaneja. Aquele programa que você adora aqui na estação que você ama de montão pra curtir aquele monte de canção. Até rimou, hein? Pra começar, tem Vitor Gustavo e João Carreiro e a Capelinha de Tábua. Lindona essa daqui, ó.

Tocando sempre suas melhores, o som da Simone Mendes e os Direitos Iguais, versão ao vivo para você nesta segunda-feira. Boa semana, que a sua semana seja iluminada, hein? Agora tem Enzo Rabelo.

0: também. Tá aí o som da dupla Breno e Matheus, Eu Quero é Praia. Curtimos ainda Dair Cardoso, Enzo Rabelo com Bruno, e tem muito som pela frente. Ó, intervalo e já já tem Henrique e Juliano.
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0: Já estamos de volta aqui com o nosso Nação Sertaneja, com o melhor som que você adora, o som do sertão e aquele som que vem do fundo do coração. Henrique e Juliano, Devia Ser Proibido.

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0: Icaro Gilmar, pô,
1: tamo essa a nova de Leandro e Romário com Icaro e Gilmar, Corações Egoístas. E você vai participando do programa, vai mandando a sua mensagem, pedindo a sua música, tá trabalhando aí, bom trabalho, já manda mensagem também aí, se você pode mexer no celular, aqui na nossa rede social que você interage conosco, hein? Enquanto você manda mensagem, a gente manda Nayara Azevedo.

0: o sonsaço de Mari Fernandes e o Telefone Sem Fio. Curtimos ainda a Fidumijeca de Chapéu na Cabeça, Nayara Azevedo Criado com Vó. E aquele abraço campeão também pro pessoal da Zona Rural. Boa segunda-feira, bom trabalho pra você da agricultura, pra você da pecuária.
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0: Aqui é o Evandro que já está de volta, cumprimentando o pessoal do comércio nesta segunda-feira. Segunda-feira, semana do Vale, semana de alta nas vendas também, hein? É isso aí, pessoal. Bom trabalho e boas vendas. Fiorella cantando agora.

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1: Maiara e Maraíza, a nova delas, versão ao vivo Canseira. Eu adorei o som novo da Maiara e da Maraíza. Espero que você tenha gostado também, hein? Falando em música nova, já ouviu essa daqui de Emília Eduardo?

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1: Show!
0: João Bosco, beleza.
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0: O som de Luiz Rayane com Beto Ronaldo, Digital no Box. Curtimos ainda João Bosco e Vinícius, Emília e Eduardo. A gente volta daqui a pouco trazendo o Murilo Ruf.
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0: Oi, turma, aqui é o Evandro. Seguimos juntos nesta segundona, 20 de julho de 2026. Por aqui, muita música bonita. Espero que por aí também energia contagiante para todo mundo e para você também, né?

Artimanhas, Humberto e Ronaldo com Iker e Gilmar, né, Murilo Rufi, e olha, várias mensagens que vão chegando aqui nas redes sociais. Tem o Washington mandando mensagem, a Irene, a Conceição, a Ivone tá por aqui também, muito obrigado. Agora tem o Léo Balbinotti.

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1: Presta atenção nessa aqui.

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1: Pelo bem da minha saudade. Ei, Gustavo Lima. Curtimos ainda Zé Neto e Cristiano, Léo Balbinotti. E depois do intervalo tem ele, tem o Cantinho Caipira.
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1: Já estamos de volta, este é o Nação Sertaneja, abrindo a porteira da saudade, cumprimentando você, meu amigo aposentado, que estava esperando este momento chegar, você, meu amigo empresário, alô, caminhoneiro, alô, você do comércio também, aumenta o volume, tem Tião Carreira e Pardim, a vaca já foi pro brejo.

Mocoque Paraíso, o carro e a faculdade. Tinha um Carreira e Pardinho, a vaca já foi pro brejo e tem muita moda sertaneja. Agora a gente bate a poeira do chapéu com Craveira e Cravinho e o Galo Índio.

0: puxando o carro em pagodinho, tal do sobe e desce. Curtimos ainda Lourenço Lorival com Leitão, a Pururuca, Craveira e Cravinho e o Galo Índio aqui no nosso cantinho caipira de hoje.
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0: De volta aqui o Evandro Filho nesta super segunda-feira, aniversário do Caio, aniversário do Matheus também. Parabéns pra todo mundo. Bora de Felipe Rodrigo.
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1: Meio mês, Hugo e Vitor, aqui no nosso Nação Sertaneja, a participação de Gustavo Mioto. Curtimos ainda Felipe Rodrigo, muito eu. Olha, pra quem faz aniversário hoje, parabéns. Pessoal aí do terceiro decanato do signo de Câncer. Agora tem Douglas e Vinícius com Kleber e Cauã.
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0: essa música linda.
1: Valeu, parabéns.
0: Obrigado, Zeca. Prazer é nosso. Muito obrigado por tudo, meu amigo.
2: De tanto eu amar você, Bruno e Marrone, Zeca Pagodinho. Essa canção tá com tudo no gênero sertanejo, hein? Eu adorei também. Adorei o programa de hoje, adorei a sua audiência. Mas amanhã a gente volta com mais, hein? Eu e o Evandro estou tirando o time de campo, mas amanhã estaremos na área mais uma vez.
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1: Mineira. É verdadeiro. Ana Castelo, o que que é?
2: Parece que eu já quero sentar aqui num bar em Goiânia mesmo e já começar a beber ouvindo essa.
1: Tô pronto.

Ai, já tô chegando aqui na terça-feira! Você tá bem, né? Bom dia, lindona, ô amigão! Como é que tá? Tudo beleza? Obrigado pelo carinho, o prazer é todo meu, sou o Joel Cabral. E a partir de agora, a festa do Madrugada tá começando! Que terça-feira boa, né, gente? Você tá fazendo o que agora? Quero que você...

participa com a gente, tá? Quero saber o que você tá fazendo, de onde você tá me ouvindo. Você me conta, sério. Vai lá no meu Instagram, então, agora. @JoelCabralVoz. @JoelCabralVoz é o meu Instagram. Me manda mensagem, fique à vontade, me conta de onde você tá me ouvindo, tá? E depois eu te mando um abraço aqui. Combinado? Bora começar a festa da terça, gente! A primeira a chegar é a Simone Mendes. Pensa num tiro no pé, gente. Credo. Bom dia!

Fernando Henrique e Juliano, amigo da minha saudade. Antes, Murilo Huff, Saudade Estranha. Racine Rafael com Havaianas 36. E ainda Simone Mendes, Tiro no Pé. Continua aqui pra você. Ó.

boa, tocando Ana Castela. É que eu não te esqueci. Antes teve Jorge e Matheus, então valeu. E ainda Maurício e Eduardo, Solteira no Mundo. Daqui a pouquinho lá vem Gustavo Lima, o Ralph, o Rio Negro e o Solimões.

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1: Bom dia, continua! Mato Grosso e Matias chegando com Fernando e Sorocaba, ao som de Let It Be.
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mais gostosa, Rio Negro e Solimões, foi! Antes, Guilherme, Benuto e Panda, Eu Duvido! Jade e Jadson com o Mais Lindo dos Casais, e ainda Mato Grosso e Matias e Fernando e Sorocaba, ao som de Larry B. Continua aqui, ó, vem!

madrugada boa, tocando Leandro e Romário e Iker Gilmar, fechando a primeira hora. Antes teve Gustavo Lima, Nota de Repúdio, e ainda PPA com Diego e Vitor Hugo, Carmé de Chocolate. Daqui a pouquinho tem mais uma hora, se prepare. Lá vem, ó, a inesquecível Marília Mendonça, Daniel com Henrique Juliano, o Eduardo Costa, até o Bruno e o Marrone.

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começando mais uma hora. Bruno Marrone com essa versão. Não posso evitar. Que modão, gente.

Eduardo Costa no Madrugada. Sim, todo dia tem que mudar um tiquinho pra ser o novo cara, não é? E antes teve Rio Negro e Solimões e Country Beach, apaixona muita gente. Yasmin Santos com É Minha Vida e ainda Bruno e Marrone, Não Posso Evitar. Dia bom pra você, continua aqui, ó.

madrugada, Matheus e Cauã e Lauana Prado, admita, sou. Antes, a inesquecível Marília Mendonça, hackearam-me. E João Lucas Freitas com Kleber e Cauã, preso ao seu beijo. Daqui a pouquinho já estamos de volta. Rapidão, hein? Vai se preparando pra cantar juntinho com João Bosco e Vinícius, Fernando e Sorocaba, o Guilherme e o Santiago.

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4: Guilherme Santiago chegando com as modas que eu fiz pra você. Ó, bom dia!

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1: sua madrugada, Fernando e Sorocaba passando a porteira, hein, modão? Que história! Antes, BBA e Diego e Vitor Hugo Carmé de Chocolate, o inesquecível Christian, Amor é que nem ônibus e Guilherme Santiago, as modas que eu fiz pra você. Continua aqui, ó. Boa terça!

nada, fechando essa hora, Ana Castela, é que eu não te esqueci. Antes, João Bosco e Vinícius, Amada Desconhecida. E ainda Ed Brito e Samuel, Romance Rosa. Gostando, é? Daqui a pouquinho tem mais uma hora no Madrugada. Vai se preparando. Lá vem, ó, Michel Teló, Marcos e Belucci, o Luan Santana.

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0: você tá bem, é? Que legal, tá começando mais uma hora aqui no Madrugada. Quero agradecer você que tá passando lá no arroba Joel Cabral Voz no meu Instagram, participando, me contando de onde tá me ouvindo. Eu gosto de saber, tá? Como você tá, o que você tá fazendo, qual cidade você tá me ouvindo. É bom demais da conta. Ô Rayane, tudo bem, mulher? Obrigado pela sua participação, viu? A Ilza também tá curtindo a gente. Fala, Lawana, tudo bem, mulher? O Lindsay também tá ouvindo. Ó, você que tá passando no arroba Joel Cabral Voz, eu mando abraço aqui sempre. Você quer passar lá também? Vai lá, arroba Joel Cabral Voz. Me conta de onde você tá me ouvindo e eu te mando abraço aqui depois, tá? Bora nessa hora, vem!
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0: Matheus e Cauã chegando com o cronômetro. Eita! Bom dia!
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0: Madrugada, Marcos e Belucci, discordo, é modão. O povo fala mesmo, né? Antes, Emílio e Eduardo, barulho da buzina. Israel e Rodolfo com Chegou um Áudio. E ainda Matheus e Cauã, Cronômetro. Dia bom pra você, vem! 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

Luna Júnior Marques, Ilusão de Amor. Antes teve o Michel Teló, hein? Que poporri. Estou apaixonado, Nova York, e dormi na praça. E ainda Maurício e Eduardo, Solteira no Mundo. Já, já, lá vem mais moda pra você, ó. Se prepare, você vai cantar com Henrique e Juliano, João Neto e Frederico e Murilo.

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4: Foi rápido, hein? Tô aqui, ó.
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4: Continua pra você, vem comigo. Castela, que modão, gente. Só não deixa saudade. Bom dia.

Camargo no Madrugada Discutidas. Antes, Rio Negro e Solimões com Country Beat apaixona muita gente. Hugo e Guilherme com Metade de Mim e Ana Castela, Só Não Deixa Saudade. Aqui segue pra você, tá? Boa

madrugada, fechando essa hora, Tchãozinho e Alessandro com De Paulo e Paulino, Amor de Trem. Antes, Henrique e Juliano, Romântico. E os Bonifácios com a Thaíra e Alexandre. Deus me deu esse lugar! Já já tem mais uma hora aqui, hein? Vai se preparando pra cantar juntinho com César Menotti e Fabiano, Lauana Prado, até com essa do Gustavo Mioto, ó.

madrugada, César Menotti e Fabiano. Os corações não são iguais. Antes, Rio Negro e Solimões e Emílio e Eduardo sonhando com você. Diego e Vitor Hugo com Bem Mais Que Eu. E ainda Laona Prado, Se É Amor Não Sei. Vem cá junto. Bom dia. Ó, ó.

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voltando pra mim, hein? Teve antes Leandro e Romário, Ícaro e o Gilmar, Corações Egoístas. E Matheus e Cristiano com Bruno e Marrone, Guarda-Chuva. Gostando, é? Eu mais ainda. Daqui a pouquinho, lá vem Chitãozinho e Chororó e Luan Santana. Vai ter Guilherme Santiago, até a Yasmin Santos.

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0: continua pra você. Madrugada com
1: você. Guilherme Santiago chegando. Eu não te amei à toa. Ó, que história, gente. Bom dia.

0: sabe, vem.
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Santos, não quero ser mais eu. Eita! Que confusão de identidade é essa? Na verdade, não quer tomar a decisão, né? Antes, João Pedro e Cristiano acordou namorando. Chitão e Choró com Luan Santana Hábito e ainda Guilherme Santiago. Eu não te amei à toa. Junto está comigo? Continua então. Ó. Oh.

madrugada, tocando Kleber e Cauã, Adjetivos. Antes, Bruno e Marrone, Fantasma da Saudade. E os Bonifácios com a Thaíra e Alexandre. Deus me deu esse lugar. Você tá gostando, né? Eu mais ainda da sua companhia. Daqui a pouquinho tem saudade. Aquela viagem especial no mundo da música sertaneja. E você é o meu convidado especial, você sabe, né? Então não sai daí. É VaptVupt. Segura!

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0: tudo bem por aí? Bom dia! Tá começando a última hora do Madrugada. Obrigado pelo carinho, viu? Já sabe que a partir de agora, uma viagem no túnel do tempo. Ah, mergulhamos nos anos 90, 2000. Eu te agradeço desde já a sua presença, tá bom? Se prepare, tá começando a viagem no túnel do tempo sertanejo.
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0: Começar, Chico Rei Paraná, 1993, e Leão Domingos.

Frederico no Madrugada. Ê, moda! Antes, Christian Ralph, Esse Amor Que Me Mata. Ê, abrimos com João Paulo e Daniel. Vem junto comigo após o intervalo? Se vamos matar saudades, tem muito mais. Ataíde Alexandre, Roberta Miranda, Bruno e Marrone, Chitão e Xoró, João Mineiro e Marciano. Peraí, é rapidinho. 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
4: Que saudade!
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4: Ataíde Alexandre, doces palavras. Bom dia!

os manos de Chitão e Xará, Maurício e Mauri, Paixão à Loucura. Antes, João Mineiro e Marciano no mesmo lugar. Abrimos com Mano a Mano. Obrigado pela sua companhia. Amanhã, na quarta-feira, tô aqui de volta com muito mais moda. E eu espero que você esteja com a gente, tá bom, lindona? Certo, amigão? Até quarta-feira, gente. Tchau! Mano.

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1: Guilherme Benuto, Menos é Mais.
2: Matheus Fernandes.
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1: Fred Fabrício, Cleiton Romário, é tapa no volante agora, amigo.
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3: Ok.

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0: estado de Santa Catarina mostra sua força na produção de leite. Federação FAESC, Secretaria da Agricultura e Companhia Sidasc alinham reestruturação do programa Novilho Precoce em Santa Catarina. Essas e outras notícias logo após a nossa mensagem cooperativista.
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0: Alô, amigos gaúchos e catarinenses, eu sou René Roberto e hoje é terça-feira, edição de 21 de julho de 2026.
3: Parabéns pra você.
0: E quem está de aniversário hoje é o cooperativista Lauri Inácio Slonsky. Atualmente, Lauri Slonsky é o presidente da Cooperão, cooperativa de Palmitos, oeste catarinense, e também é conselheiro fiscal da Federação Fecoagro. Lauri Slonsky, em 1973, iniciava sua jornada no cooperativismo atuando na cooperativa agropecuária de Mondaí e posteriormente na cooperativa regional Arco-Íris Limitada, Cooperarco, cooperativas que precederam a Cooperão. A busca por aprimoramento profissional o levou a Ijuí, no Rio Grande do Sul, onde se graduou em Ciências Contábeis, sem jamais se desligar do movimento cooperativista. A profunda compreensão da cultura cooperativista de Lauri Slonsky, aliada à sua visão estratégica e capacidade de liderança, inspiram muita confiança no setor cooperativista de Santa Catarina. Então, daqui da Fecoagro, os nossos sinceros parabéns, votos de muitas felicidades ao cooperativista catarinense Lauri Inácio Slonsky. E essas são as notícias. A Mosaic, uma das maiores produtoras e comercializadoras de fertilizantes do mundo, anunciou a redução da produção nacional e dos Estados Unidos após enfrentar novos desafios estratégicos no mercado global dos adubos. A empresa Mosaic, que já reduziu fortemente a produção de fosfatados na América do Norte e no Brasil, volta com novos cortes de produção. Esta medida responde diretamente à escassez crítica e ao elevado custo de enxofre derivado de conflitos internacionais e gargalos logísticos. Ademais, além da escassez de insumos críticos, a receita incerta sobre o tráfego logístico do Oriente Médio piora o cenário de produção para os fosfatados. A direção da Mosaic suspendeu temporariamente as operações em fábricas na Flórida e na Louisiana. Analogamente, no mercado brasileiro, a administração prorrogou as paralisações das importantes unidades de Catalão e Tapira. Juntas, as unidades têm capacidade de produção de 2,5 milhões de toneladas por ano. Além disso, a empresa aplicará restrições severas às vendas nos próximos tempos. Analogamente, além das paralisações e reduções em unidades citadas, os gestores colocarão parte do complexo de Uberaba em hibernação programada a partir de setembro. Paralelamente, é estudada também a continuidade da produção da Fospar. As reservas de ácido sulfúrico da unidade industrial estão completamente esgotadas neste momento. A produção doméstica de SSP da Mosaic passa agora a ser totalmente nula. Consequentemente, o mercado agrícola brasileiro enfrentará uma oferta muito restrita de produtos fosfatados essenciais. Os

0: custo de fabricação já não representa o principal fator de aumento dos fertilizantes fosfatados, sendo a matéria-prima o principal componente que inviabiliza a produção. Ter um ambiente saudável para se desenvolver profissionalmente, crescer pessoalmente e ser liderado por pessoas empáticas que carregam o propósito e a cultura de uma organização que se preocupa em gerar oportunidades para os colaboradores e transformar vidas promovendo justiça financeira e prosperidade através do cooperativismo. É nisso que o Sicoob Maxi Crédito confia e acredita. Pelo terceiro ano consecutivo, a cooperativa de crédito Sicoob Maxi Crédito foi certificada pela Great Place to Work, que reconhece as melhores empresas para se trabalhar no Brasil. Fruto de uma cultura e ambiente que vive o seu propósito na prática de conectar pessoas para promover justiça financeira e prosperidade. Para o diretor administrativo do Sicoob Maxi Crédito, Ederson Tomasi, a conquista é mais do que uma certificação. É o reflexo de uma consolidação do bem-estar profissional vivenciado por todos os colaboradores. Receber a certificação enquanto cooperativa é a comprovação de que nossas ações são assertivas e se conectam com o nosso propósito, promovendo o bem-estar entre os colaboradores, amparados por um local de trabalho que fornece benefícios, oportunidades para crescimento e desenvolvimento e a segurança de consolidação profissional, destacou Ederson. Esses fatores consolidam o Sicoob Maxi Crédito como uma das melhores empresas para se trabalhar e destacam o orgulho da certificação GPTW pelo terceiro ano consecutivo. Com 41 anos de história, o Sicoob Maxi Crédito está entre as 10 maiores instituições cooperativas financeiras do Brasil. Com 103 postos de atendimento nos estados de Santa Catarina e Rio Grande do Sul, a cooperativa de crédito conta com mais de 1.500 colaboradores que prestam atendimento consultivo aos mais de 280 mil associados. Federação da Agricultura e Pecuária do Estado de Santa Catarina, FAESC, Secretaria de Estado da Agricultura e Pecuária e a Companhia Integrada de Desenvolvimento Agrícola de Santa Catarina, SIDASC, estiveram reunidas nesta semana na sede da FAESC em Florianópolis para alinhar ações voltadas à estruturação do programa Novilho Precoce. O trabalho busca realizar procedimentos, aprimorar os critérios técnicos e preservar a credibilidade de uma política pública que contribui há mais de 3 décadas para o desenvolvimento da pecuária catarinense. Participaram do encontro o presidente do Sistema FAESC Senar José Zeferino Pedroso, o secretário de Estado da Agricultura e Pecuária Ademir Dalla Corte, o vice-presidente da FAESC Clemerson Argenton Pedroso, o vice-presidente de Finanças da entidade Antônio Marcos Pagani de Souza, a coordenadora estadual de inspeção de abatedores frigoríficos de ruminantes da SIDASC e do programa Novilho Precoce, Flávia Klein, e a diretora de qualidade e defesa agropecuária da Secretaria da Agricultura, Daniela Carneiro do Carmo. Instituído em 1993, o programa Novilho Precoce estimula a produção de animais jovens com a acabamento adequado e características compatíveis com os padrões de qualidade exigidos pelo mercado. A política pública incentiva o melhoramento do rebanho bovino catarinense e permite a participação de produtores rurais e abatedores frigoríficos estabelecidos no estado, desde que atendam os requisitos técnicos e sanitários previstos. A proposta de reestruturação leva em consideração as transformações ocorridas na pecuária catarinense nas últimas décadas. A adoção de critérios rigorosos contribui para preservar a confiabilidade do programa, proteger o consumidor e valorizar o trabalho da qualidade da cadeia produtiva catarinense. A atuação conjunta entre FAESC, Secretaria da Agricultura e Companhia SIDASC vai oportunizar modernizar o programa, tornar processos mais eficientes e fortalecer a pecuária estadual. As medidas discutidas durante a reunião representam uma proposta inicial de reestruturação do programa Novilho Precoce. As sugestões ainda serão submetidas à análise das entidades envolvidas e à apreciação do Comitê Executivo do programa Novilho Precoce. Caso aprovadas, dependerão de adequação e atualização das normas que regulamentam o programa antes de sua efetiva implementação. E a seguir, nossa última notícia. Aguardem.
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0: E agora atenção para a última notícia. O estado de Santa Catarina tem inúmeros motivos para reconhecer e valorizar a força da cadeia produtiva do leite. Com produção consolidada, propriedades comprometidas com a adoção de técnicas modernas, investimentos em tecnologia e foco constante na qualidade, a pecuária leiteira catarinense destaca pela relevância econômica e pela capacidade de gerar renda, empregos e desenvolvimento no campo. Esse protagonismo, no entanto, vive com desafios que pressionam o setor e exigem atenção permanente de produtores, lideranças e instituições ligadas ao agronegócio. Mesmo assim, o setor cresce e se destaca pela capacidade de adaptação, pela profissionalização das propriedades e pela determinação dos

0: produtores em manter Santa Catarina entre as principais referências nacionais na produção de leite. No mês passado, o setor catarinense ganhou ainda mais visibilidade com a celebração de duas datas simbólicas: o Dia Mundial do Leite no 1º de junho e o Dia Internacional do Leite no dia 24 de junho. As comemorações abriram espaço para reconhecer a dedicação dos produtores, debater os desafios da atividade e destacar as conquistas de uma cadeia produtiva estratégica para o agronegócio catarinense e para a segurança alimentar da população. De acordo com o boletim agropecuário da empresa EPAGRI-SEPA, a captação nacional de leite alcançou 27,51 bilhões de litros em 2025, num crescimento espetacular de 8,4% em relação a 2024. O resultado indica uma retomada mais consistente da oferta nacional após um período de avanço moderado. Nesse cenário, Santa Catarina manteve posição de destaque e ocupa o quarto lugar no ranking brasileiro com 3 bilhões e 500 milhões de litros produzidos e alta de 6,4%, mantendo participação próxima a 13% do total nacional. Minas Gerais permanece na liderança, seguido pelo Paraná e pelo Rio Grande do Sul. O estado de Santa Catarina se diferencia pela eficiência produtiva e pela gestão cada vez mais qualificada nas propriedades. A atividade leiteira está presente em diferentes regiões do estado, especialmente em pequenas e médias propriedades, onde representa uma importante fonte de renda para milhares de famílias. Além disso, é uma das cadeias que mais gera emprego em Santa Catarina e no Brasil, com reflexos na produção no campo, na indústria, no transporte, no comércio e nos serviços ligados ao setor. De acordo com o presidente do sistema FAESC-SENAR Santa Catarina, Federação da Agricultura, José Zeferino Pedroso, esse avanço resulta em um conjunto de fatores que envolve dedicação dos produtores, investimentos em tecnologia, melhoramento genético, qualidade da alimentação dos rebanhos, sanidade animal e gestão profissional nas propriedades. Ele disse, nesse processo, a assistência técnica e gerencial ATEG do sistema FAESC-SENAR, em parceria com os sindicatos rurais catarinenses, tem contribuído para transformar a realidade das propriedades, elevar o nível de gestão, ampliar o uso de tecnologia e melhorar a produtividade. 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
4: O Brasil poderá voltar a discutir uma nova reforma da Previdência já a partir de 2027. Estudos elaborados por especialistas do Centro de Debate de Políticas Públicas e do Instituto Mobilidade e Desenvolvimento Social apontam que o sistema previdenciário precisará de novas mudanças para garantir sua sustentabilidade nas próximas décadas. Entre as principais propostas está o aumento gradual da idade mínima para a aposentadoria, que poderá chegar a 67 anos. A proposta prevê que a idade mínima acompanhe o aumento da expectativa de vida da população. Pela regra sugerida, a exigência seria elevada entre 3 e 6 meses sempre que a tábua de mortalidade do IBGE registrar um avanço de um ano na expectativa de vida dos brasileiros. Atualmente, as regras da reforma aprovada em 2019 estabelecem idade mínima de 65 anos para homens e 62 anos para mulheres que ingressaram no mercado de trabalho após a mudança. No entanto, devido às regras de transição, a idade média de aposentadoria no país gira em torno de 61 anos. 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

6:06, bom dia pra você que tá na sintonia já cedo, ligado com a gente, curtindo o nosso Alvorada Sertaneja. Na manhã de terça-feira, 21 de julho de 2026, 16 graus a temperatura, o tempo aí está nublado, fechado aí, deu uma garoazinha na madruga aí, né, gente? Isso, estamos aí com o nosso programa, até às 8 horas de Martins, na sua companhia, com o melhor da música pra você. Manhã de terça-feira, estamos aqui na nossa Rádio Veneiro, 80.5 FM com você em todo lugar, abraçando aí os amigos na sintonia, aquele abraço meu povo, gente buena, gente boa aí, que está cedo já ligado com a gente, curtindo a nossa programação, o nosso Alvorada Sertanejo, nesse dia 21, né? Lembrando que estamos aí, né, gente, na lua crescente. 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Bom dia, bom dia, bom dia. Vou trazendo moda na sequência aí para você que tá ligado com a gente já cedo. Começamos com Terra Tombada, bom dia.

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6h23. Bom dia pra você que tá aí na sintonia curtindo aqui a nossa Rádio Videira. Ótima manhã aí de terça-feira, né, gente? Dia 21 de julho. Vamos, que tá na hora aí, gurizada. Tá na hora aí, piazada. Abraço, amigo aí, o Delmar Lisenberg, lá do Novo São Paulo. Tá ligado com a gente já cedo aí, o pessoal do Novo São Paulo aí, né? Já na lida cedo. Tá lá tirando leite aí, né? Tratando da bicharada e curtindo nosso programa aí. Dia 25 lá tem festa, né, gente? 25 de julho. É a tradicional festa lá na capela, 25 de julho. É, então já coloca na agenda aí, né? Festa é tradicional todos os anos aí. Dia 25 é sagrado aí. Cai o dia que for, é dia 25 da semana. O pessoal faz a festa aí, dia 25 lá de julho, então, né? Meu amigo, grande abraço então. Obrigadão pela companhia, ligado com a gente, curtindo a programação da Videira. É a 44ª festa, né, do colono, na comunidade de Novo São Paulo, aí no Rio das Antas, né, dia 25 de julho, então. Daqui a pouquinho eu trago aí a programação certinha, enfim. Dá um abraço pros amigos lá então, tá bom? Agora são 6h24, a gente vai seguindo aí com o nosso programa, vou trazer mais moda. Se ainda existe amor, bom dia!

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6h39, bom dia pra você, na sintonia, curtindo aqui a nossa Rádio Videira, de manhã, hein, né, gente, de manhã de terça-feira, dia 21 de julho, estamos aí na sua companhia com o nosso programa, aquele abraço a todo esse povo, gente boa, curtindo nossa programação,

É evidente toda a região. Alô, Billy, um abraço pro Billy, tá ligado com a gente cedo, tomando um chimarrãozinho, trolando no Amazute, se preparando pra ir pra lida aí, né? Hoje tá por casa, ele quer ouvir a música O Varzedos aí, da Fronteira com o Serrano, oferece pra todos que estão na escuta, a galera da Rodaz, ele logo mais, vamos até ali em São Paulo, né? Isso. Então, vamos, né, meu amigo? É, daqui a pouquinho pegar o trecho rumo a capital aí, paulista, é isso, um abraço aí pro nosso amigo então, rapaz, bando de São Paulo aí, né, o nosso amigo Billy, por enquanto tá por casa, tomando um chimarrãozinho, tomando um mato ali no Amazute, curtindo a programação da vida, daqui a pouquinho tem os serranos aí, meu amigo. 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Vamos nessa aí com o nosso programa, 6 horas e 41 minutos, 6h41, tem os Serranos. Segura aí, companheiro Billy. Vamos que vamos aí. Vamos devagarito e sempre, né?

0: 6h45.
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5: Pedro Puchowski chegando com a previsão do tempo, 6 horas e 47 minutos. Falando Puchowski, bom dia.
6: Bom dia para todos os ouvintes. Uma terça-feira onde temos um tempo mais instável, que aos poucos começa a predominar pelos lados aqui do meio oeste. Bom, pessoal, durante grande parte da terça nós vamos ter tempo mais seco, com nebulosidade sim presente, mas intercala com aberturas de sol. Boa parte do dia assim, termômetros da tarde em torno de uns 23 graus. Porém, a condição para alguma chuva não pode ser descartada. Quanto mais para o final do dia, maior a possibilidade. Deixa eu te dizer o seguinte, essa chuva segue muito concentrada na altura do Rio Grande do Sul e ela vai começar a influenciar Santa Catarina aos poucos. Claro, vai pegar mais quem está próximo do estado vizinho, que não é o nosso caso. Então vai depender da velocidade do avanço dessa chuva de lá para cá. Vamos deixar a possibilidade aberta para essa chuva até o final do dia. Mas, digo a vocês, tá? Isso é especialmente na quarta. Quanto mais amanhã nós estivermos, mais essas nuvens estão aqui no meio oeste e aí a condição de chuva a qualquer hora do dia. Importante, vem uma chuva bem distribuída, vai pegar todas as cidades, alguns pontos podem, no entanto, chover mais do que outros, atenção em relação a isso, inclusive com alguns temporais isolados, tá? Os temporais não são para todas as cidades, mas quando o tempo mudar, eu peço que a gente tenha atenção também para essa situação, mesmo que seja em menos áreas. E claro, né? Chove, temperatura diminui, na quarta-feira não passa muito aí de uns 19 graus a máxima. Abraço, até a próxima, informações do tempo da Puchowski, Meteorologia.
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minutos faltando para as 7 horas, está aí Tonico e Tinoco, Cabocla, Tereza, a gente vai seguindo aí com o nosso programa, abraçando você que está aí, seguindo o nosso programa aí, acompanhando todas as manhãs. 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

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Deixa eu atender a participação do nosso amigo Cleusnir Piasson, né, lá é do Cambuim, tá ligado com a gente, que eu ouvi a música do Chiru Milcendeiro, tá aí na sequência, hein, companheiro? Abração pros amigos lá do Cambuim, né? Pediu aí, Piazão, tá curtindo aqui, ó. Tchutchuquinha.

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1: Bom dia, queridos filhos e filhas. Senhor, abençoai a nossa casa, a nossa família. Abençoai os motoristas. Abençoai aqueles que vivem na direção. Abençoai aqueles que estão saindo a passeio, porque é um período de férias. Abençoai e santificai aqueles que mais precisam. Senhor Deus, derramai graças e bênçãos do céu. Pai, Filho e Espírito Santo. Amém. Senhor Deus, somos peregrinos nesta terra, caminhantes no itinerário da vida, rumo ao encontro definitivo contigo. Senhor, que nos destes como exemplo São Cristóvão, que atravessou a correnteza furiosa de um rio com toda firmeza e segurança, carregando nos ombros o menino Jesus. Ó Deus, fazei que também nós, mesmo carregando as nossas cruzes, nossas dificuldades, mesmo com fardo pesado, consigamos com firmeza e segurança enfrentar corajosamente todas as correntezas, toda a tempestade, toda a tribulação, de modo particular, por intercessão de São Cristóvão. Fazei com que saibamos valorizar a vida, sabendo conduzir os nossos veículos no trabalho, no lazer. Dai-nos, Senhor, acima de tudo, serenidade quando o trânsito estiver caótico. Tirai a agressividade nas palavras e nos gestos, que saibamos respeitar o direito dos outros. Senhor, afaste de nós o perigo de provocarmos acidente. Então, que saibamos respeitar as leis do trânsito, as placas, os sinais, as advertências. Senhor Deus, dai-nos paciência e serenidade, discernimento para respeitar o limite de velocidade. Afaste toda e qualquer bebida, embriaguez. Protegei-nos, Senhor, dos acidentes, do assalto, dos perigos. Senhor, por intercessão de São Cristóvão, no trabalho ou no lazer, abençoai-nos na condução dos nossos veículos e na condução de nossa vida. Amém. São Cristóvão, protegei-nos. São Cristóvão, guardai-nos. Bom dia a todos.
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2: A Três Marias Agronegócios, Dorival Carlos Borga e família, deseja a você um dia abençoado, sob a proteção do Deus Todo-Poderoso, nosso Pai e Salvador. Que a graça divina esteja presente em cada momento do seu dia, trazendo força para os desafios, paz para o coração e luz para os seus caminhos. Que Nossa Senhora, Mãe de Jesus, cubra você e sua família com seu manto de amor e interceda por suas necessidades. Que Deus o abençoe. Amém.
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7h11, vamos seguindo, é fogo, Jacó e Jacózinho aqui no Alvorada Sertaneja, bom dia pra você na sintonia, e atenção, vem aí a 44ª Festa do Colono na Comunidade Luterana de Novo São Paulo, Rio das Antas, dia 25 de julho com a seguinte programação: 9h30 tradicional desfile de máquinas, 12h com churrasco de gado por galinha recheada e completo serviço de bar e cozinha, 14h início matinê com o musical Bia Iva, e às 14h30 tem brincadeira com tratores, reservas de churrasco com o Leandro, 499-9916-0038. Desde já, a comunidade agradece a presença de todos. 7h12, meu povo, vamos nessa aí com o nosso programa. 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É isso, 7h12. 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É isso aí, né? Onde mora na sequência, tem mais música chegando. Teodoro e Sampaio cantando Modão Bonito, 7h13, bom dia, bom dia, bom dia, cabelo molhado.

0: 7h16.
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1: 7:21, vamos seguindo com o nosso programa. Bom dia para você, o nosso Alvorada Sertaneja. E o melhor da música aqui no nosso Alvorada aí, a gente vai até as 8 horas com muita música para vocês. 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Bom dia, bom dia, bom dia. Tem mais moda chegando, Lourenço Olival cantando.

7h27, seguimos aí com o nosso programa. Bom dia, bom dia, bom dia. É, você que tá na sintonia curtindo aqui a nossa Rádio Videira. Muito obrigado a todos aí. Vamos que vamos, né, gente? Vamos que vamos aí, porque o relógio não para, minha gente. Quando tu vê, tá na hora de ir pra lida aí, né? Quando tu vê, tá na hora de ir pra lida aí. E é o seguinte, né? Vamos que vamos, então, aí. Não podemos parar de jeito nenhum, né? Isso. Eita, nós. Devagarito e sempre, né, companheira? Devagar e sempre a gente vai seguindo. Tava ouvindo aqui a chamada aí, né, da festa do bairro São Cristóvão, né, tradicional festa aí do colono motorista com carreata, né, procissão, né, uma extensa programação aí, né, já tem aí as vendas de cuca, finalzão de tarde, uma delícia, né, eita, e essa ideia também do combo aí que o pessoal adquiriu esse ano aí, né, pra fazer a entrega já no seu carro. O pessoal tá fazendo a carreata, né, a procissão, de repente aí já quer adquirir um churrasco aí, né, levar o almoço garantido pra casa, aí, né, bastante movimento de carro, difícil para estacionar e tal. Então já entra em contato com o pessoal do bairro São Cristóvão lá, né, gente? Já entra em contato aí, já reserva aí o seu combo. Aí quando tu passar ali, né, na hora que você passar aí, na procissão, o pessoal já vai estar entregando, né? Você entrega aí o tique aí, né, o valezinho, já recebe na hora ali e tá tudo certo. Churrasquito de primeira, salada e maionese e pão, né? Eita, coisa boa, valeu? E não esqueça, então, grande festa no bairro São Cristóvão nesse final de semana, a tradicional festa do colono motorista, e à tarde lá tem o matinê lá com o grupo A3, a entrada é franca aí, né, o pessoal vai lá dançar a tarde toda aí, desde domingo no São Cristóvão, então, bom também. 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E vamos que vamos seguindo aí com o nosso programa. Vou trazer mais moda para esse povão, gente buena. Quem é que canta na sequência? Tem Alain Ladim cantando. Dois Passarinhos, 7h30.

0: 7h33.
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5: 7:37, a gente vai seguindo aí com o nosso programa. Bom dia pra você na sintonia. 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O nosso programa vai até as 8 horas com muita música pra vocês aqui, né? Nosso Alvorada Sertaneja tem mais chegando. Nós trazendo o Belmonte Amarei cantando, Gente da Minha Terra, bom dia.

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Vamos seguindo aí com o nosso programa aí, abraçando você que está aí na sintonia. Vamos trazer mais moda, intervalo comercial, depois a gente volta com mais música então, viu?

0: 7h47.
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Agora são 7:56 e já estamos chegando ao final de mais um programa. 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Vamos deixando o nosso abraço, a última de hoje. E na sequência, o João Luiz e Ernesto Júnior comando por aqui o Café com Notícia. Eu volto às 5 horas com o nosso entardecer no sertão. Um abraço, até mais. Tchau, tchau.

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7: Com pontualidade, um bom dia para você que está ligado conosco. 19 graus, tempo encoberto, choveu durante a noite. Nós estamos na manhã de terça-feira, hoje dia 21 de julho. E, logicamente, aí as informações para você ficar bem informado a partir de agora aqui no Café com Notícias, que está chegando sempre com o oferecimento da Clínica Doutor Hérnia, Casa Grande Revestimentos e PVC, Concretos Farroupilha, Mercado de Tecido Leão e do Via Atacadista. Bom dia, Ernesto Júnior.
8: Bom dia, João. Bom dia, quem?

0: Está com a gente aqui no Café com Notícias. Chegamos nessa terça-feira com informações aqui da nossa região e um dos destaques de hoje é a doação de órgãos realizadas aí pelo Divino Salvador neste fim de semana aqui em Videira.
1: E uma outra informação, outra novidade é um caminhão que a Prefeitura de Videira contratou por licitação e que faz aí uma varredura, uma varreção.
0: Isso mesmo, né? Diferente, a gente é acostumado aqui na cidade com aquelas, as nossas conhecidas Bobcats, né? Que
1: certo.
0: É aquela máquina pequena. Aí a gente vai trazer informações também por parte da Prefeitura de Videira, que contratou esse caminhão, que é um caminhão mais amplo e que vai fazendo a limpeza da cidade.
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1: Muito bem, vamos de imediato trazendo a previsão do tempo para esta terça-feira. Como frisamos agora há pouco, né? Tivemos chuva durante esta madrugada, mas os termômetros continuam com as temperaturas bem elevadas, 19 graus nesse momento. Vamos saber qual é a previsão para esta terça-feira. Leandro Puchalski, bom dia.
3: Bom dia para todos os ouvintes. Uma terça-feira onde temos um tempo mais instável, que aos poucos começa a predominar pelos lados aqui do meio oeste. Bom, pessoal, durante grande parte da terça nós vamos ter tempo mais seco, com nebulosidade sim presente, mas intercala com aberturas de sol. Boa parte do dia assim, termômetros da tarde em torno de uns 23 graus. Porém, a condição para alguma chuva não pode ser descartada. Quanto mais para o final do dia, maior a possibilidade. Deixa eu te dizer o seguinte, essa chuva segue muito concentrada na altura do Rio Grande do Sul e ela vai começar a influenciar Santa Catarina aos poucos. Claro, vai pegar mais quem está próximo do estado vizinho, que não é o nosso caso. Então vai depender da velocidade do avanço dessa chuva de lá para cá. Vamos deixar a possibilidade aberta para essa chuva até o final do dia, mas digo a vocês, tá? Isso é especialmente na quarta. Quanto mais amanhã nós estivermos, mais essas nuvens estão aqui no meio oeste e aí a condição de chuva a qualquer hora do dia. Importante, vem uma chuva bem distribuída, vai pegar todas as cidades, alguns pontos podem, no entanto, chover mais do que outros, atenção em relação a isso, inclusive com alguns temporais isolados, tá? Os temporais não são para todas as cidades, mas quando o tempo mudar, eu peço que a gente tenha atenção também para essa situação, mesmo que seja em menos áreas. E claro, né? Chove, temperatura diminui, na quarta-feira não passa muito aí de uns 19 graus a máxima. Abraço, até a próxima, informações do tempo da Puchalski, meteorologia.
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0: E o Hospital Divino Salvador aqui de Videira realizou na tarde da última sexta-feira mais uma captação de órgãos. Aí um momento importante para a instituição. A ação permitiu aí que pacientes que aguardam na fila por um transplante recebam uma nova oportunidade de viver. O doador foi um homem de 50 anos, cuja decisão da família tornou possível a doação do fígado e também dos dois rins. Os órgãos foram destinados a pacientes cadastrados no Sistema Estadual de Transplantes, respeitando todos os critérios técnicos estabelecidos pela Central de Transplantes do Estado de Santa Catarina. O procedimento foi realizado por cirurgiões enviados pela SC Transplantes, Central Estadual de Transplantes do Estado, em parceria com a Comissão Intra-Hospitalar de Doação de Órgãos e Tecidos para Transplantes do Hospital Divino Salvador.
1: Muito bem. Olha, estudantes do segundo ano do ensino médio de Videira têm a oportunidade de conhecer na prática o universo do empreendedorismo. Estão abertas até o dia 23 de julho as inscrições para o projeto Geração Empreendedora, desenvolvido pela FACISC e realizado no município pela ACIAV por meio do Núcleo Jovem. A repórter Araceli Tomás está conosco e nos traz agora mais informações.
4: Empreender, desenvolver ideias e conhecer de perto a rotina das empresas. Esta é a proposta do projeto Geração Empreendedora, que vai reunir 30 estudantes do segundo ano do ensino médio de escolas públicas e particulares de Videira. Durante 5 encontros, os participantes serão desafiados a criar uma ideia de negócio, desenvolver um plano e fazer a abertura fictícia de uma empresa, contando com orientação de empresários e profissionais da área. A coordenadora do projeto em Videira e integrante do Núcleo Jovem da ACIAV, Daisy Hoffman, explica o objetivo da iniciativa.
5: O projeto ele tem como objetivo trazer os adolescentes de ensino médio de segundo segundo ano do ensino médio para a próxima

0: máximo de empresários, para mostrar para eles esse universo, despertar o interesse no empreendedorismo. Dentro desses encontros, vai fazer com que esses alunos tenham uma ideia de empreendedorismo, seja produto, serviço, comércio, e dentro dessa ideia, a gente vai fazer com que eles abram uma empresa. Então, nós vamos orientá-los desde a criação da ideia, né, até a abertura fictícia de uma empresa.
1: Ao final da capacitação, os grupos apresentarão seus projetos para uma bancada formada por empresários. As melhores propostas seguem para etapas regionais e, posteriormente, para a fase estadual, que conta com premiação. Além da competição, os estudantes que se destacarem terão a oportunidade de viver uma experiência dentro de empresas da área de interesse, conhecendo de perto diferentes profissões e carreiras. Daisy destaca que essa vivência pode ajudar os jovens na escolha do futuro profissional.
0: Além de todo esse projeto, né, junto ali nós temos os alunos que se destacarem dentro do projeto, vão ter o direito, né, a possibilidade de ir até as empresas da sua escolha, da área que tem interesse em seguir. A gente chama do dia do empreendedor. Então ele vai passar um período ou um dia numa empresa que ele tenha interesse, na área digital ou numa indústria, né? A gente consegue levar eles para passarem esse momento lá, para terem certeza se é isso que querem seguir ou às vezes tirar algumas dúvidas que eles tenham quanto a essa profissão.
1: A participação é totalmente gratuita, mas exige inscrição antecipada, autorização dos pais ou responsáveis e a presença em todos os encontros que começam no dia 5 de agosto e serão realizados nas quartas-feiras, no período da tarde, na sede da ACIAV. As inscrições seguem abertas até 23 de julho.
0: A inscrição é feita pelo site da FACISC, que é o Geração Empreendedora. Eles podem ter acesso tanto pelo site ali pela internet, podem pesquisar, como podem entrar em contato diretamente com nós. Nós mandamos o link através do número da ACIAV ou do Instagram do Núcleo Jovem, né, o NJI. Nós deixamos nos colégios também o material com os acessos que eles podem solicitar ali para a direção, para a escola ou para os próprios colegas e fazer a inscrição através desse link.
1: O projeto Geração Empreendedora busca incentivar o protagonismo dos jovens, aproximando os estudantes do mercado de trabalho e mostrando que empreender também pode ser um caminho para transformar ideias em oportunidades.
2: Só lembrando então, dia 23 agora, na próxima quinta-feira, que encerra o período para a inscrição nesse importante projeto do Núcleo do Jovem Empreendedor da ACIAV. Ernesto, depois do intervalo, vamos trazer alguns dados em relação aí ao perfil do eleitorado de Videira, né? Já está sendo aí compilado todas essas informações e a gente vai estar trazendo diariamente de município por município e daqui a pouquinho então os de Videira, né?
3: Isso mesmo, daqui a pouquinho os de Videira, enquanto isso a gente faz uma pausa para um cafezinho.
2: 8 horas e 9 minutos, já estaremos de volta.
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5: 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E agora vamos falar de eleições, 8 horas e 12 minutos.
6: Isso mesmo, e o Tribunal Superior Eleitoral, TSE, já publicou o perfil do eleitorado brasileiro nessa segunda-feira, e a gente tem os dados aqui de Videira, João.
5: São quantos mil eleitores?
6: Nesse momento, segundo o TSE, 39.281 eleitores aptos a votar em 2026. Desses 39.281 eleitores, temos 20.641 eleitoras e 18.640 eleitores. Dados aí também por faixa etária. Aí a gente tem, entre 40 a 44 anos, o maior número aí de eleitorado apto a votar aqui em Videira nas eleições deste ano. São 3.980 pessoas nessa faixa etária, a maior faixa etária aqui na cidade. Os dados também mostram 149 jovens aí de 16 anos que já possuem o título eleitoral e 37 com 100 anos ou mais aptos a votar aqui na cidade. Dados daí também do TSE. Um dado que chama atenção, aí um número que chama atenção, falando aqui da cidade, é de que o número de eleitores aptos a votar nesse ano solteiros sobressai aí uma porcentagem bem expressiva ao número de casados. Solteiros somam 22.786 e o número de eleitores casados é de apenas 13.076 aqui na cidade.
5: E o outro dado interessante é que esse levantamento, esse perfil do eleitorado brasileiro divulgado pelo TSE no dia de ontem, mostra que também houve um acréscimo de mais de 2 milhões de eleitores no Brasil, né? Teve um
6: Isso
5: crescimento
6: mesmo.
5: Da última eleição agora em 2024 para a eleição deste ano.
6: Isso mesmo, é um número aí expressivo e que para você que está nos acompanhando já está disponível nas nossas redes sociais e também no portal RBV os números aqui de Videira.
5: E vamos estar trazendo toda manhã aqui de um município da nossa região também esse perfil, né? Quais os números que estão sendo apontados pelo TSE em relação ao eleitorado que vai estar indo às urnas neste ano. Convenções já começaram ontem, já temos um candidato já praticamente oficializado aqui no estado para o governo de Santa Catarina.
6: Isso mesmo, aí a gente já tem as primeiras movimentações nas convenções para gerais deste ano e a primeira confirmada é por parte do Partido União Popular, aí pelo socialismo, confirmou a candidatura de Laís Schaude ao governo do estado nas eleições gerais deste ano. Laís é psicóloga, trabalhadora da saúde, presidente do diretório da UP na capital. Concorre pela primeira vez ao cargo e tem trajetória política construída aí no movimento estudantil. Natália Melo aí foi confirmada para o cargo de vice-governadora e Ana Lúcia da Silveira e Marlene Socas aí para as vagas na candidatura do partido para o Senado Federal. O partido concorrerá sozinho nas eleições deste ano.
5: Pois é, as convenções elas definem os números dos candidatos e formalizam as coligações e as alianças partidárias. Lembrando sempre que as convenções, por lei, têm que ser realizadas até o dia 5 de agosto e as candidaturas deverão ser registradas no TSE até o dia 15 de agosto, porque no dia 16 já iniciam as campanhas eleitorais nas ruas e no dia 28 a propaganda eleitoral no rádio e também na televisão, a propaganda eleitoral gratuita. E já que o assunto é eleições, Ernesto Júnior, amigos ouvintes do Café com Notícias, no RBV Notícias ontem a gente produziu um editorial falando dessa relação entre Copa do Mundo e também as eleições deste ano. A Espanha venceu a Copa do Mundo neste último domingo com uma equipe

0: Muito bem organizada, muita força de vontade, muita disciplina. Hoje o espanhol está ainda comemorando o segundo título da nação e para muitos brasileiros ficou a frustração de uma campanha muito abaixo das expectativas. Durante semanas, nós brasileiros torcemos, acreditamos e fizemos planos. Mas o futebol deixou uma lição importante, que não basta ter tradição, bons nomes ou uma camisa respeitada. É preciso, acima de tudo, planejamento, competência e escolhas certas. E essa reflexão serve também para as eleições deste ano. O brasileiro será chamado mais uma vez para as urnas para escolher os seus representantes. Pessoas que terão a responsabilidade de tomar decisões que influenciam diretamente a vida da população. Por isso, o eleitor precisa ter cuidado para não escolher apenas pela emoção. O candidato pode ser simpático, pode falar bem, pode ser famoso, pode fazer promessas bonitas. Mas a pergunta principal que fica é: ele está preparado para exercer o cargo? Tem história, tem experiência e principalmente compromisso com a população? No futebol, muitas vezes, escolhemos nossos ídolos pela paixão. Na política, porém, o voto não pode ser apenas uma torcida. É preciso pesquisar, conhecer a trajetória dos candidatos, avaliar o que já fizeram, comparar propostas e, principalmente, não acreditar em promessas impossíveis. Porque depois da Copa, depois de uma derrota no futebol, sempre existe uma próxima Copa. Mas uma escolha errada na política pode trazer consequências por muitos anos. A lição é simples. Não podemos entregar o comando do nosso país, do nosso estado ou do nosso município sem conhecer bem quem está entrando em campo. Que a frustração da Copa nos ensine alguma coisa. Que nas eleições o brasileiro não escolha apenas pelo nome, pela amizade, pela emoção ou pela propaganda. Que escolha seja consciente, porque no futebol nós torcemos pelo time, mas nas eleições somos nós que escolhemos o time que vai governar. E desta vez, antes de votar, é preciso conhecer muito bem os jogadores que vão estar entrando em campo.
1: Isso mesmo, né, João? E estamos aí há poucos meses, né, das eleições gerais deste ano, e é um ponto importante aí essa questão da saber os eleitores fazer a escolha correta, fazer a definição correta, afinal de contas, é a definição dos próximos 4 anos, né?
0: Até porque se torcemos tanto pelo futebol, traz alegria, traz diversão. E até pode mexer na economia, de certa forma. Mas para o cidadão brasileiro como um todo, não tem muita representatividade. Agora, uma escolha correta ou uma escolha desajeitada numa eleição, num pleito como esse, onde vamos escolher o presidente, o governador, senadores, e esse ano serão 2 senadores,
1: isso,
0: né?
1: Isso mesmo, né? Serão 2 senadores.
0: Deputado federal e deputado estadual. É preciso que a gente tenha realmente muita consciência, saiba realmente em quem está votando, escolher o nome mais adequado, né, aquele que atenda a sua expectativa enquanto cidadão, para que depois não tenhamos que amargar aí por um longo período de incertezas e principalmente de governos que de repente não acabem atendendo às expectativas. Vamos a um breve intervalo, já tem outras informações aqui no Café com Notícias. Tem uma reportagem bacana sobre a Igreja Matriz, né? Com imagem, já está na rede social também.
1: Isso mesmo.
0: E a gente contando vai estar reproduzindo hoje, contando um pouquinho da história desse ponto turístico. Acho que a Igreja Matriz de Videira, ali no largo da igreja ali, que hoje é um ponto turístico aí.
1: Um eixo cultural, né?
0: O eixo cultural, realmente aí ela tem um marco muito importante ali. A gente vai estar trazendo mais informações para você. São 8:20.
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6: Agora são 8 horas e 22 minutos. Manhã de terça-feira, você acompanha o Café com Notícias pela Rádio Videira. 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Olha, agora há pouco nós comentamos aqui sobre o caminhão, né, que a Prefeitura de Videira contratou por licitação para fazer aí varreção da rua. É um caminhão diferente, né, que está vindo aí para fazer um teste, né?
7: Isso mesmo,
6: João. Também tem outras aquisições, lixeiras novas que o município está adquirindo e tem mais novidades vindo por aí que daqui uns dias a gente vai estar trazendo com detalhes, né?
7: Isso mesmo, João. Aí para quem está nos acompanhando, já pode perceber aí uma movimentação diferente, é um caminhão diferente que está andando pelas ruas aqui da cidade. Aí conversei ontem com o secretário do DSU, de Nilson Gaio, que trouxe detalhes sobre esse caminhão que foi aí licitado para um percurso da cidade para fazer teste e aí aprovado agora, deve ser licitado uma outra fase para limpeza das ruas. É um caminhão que ao mesmo tempo que ele varre a rua, ele junta a sujeira que foi varrida e ele também já traz um caminhão tanque junto, né, asperge a água para que o pó não acabe levantando aí, trazendo alguma consequência aqui nas ruas da cidade. Mas o recado do secretário é de que aí os moradores, se verem o caminhão passando pela sua rua, devem aí, naquele momento, retirar o seu automóvel, que às vezes esteja estacionado na rua, na frente da sua residência, trazer ele para uma garagem ou para algum outro espaço, para que o caminhão possa seguir aí o percurso fazendo a limpeza das ruas.
6: Muito bem, 8 horas e 24 minutos e o Campeonato Brasileiro tem retomada agora nesta terça-feira. Tem mudanças, né, em relação às equipes, em competição que retorna aí com janela de transferência aberta e mais saídas que chegadas até agora. Essa janela é o momento em que os clubes podem também vender e contratar novos jogadores. É o Campeonato Brasileiro que está aí em andamento e tem a equipe do Palmeiras liderando a competição. 41 pontos seguida pelo Flamengo, né?
7: 34 pontos com um jogo a menos. Terceiro lugar temos aí Fluminense com 32 e o Bragantino fechando aí o top 4 com 30 pontos. Lá na lanterninha a gente lembra sempre, temos aí o Vasco da Gama com 20 pontos, Mirassol com 19, o Remo com 18 e em último lugar até este momento a Chapecoense com apenas 9 pontos aí na lanterninha do Brasileirão nesse momento.
6: Infelizmente eu acho que a Chapecoense não tem escapatória, né? Acho que...
7: Chapecoense que enfrenta o Flamengo amanhã, João.
6: Exatamente. E hoje tem o Atlético Mineiro jogando contra o Bahia, né? Com o jogo às 19 horas e 30 minutos. E também tem mudanças, né? Já falamos ontem aqui, mudanças na questão dos horários, né?
7: Isso
6: não
7: mesmo.
6: Não haverão horários, muitos horários diversificados, como a gente tinha aí no primeiro turno, que está terminando, né?
7: É, uma mudança aí por parte da CBF. Elimina-se, então, o horário das 7 horas na quarta-feira, no meio de semana. Inclusive, amanhã, o jogo entre Curitiba e Palmeiras já se inicia às 19h30 e não às 19, como era de costume. E no domingo, elimina-se o jogo aí do fim da noite, né? Ali depois das 20, 21 horas, aí deixando o tradicional tradicionalmente o jogo das 16 e das 18 horas no domingo.
6: Muito bem, ontem, dia

0: 2020 foram comemorados os aniversários dos municípios de Iomerê e de Ibiã. Ambos foram emancipados no mesmo dia, lá no ano de 1995, e completaram nesta segunda-feira feriado municipal em ambos os municípios. Foi então comemorado o aniversário com festividades no final de semana. Mas em Iomerê teve a inauguração da Câmara de Vereadores, que foi totalmente reformada, foi modernizada, conferindo então, ampliando espaços para que os vereadores possam ter um local mais adequado para desenvolver os seus trabalhos. E nós teremos reportagem completa hoje aqui nos nossos noticiosos a respeito disso. Mas nós temos também festa em Rio das Antas agora, que isso completa mesmo, 68 anos, né?
1: Isso mesmo, na próxima segunda-feira, dia de emancipação política administrativa da cidade, mas na sexta-feira já inicia a terceira Expo Rio.
0: Vamos lá, o Fabiano Trindade conversou com a prefeita Gilvane Moraes sobre as festividades. Vamos ouvir.
2: Agora vamos falar aí sobre esse mês que é especial, é um mês dedicado aí a festas, aniversário do município também. Prefeito, queria que a senhora comentasse aí sobre a programação, como estão aí os preparativos e um convite especial, né, para a população e municípios da região que queiram participar, com certeza serão muito bem-vindos.
3: Sim, Fabiano, estamos então aí no mês de julho, mês onde o município comemora 68 anos, estamos em festa, né, nosso querido município está de aniversário. E para isso, né, a administração organizou ali uma ampla atividade para que todos possam vir participar. Lembrando que dentro da programação teremos algumas atividades paralelas que estão sendo divulgadas também. E claro também, né, quero aproveitar e reforçar o convite para que toda a nossa comunidade participe das comemorações dos 68 anos de Rio das Antas e da nossa terceira Expo Rio, que acontecerá de 24 a 26 de julho. Será um grande momento de integração, valorização da nossa cultura, do nosso agronegócio, do comércio, da música e dos talentos da nossa gente. Só fazendo então mais um spoiler aqui, né? Dia 24 temos a abertura da Expo com às 19h30 a Noite Cultural e 21h30 show com Paulinho e Mocelin. Seguido então no dia 25 de julho, onde teremos meia trilha, teremos almoço lá na comunidade Novo São Paulo, teremos o nosso Fest in Rio às 19h e logo após show com os jurados. E no dia 26 de julho, domingo, iniciamos já cedinho às 8h da manhã com um evento de caminhada e corrida. Também teremos encontro de carros antigos a partir das 9h na Rua das Palmeiras, anexo ali ao ginásio municipal. Brinquedos para toda a criançada a partir das 9h da manhã na Rua Coberta e também às 19h show nacional com Adson e Alana. Contamos aí então com a participação de toda a nossa comunidade e também estendo o convite a toda a região.
2: Programação ampla aí e gratuita, né, prefeita? Isso é importante, né? Que é aberta para todos.
3: Aberto para todos, será totalmente gratuito. Teremos também uma ampla praça de alimentação e também os nossos expositores que estarão lá com agronegócio, venda também do nosso comércio local e da região que se fará presente.
0: Muito bem, são 8h29. 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
1: E a gente tem um dado aqui importante para concluir o Café com Notícias de hoje. Isso porque Santa Catarina registrou em um único fim de semana, neste que passou, entre a manhã de sábado e a tarde de domingo, 9 ocorrências em diferentes regiões do estado envolvendo acidentes com motos. As vítimas aí totalizaram 10 pessoas em menos de 24 horas, tinham entre 15 e 38 anos e os casos foram registrados em Criciúma, Brusque, Tubarão, Tijucas, Abelardo Luz, Maracajá, Três Barras e também Chapecó. Além das mortes, ao menos 2 adolescentes ficaram feridos. As circunstâncias de todos os acidentes estão sendo apuradas aí por forças de segurança e pelos órgãos responsáveis. Aí um número que chama muito a atenção. Fim de semana que registrou 10 mortos em acidentes com motos aí em todo o estado de Santa Catarina entre a manhã de sábado, dia 18, e a tarde de domingo.
0: Pois é, e com esse triste fato, né, de tantas mortes no trânsito com motocicleta, sempre aquela questão do cuidado, do respeito às leis de trânsito. Claro que a polícia agora investiga as causas dessas mortes aí, mas geralmente são sempre, de certa forma, aí, imprudência de algum lado, né, no trânsito, né, ou do motociclista ou do veículo com que se envolveu, ou outras consequências, como também defeito mecânico, e várias são as

0: possibilidades.
1: E sempre a velocidade, né?
0: E
1: que é
0: a velocidade também, né? Então fica aí esse fato aí pra gente encerrar o Café com Notícias de hoje, quando são 8 horas e 31 minutos. Obrigado, Ernesto Júnior.
1: Eu que agradeço a todos, um excelente dia.
0: 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Uma ótima terça-feira.

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3: 8 horas 36 minutos, está começando aqui o Show da Manhã. Bom dia para você.
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3: Estamos chegando aí com o nosso Show da Manhã, gente, no oferecimento sempre da Líder Farma, Rede Zarpelão, Posto Serjão, CBN, Joalheria e Ótica, Mega Móveis, Moveste, Oral Unique, também no oferecimento da Sofel e Recanto do Cabeça, em Quero Mais, Nilcon Soluções Financeiras e Rede DR Saúde. Uma ótima manhã, hein? Sexta-feira, dia 21 de julho de 2026, menos 202, mais 163 dias. Com as notícias do Café com Notícias, o show a partir de agora. Às 9, a participação do ouvinte, temos também a previsão do tempo, agenda do aniversariante. Vamos lá começar o programa com o Rio Negro e Solimões e Milho e Eduardo Castelo de Sonhos. Bom

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1: A hora certa, 8h46.
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4: Muito bem, 9:03, agora 9:03, é o Show da Manhã da nossa terça-feira, gente. E vamos com mais uma hora de Show da Manhã e agora tem um bate-papo aqui. Eu tenho a grata satisfação de receber aqui nos estúdios da Rádio Videira a Gabriele Brandalize e a Amanda Pirovano, porque está bastante comentado, inclusive, né, circulando em redes sociais, entre a comunidade, um evento diferenciado, né? Intitulado Imersão Elas Conectam. Para trazer detalhes, eu vou conversar com as nossas entrevistadas. Te dou um bom dia para Amanda. Tudo certo, Amanda? Bom dia.
5: Bom dia, tudo bem? Bom dia a todos os ouvintes da Rádio V e Rádio Videira também. Agradecer a oportunidade de estar aqui.
4: Gabriele Brandalize, bom dia. Tudo certo?
6: Bom dia, bom dia. Tudo bem? Querendo agradecer também o pessoal da Rádio V e Rádio Videira, né? E todos os ouvintes.
4: Gente, esse evento, na verdade, Imersão Elas Conectam, conectando mulheres, transformando histórias, reúne várias profissionais para um bate-papo, para orientações. Eu quero saber de vocês, Amanda, como é que vai ser esse evento, de onde surgiu a ideia. Gabriela e Amanda, nos passem esses detalhes, porque eu achei até um evento bastante criativo, né? Inspiração, conexão, transformação. Como é que surgiu a ideia?
6: Então, a ideia surgiu da conexão de duas mulheres, no caso eu e a Amanda, uhum. Né? E a gente pensou em motivar outras mulheres, transformando, né, elas, a vida delas, não a vida, né, mas em si, trazendo um dia diferente para elas.
4: Quem é que estará participando? Será um momento diferenciado? Quem é que estará lá, Amanda, participando deste evento?
5: Serão 4 mulheres extraordinárias que estão lá falando sobre prosperidade, sobre saúde da mulher, sobre corpo e movimento, sobre a mulher olhar para si, tirar um tempo para ela mesma, sabe? Essa é a nossa ideia do evento, porque a mulher, ela tá cansada da rotina dela, da correria, com preocupações. Então, assim, ela pode tirar um momento para descansar, para se conhecer como mulher.
4: E dentre as pessoas que vocês chamaram para esse encontro, vamos colocar dessa forma, tem profissionais de várias áreas. Eu vejo aqui que temos aí até mesmo enfermeiras, pessoal da área de movimento, de, de,

0: Pilates. É um evento que vem de encontro a uma, na verdade, uma aspiração das mulheres, né? Dá uma paradinha, porque não é só trabalhar, não é só casa, tem um outro lado, mais ou menos assim, Amanda?
1: Isso mesmo. A gente juntou mulheres de várias áreas para mostrar que a mulher não tem só uma linha para seguir. A gente tem enfermeira, a gente tem terapeuta, a gente tem corpo-movimento. A gente quer unir todo mundo para seguir nesse movimento conosco.
0: E, neste evento, Gabriela e Amanda, vai ter um espaço de perguntas, de solicitações por parte de quem vai participar lá, de quem vai assistir? Não?
2: Teremos essa abertura, né? Durante a palestra ali, o palestrante vai estar palestrando e ele vai dar uma pausa para as pessoas estarem tirando as suas dúvidas.
0: O evento vai ser no sábado 25 de julho, né, Amanda?
1: Isso, será da 1h30 e 6 horas da tarde.
0: Durante toda uma tarde, então.
1: Durante toda uma tarde.
0: E como é que o pessoal que está acompanhando o programa, como é que faz para participar? Como é que entra em contato com vocês? Como é que foi organizada essa questão?
2: Os ouvintes que estão ouvindo nós aqui da rádio, basta eles mandarem pra gente lá uma mensagenzinha no Elas Conectam no Instagram e eles vão estar ganhando um desconto exclusivo nos ingressos.
0: As inscrições então serão somente via rede social, pelo Instagram.
1: Ou pelo WhatsApp.
0: Pelo WhatsApp também. O evento vai ser, gente, no Videira Shopping, piso 2, tem um salão de eventos ali. Então, logicamente, as pessoas devem entrar em contato para reservar, porque eu imagino que tem um número limitado, né, Amanda e Gabriel?
1: Isso mesmo.
0: Serão mais ou menos aí um número X de pessoas que vão participar, por isso as pessoas já devem se antenar para reservar com vocês lá.
2: Isso, até porque nós vamos ter um coffee, né, um momento para um coffee, vai ter muito network e também vamos lembrar aqui o nosso público, né, que teremos vaga de estacionamento gratuita para quem estiver participando do evento.
0: Ali no Novideira Shopping.
2: Novideira Shopping. Como é que vai funcionar? A pessoa vai chegar lá, vai pegar o ticket dela, vai entrar, vai estacionar o carro dela e vai entregar o ticket dela para nós, validar ele. Quando ela terminar quando o evento terminar, ela entrega o ticket e a gente valida ele para ela sair.
0: Legal, gente. Estamos conversando aqui com a Amanda e a Gabriele. Imersão Elas Conectam, conectando mulheres, transformando histórias. O evento acontece, então, no sábado 25 de julho, a partir de 13 horas e 30 minutos, no Videira Shopping. Entre em contato para você reservar também. Estarão participando, os nomes que estão no folder aqui já estão confirmados.
1: Isso.
0: A Alda Ferreira, a Rosemary Borga, a Letícia Fumagalli, a Laura Garcês e, logicamente, a Amanda Pirovano e a Gabriele Albuquerque, que são as mentoras do evento, que estão organizando. Mais algum detalhe que eu perguntei a vocês, que vocês acham interessante colocar?
1: A gente também vai ter brinde exclusivo para todas as participantes, para elas lembrarem do nosso movimento Elas Conectam e também vários sorteios e brinde durante o evento.
0: É o primeiro evento.
2: É o primeiro evento.
0: De uma série deles que vem por aí, eu presumo.
1: Exatamente.
0: Né? Gente, tá aí, ó. Então participe você também, lembrando que é exclusivamente para as mulheres, né?
2: Isso aí.
0: Obrigado pelas informações, abraço para vocês, boa semana então, tá?
2: Obrigada.
0: Muito bem, gente, nós vamos a um breve intervalo, 9 horas e 10 minutos, voltamos na sequência.
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4: Bem, o nosso show da manhã de volta aqui na Rádio Videira. Bom dia pra você.
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4: 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O Edson Cordeiro está aqui para participar no nosso WhatsApp.
6: Eu, meu, o Edson Cordeiro, manda música hoje com o Teodoro Sampaio. Cabelo molhado, mano, patrão de Belvino, cidade, uma excelente manhã terça-feira.

Henrique e Juliano, aqui no Show da Manhã, 9h31, nosso programa num oferecimento sempre aqui nas manhãs, sempre da Rede Zarpelon. 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
9: Bem, gente, já estamos de volta aqui com o nosso show da manhã, programa desta terça-feira, dia 21 de julho de 2026. Nós estamos recebendo agora para falarmos sobre a festa do São Cristóvão.

0: Tá aqui com a gente o Eduardo, a Elisete e a Beatriz. Deixa eu ligar os microfones dessa galera pra gente falar em detalhes. Vem um bando de gente daquele São Cristóvão, né?
1: Bom dia,
2: Tudo
0: certo?
1: E você também,
0: vocês,
1: né?
0: Vocês gostam de vir na Rádio Videira, né?
1: Nós adoramos.
0: Mas
1: você
0: é legal,
1: também, né?
0: Faz é
1: cria nossa, São Cristóvão, né,
0: o pessoal, meu mãe? O pessoal gosta de vir aqui porque a gente trata muito bem essa turma, né? Você sabe, não sei se a Elisete lembra, mas eu toquei violão numa festa de São Cristóvão em cima de um caminhão, quando a capela era ainda de madeira, hein?
1: Olha aí.
0: Quem ouve diz, esse cara tem 100 e poucos anos. É. Não, de sabedoria eu tenho bastante. De idade, depois a gente conversa. Tudo certo, Eduardo, tudo bom?
3: Ótimo, graças a Deus.
0: Dá a impressão que vocês estiveram aqui ontem, né? Eu não gosto disso, porque parece tão rápido, né? Passa tão rápido. Beatriz, tudo bom?
1: Tudo bem, Vilmar, bom
0: bem?
1: Dia.
0: A Elisete, tudo certo, Elisete?
2: Bom dia, tudo certo, graças a Deus.
0: Eu pedi pra eles quando é que começa, já começamos a festa, faz uns dois meses, né?
2: Já.
0: Começa a trabalhar, organizar e tal, né? Mas vamos falar da programação, então, para este final de semana, que teremos, então, a festa do São Cristóvão. E a Beatriz já começa falando, porque já começa ainda no sábado, nós temos movimentação e temos a parte religiosa. Como é que vai ser?
1: Bem, já começa, como você disse, já começou faz 2 meses, né? Até um pouquinho mais, né? Então, vai começar com o trido, né? Ou a parte religiosa, né? Vai começar com o trido a partir de amanhã, né? Às 19h30, né? Então, nós teremos o trido, né? E junto vai estar as comunidades nos ajudando que a participar desse trido, né, em honra a São Cristóvão, que é o padroeiro. E serão 3 noites de muita oração, celebração, convivência fraterna, né? E preparando-nos para o grande dia, né? E neste ano o trido terá um significado muito especial, Vilmar, porque vamos unir a espiritualidade de São Cristóvão com a de São Francisco de Assis, que em sintonia ao jubileu dos 800 anos da Páscoa de São Francisco, né? Porque ele é o padroeiro da nossa diocese de Caçador, São Francisco. E São Cristóvão nos ensina a carregar Cristo, né? E a servir ao próximo em São Francisco, nos ensina e inspira a humildade, né? E as comunidades nos ajudarão com esse trido, que será a Farroupilha, a Rio Tigre, a Santa Lúcia, Decaile e a Vila Verde e a Monte Serra.
0: É legal esse trabalho de união das comunidades também nas celebrações, né?
1: Nossa.
0: Já vem há algum tempo, eu acho bem interessante, porque quando tem lá vocês participam também, né?
1: É maravilhoso, viu, né? Porque é uma união de comunidades, né? A gente faz nas outras comunidades também essa ajuda, eles participam da nossa alegria. Eu sempre digo assim que as comunidades nos ajudam a participar da nossa alegria, né? Então é muito especial, né?
0: Legal, gente. No sábado, dia 25, já a partir das 2 horas da tarde, começam então as guloseimas, né? Bolos, cucas,
1: nada,
0: toda essa coisa.
1: Depois do trido, antes
0: já
1: do
0: depois
1: trido. Sim, antes do trido, a partir
0: já
1: das 4
0: horas,
1: né? Já teremos pastel, cachorro-quente, fatias de bolo, já a partir das 4 horas. E depois do trido também, viu, Mark, nós temos uma praça de alimentação maravilhosa que foi recém-inaugurada, né, lá na comunidade, né, um espaço que até que se for frio, é um lugar quentinho, muito gostoso, né, que será um espaço amplo, né, que na nossa comunidade, né, então terá lá a venda de cachorro-quente, pastel, pedaço de bolo, tudo, né, e fica no centro pastoral, na parte inferior do pavilhão da comunidade, né, que a gente diz na parte das bochas, né, mas naquela parte inferior foi feito um centro pastoral maravilhoso lá, muito
0: legal,
1: bom,
0: né?
1: Muito bom mesmo.
2: A reforma que a gente fez, né?
1: Foi feita uma reforma muito grande, ficou muito bonito lá, então.
0: Festa do São Cristóvão, gente, tá se aproximando, final de semana agora, e aí, vamos falar do sábado, então, Elisete, como é que vocês prepararam lá no sábado, já teremos as delícias aí?
2: No sábado à tarde, a gente vai ter o churrasco de porco, né? Com galinha, bolos, cucas, apesar que a cuca a gente já tá vendendo já durante a semana, né? Então, o pessoal que quer comprar cuca e pão já tem a venda lá a partir das 2 horas da tarde, já tem. E no sábado, daí tem a venda do churrasco de porco, frango, até o gado também, se as pessoas querem comprar pro domingo, também já tem o pessoal que já está vendendo lá também.
0: Você se refere aos cartões daí?
2: Isso, os cartões, aham. E daí só do kit, daí é antecipado, né?
0: Legal. Vamos falar agora com o Eduardo, que está aqui. Como é que está a questão da organização para a carreata, Eduardo, daí no domingo?
3: Então, eu só gostaria de aproveitar o gancho que a Elisete falou do kit, que é uma novidade que nós temos esse ano.
0: Aquela novidade, né?
3: Isso. A pedido de muitas pessoas, esse ano está sendo feita uma experiência, tá? Então, está sendo lançado, já foi lançado um kit, que é? Você compra com antecedência, no caso, até amanhã, tu pode adquiri-lo, e durante a procissão, um pouquinho antes da bênção, ali nas

0: proximidades do Senai, haverá, que nem a Cris falou, um drive-thru. Você, durante a procissão, entrega o teu ticketzinho e recebe o kit pronto, que vem um kit churrasco, que é a carne de gado, maionese, pães e salada. Então, tudo prontinho. Então, algumas pessoas às vezes precisam trabalhar ou não podem ficar na festa conosco, vai benzer o seu veículo e durante um pouquinho antes da bênção, já retira o seu kit e leva uma carninha quentinha, suculenta para casa.
1: Como é que vai ficar ali, Eduardo? Alguém vai fazer o translado lá da churrasqueira com o kit até lá.
0: E
1: vai abastecendo o
0: drive-thru. Isso. Exatamente.
1: Uma modernidade aí, né?
0: Isso. Teve muitas pessoas que pediram, então, a pedido do como é uma comunidade, né? Temos que ouvir todos e está sendo feito esse teste para ver se dá certo para mantermos ou não, né?
1: Eu imagino que vocês, baseado no movimento grande de veículos que nós temos, né? Para fazer a bênção lá, para realizar a bênção dos carros e caminhões, existe um pouquinho de dificuldade de estacionar e se deslocar lá para comprar. Então, possibilita aí uma ajudinha para a galera que quer já fazer a bênção e pegar o kit. Segue o show, né?
0: E até muitas pessoas trabalham, né? Uhum. Então, muitas pessoas têm que trabalhar, que tem o comércio, está tudo rodando normal. Os agricultores, que é a nossa festa, é em louvor a São Cristóvão, que é o padroeiro dos motoristas e agricultores. Então, também muitos agricultores têm os seus bichinhos em casa, têm que retornar para cuidá-los. Não pode ficar na festa, mas deles conseguem um tempinho, vem, faz a bênção do veículo, retiram o seu kit e vão para casa seguir as suas atividades. Então, é um kit pensando principalmente nas pessoas que não podem ficar na festa conosco.
1: Para comprar esse kit, até quando?
0: Até amanhã, dia 22,
1: tem
0: tá?
1: Tem que comprar antecipado, porque
0: isso,
1: senão você não tem como.
0: Para a questão de organização,
1: né?
0: Para nós mandarmos, que a partir das 9 da manhã, quando começar a passar os veículos para a bênção, já estará sendo entregue. Quem quiser retirar, já pode retirar. Entendesse? Então, precisamos até amanhã saber. E esse kit, para ser adquirido, tem 3 pontos de vendas. Madeireiras Escapinelo, lá na comunidade mesmo, lá do ladinho. No posto Dois Trevos e no Sintra Vir, que fica em frente a Carbone Iveco, lá perto do Via Atacadista. Então, no Sintra Vir, posto Dois Trevos e Madeireiras Escapinelo. E também, quem não tem essa mobilidade tão facilitada, pode entrar na nossa página do Instagram, capelasaocristovao.vda. Na nossa página do Instagram tem um link com um formulário que tu preenche e lá é feito toda a separação e a venda do kit também.
1: Legal, gente. E quem não quer essa modalidade, que quer ir lá comprar, tranquilo, né?
0: Normal. Funciona. Segue normal, como sempre foi.
1: É uma alternativa essa.
0: É uma opção para quem não pode ficar na festa. Como eu falei, um exemplo, né? Tem muitos agricultores que têm os seus bichinhos em casa que não podem deixar a localidade. Então eles conseguem uma folguinha para vir benzer o seu veículo e precisam
1: pegar
0: retornar. Então já tem um kit pronto para essas pessoas. É um exemplo, né? Mas existem inúmeras outras que estão trabalhando, né?
1: Legal. Ainda com relação à carreata, Eduardo, o itinerário, que é uma palavra antiga, mas o trajeto é o mesmo, não?
0: Sim.
1: Sai do Sintra Vir?
0: Sai do Sintra Vir às 8h30, tá? A partir das 6 da manhã, já haverá o café da manhã tradicional. Às 8h30 inicia a procissão. Ela desce pela Saúl Brandalize, faz o SESI, sobe o posto de saúde e chega na nossa comunidade. Até aproveitando que estamos falando da procissão, a gente pede encarecidamente que todas as pessoas que participarem das bênçãos com seus veículos, não esqueçam que, apesar de uma festa religiosa, nós estamos no trânsito. E o trânsito tem leis e exige muito cuidado, porque é uma segurança da coletividade. Então a gente pede que o pessoal, desde lá em cima no Sintra Vir, lá na rodovia, não deixem os veículos em cima da pista, não façam fila dupla, deixem a rodovia liberada, cuidem muito aonde vão estacionar. Tem caminhões grandes que às vezes ficam um canto de carroceria em cima de rodovia, coitado. Então, cuidem muito aonde vão estacionar, não obstruam pistas, não obstruam rodovias, deixem espaços liberados e sempre muito foco e atenção para deixar trânsito livre para as viaturas especiais, bombeiros, polícia, ambulância. Então, a gente não pode atrapalhar o trânsito. Nós temos que zelar principalmente pela segurança. Durante a procissão também, Vilmar, temos que tomar muito cuidado, manter uma distância segura do veículo da frente. Onde tem na descida da São Brandalize, nas proximidades do Divino Salvador e subindo lá no posto de saúde, não buzinar em respeito a essas pessoas que estão doentes.
1: É uma questão de cultura e inteligência, né?
0: O cara
1: sabe que é um estabelecimento de saúde, ali dá um tempo, né?
0: É, mas a... Só que a gente reforça, porque às vezes a gente tá naquela emoção da procissão, naquela festa. Eu sei porque eu viajei até 3 anos atrás com o caminhão e a gente espera o ano inteiro essa festa para nós levar o caminhão, desfilar com o caminhão. E a gente

0: tem que curtir, às vezes, então assim, para não cair na emoção e de repente descuidar e buzinar nas proximidades desses locais que tem pessoas enfermas, né?
1: Pro dia, a gente, da procissão, a pessoa fala procissão, carreata, não muda nada as normas do trânsito, elas permanecem as mesmas.
0: Né? Exatamente, é. Então assim, nada de fazer zigue-zague.
1: Voltar com uma multinha, dois palitos, como se diz, né?
0: Eu costumo dizer, uma multa não é problema, o problema mesmo é a segurança. Eu digo, multa é só pagar. Pagar não é o problema, é a segurança, a coletividade. Você bater atrás de alguém, você causar problemas, ou Deus o livre, machucar alguém. Então, assim, é um local de muita seriedade, né? Então, é isso que temos que tomar muito cuidado e zelar pela segurança em primeiro lugar.
1: Nós temos também, gente, fazendo parte da programação, o torneio de bocha. Bocha lá é uma coisa impressionante, né? Porque são as canchas aí mais badaladas do sul do Brasil, né, Eduardo? São canchas profissionais, né?
0: São, A comunidade de São Cristóvão tem uma tradição muito grande.
1: E o torneio vai ter 10 horas é o primeiro sorteio?
0: Isso, às 10 horas o primeiro e às 11h30 o segundo torneio da Bosch.
1: Prêmios são as inscrições.
0: Prêmios e inscrições.
1: Daí segue, né, gente? Vai ter a missa, a Santa Missa, que é muito aguardada, né, Beatriz? 10h30,
2: né? Com transmissão, inclusive. Ponto alto de toda a festa é a celebração, né? São as orações, né, Vilmar? O agradecimento, né? Inclusive, Vilmar, esse ano na procissão teremos dois padres benzendo.
1: Dois padres.
2: Né? Até para tentar agilizar um pouquinho, né? Porque senão, às vezes, a procissão vai até uma hora, uma e pouco da tarde, porque nem eu que faço as reservas das mesas, tenho mesas lá que ficam vazias, porque o pessoal tá na procissão.
1: Não chegou ainda, né?
2: O pessoal não chegou ainda. E às vezes chega as pessoas e dizem, eu queria uma mesa, não tem, mas e aquela que tá vazia? Eu não posso colocar, porque o pessoal tá na procissão. Então, ela demora, né?
1: Dá um certo tumulto,
2: Dá um certo tumulto daí ali, mas enfim, nada que a gente não possa contornar, né?
1: E ao meio-dia daí, almoço festivo com aquele churrasco, galinhas assadas e o que tem mais, quem é a Elisete, o que tem mais além disso? Como é que faz para participar?
3: Salada, pudim, pão, cuca, bolo, tem de tudo. Frango também. Então, pessoal, chega lá e adquire o seu...
1: E aí vem a parte da tarde, já caindo para o encerramento, 13 horas tem o leilão do bolo. É famoso também o leilão?
3: Famoso,
1: né?
3: Também, vai ter o bolo também do leilão.
2: Que é feito lá.
1: Não dá
2: perguer
1: a mão, senão você tem que comprar, né? Tem que comprar.
2: E é feito lá, viu, Maré? Elas que fazem, nossa, bolo muito bonito que elas fazem.
1: Às 2h30 tem o matinê com a 3, entrada franca, o pessoal não cobra mais, pode se divertir pra valer.
2: À vontade, né?
1: Pra arrastar o pé lá na tarde toda lá no salão.
2: Arrastar a sola da bota.
1: E o sorteio da rifa ficou, então, para as 18 horas.
3: Às 18 horas. Isso, e também oferecendo a rifa.
1: Estão vendendo ainda?
3: Estamos vendendo. Até no domingo, no dia da festa, a gente vai vender. Se alguém não adquiriu o número ainda, quer adquirir o número, a gente está vendendo ali na comunidade. Tem a Neiva também, que está vendendo na cidade, né? Então, é R$5 e os prêmios são bons, né? O primeiro prêmio é R$8.000, o segundo R$3 e o terceiro R$1.000.
1: Muito bem, gente. Mais algum detalhe que vocês queiram acrescentar a respeito?
3: Sim. Há um detalhe ali na procissão, que vai ter duas filas agora entrando ali no Senai. Que no Senai ali vai ter, abre duas filas. Os carros pequenos vêm à direita e os caminhões grandes, as carretas, pegam no lado esquerdo, que daí eles já seguem logo pra cima ali, que sai lá no Zornita. Que ali, como agora tem aquela a rua que vem pra baixo, nós vamos fazer ela que vá pra cima, pros caminhões e as carretas poderem sair mais fácil ali, né? Que tem aquela rua de baixo ali do Zornita, os caminhões não é mais difícil de virar, né? Então ali eles vão poder subir reto pra cima. Então,
1: legal.
3: Isso é que a gente esqueceu de falar.
1: Mas vai
3: antes,
1: ter alguém,
3: né?
1: Orientando lá, né?
3: Tem, vai ter um pessoal ali na rua que eles vão orientar. Então,
1: é só para aquele dia, né?
3: Isso, então, só para o dia. É ali a entrada do Senai, ali que vem, vai ter um pessoal lá na frente no Senai.
1: Você se refere na Josefina aí?
3: Isso,
1: vai ter duas filas.
3: Um carro pequeno, que é a direita,
1: o caminhão pela esquerda, na mesma Josefina aí.
3: Isso, na mesma.
1: É ali que vai ser retirado também o...
2: Isso, bem, os kits ali.
1: A pé pode participar do drive-thru?
0: Pode também, sem problema.
2: Pode, a pé de bicicleta,
1: pé pode, né?
2: De carroça,
1: gente,
2: como
1: tá aí,
2: quiser.
1: Ó. Flexibilizando, então, é uma festa grande, movimentada, né, gente?
2: Com certeza.
1: A gente torce para que novamente seja mais um grande sucesso. Obrigado pelas informações. Quero agradecer o pessoal do São Cristóvão. Boa festa para vocês, viu?
3: Obrigada.
1: Tenho certeza absoluta que vai dar um movimento incrível.
2: Eu sempre digo, Vilmar, que a festa do ano passado foi ótima. Desse ano vai ser mais ainda.
1: Melhor,
2: né?
1: Ainda.
2: E convidar todas as pessoas e agradecer todos os que estão nos ajudando, Vilmar.
1: Eu presumo que é um batalhão de gente,
2: nossa, de uma forma, de outra, assim,

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2: Bom dia, estamos chegando com informações no Videira Notícias. O eleitorado brasileiro para as eleições de outubro deste ano terá menos jovens aptos a votar e mais idosos em relação ao pleito de 2022. Dados divulgados ontem pelo Tribunal Superior Eleitoral TSE mostram que o número de eleitores de 16 a 18 anos caiu 14,52%, enquanto a população com 60 anos ou mais aumentou 13,9%. Ao todo, 158,7 milhões de brasileiros estão habilitados a escolher presidente da República, governadores, senadores, deputados federais, estaduais e distritais. Segundo o TSE, o grupo de eleitores entre 16 e 18 anos soma 3.571.159 pessoas, o equivalente a 2,25% do eleitorado nacional. Em 2022, essa faixa etária reunia 4.177.627 eleitores. A diferença representa uma redução de 606.468 registros. A Assembleia Legislativa de Santa Catarina, LESC, aprovou um projeto de lei que cria um incentivo financeiro para o controle da população de javalis no estado. A proposta prevê o pagamento de R$ 100 por animal abatido e agora aguarda a sanção do governador para entrar em vigor. O projeto é de autoria do deputado estadual Camilo Martins e tem como objetivo fortalecer as ações de manejo da espécie invasora, considerada uma das principais responsáveis por prejuízo à produção agrícola e impactos negativos ao meio ambiente em diversas regiões catarinenses. Pelas regras aprovadas pelos parlamentares, o benefício será concedido apenas a pessoas físicas ou jurídicas que possuam autorização dos órgãos ambientais competentes para realizar o controle populacional dos javalis. Nos casos em que a atividade ocorrer em propriedades particulares, também será obrigatória a autorização do proprietário ou do arrendatário da área. Santa Catarina contará com 5.729.914 eleitores aptos a votar nas eleições de 2025, segundo dados consolidados do Tribunal Superior Eleitoral TSE. O estado registrou

0: registrou um aumento de 89.255 eleitores em relação ao último pleito. As mulheres seguem como maioria no eleitorado catarinense, representando cerca de 52% do total de votantes. Outro dado destacado pelo TSE é que 91,05% dos eleitores do estado já possuem o cadastro biométrico, reforçando a segurança do processo de identificação dos eleitores. Os catarinenses irão às urnas no dia 4 de outubro para escolher presidente da República, governador, senadores, deputados federais e deputados estaduais. Os três maiores colégios eleitorais de Santa Catarina são Joinville, com mais de 434 mil eleitores, Florianópolis, com cerca de 410 mil e Blumenau, que reúne aproximadamente 265 mil votantes. Este foi o Videira Notícias, que volta daqui a pouco com outras informações.
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manhã está de volta aqui na Rádio Videira, 10 horas e mais 4 minutos, 10 e 4. Continuem participando com a gente via WhatsApp 99109-4932. Muito bem, nós vamos atualizando as informações aqui no nosso programa desta manhã. Nós temos uma mudança de previsão aí, né? Eu estava vendo uma matéria aqui, Santa Catarina está sob 4 alertas de tempo do IMET para vendaval, tempestade e chuva acumulada. Lembrando sempre que a previsão ela é muito relativa, né, gente? Pode acontecer na sua intensidade, pode acontecer parte do que tem na previsão, não é verdade? Por isso, às vezes, eu ouço por aí pegação no pé. Das pessoas, de ouvintes, de leitores, de pessoas na internet, nos meteorologistas, né? Mas o cara errou. Gente, tem uma margem de erro, logicamente. Então temos que trabalhar sempre com as margens, né? E, logicamente, qualquer informação não torná-la pânico. Que o rádio, ele é instantâneo. Ele, na verdade, chega rápido, né? Nas pessoas, e algumas pessoas acabam absorvendo a informação de forma diferenciada. Mas o Instituto Nacional de Meteorologia, o IMET, emitiu avisos de instabilidade para Santa Catarina para essa terça-feira, dia 21. O órgão alertou para ocorrências de vendaval, tempestades e chuva forte, especialmente para o oeste e áreas próximas do Rio Grande do Sul. Durante a manhã, as temperaturas ficam entre 13 e 20 graus no estado. À tarde, variam entre 16 e 24 graus nas áreas próximas do estado gaúcho e ficam perto dos 27 graus no Médio Vale do Itajaí, litoral norte e Planalto Norte também. As condições do tempo ocorrem por conta de uma frente fria semi-estacionária que trava o sistema meteorológico da região sul e provoca chuvas constantes, segundo a Defesa Civil. Então, existe aí, na verdade, um alerta, né? Conforme o IMET. Aliás, daqui um pouco nós teremos todas as informações aqui com o Leandro Puchowski. E para quarta-feira, a frente fria semi-estacionária se deslocará mais ao norte e ficará posicionada entre Santa Catarina e Paraná. A condição irá manter o tempo instável em todas as regiões do estado, com condição para chuva pontualmente intensa e temporais isolados com raios, rajadas de vento e granizo, segundo a Defesa Civil. Pela manhã, as temperaturas ficam entre 12 e 19 no estado. Durante a tarde, em função da maior cobertura de nuvens e chuva, as temperaturas não passam dos 20 graus entre o oeste e planaltos e chegam até 24 graus.

no Litoral 24 e 25. Muito bem, 10 horas e 7 minutos agora, show da manhã, que tem um oferecimento sempre da Líder Farma. 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Atendendo aqui a turma que está com a gente, a Silmara está aqui com a gente, mandando música, desejando bom trabalho, está pedindo João Paulo Daniel. Vamos matar saudades com o João Paulo Daniel daqui um pouquinho. Quem está também com a gente é a Bernadette, está mandando música para todo o pessoal, para todos da rádio, para os amigos, aqui no nosso show da manhã. Continue participando com a gente, tem alguém de aniversário, deixa aqui o nome para as homenagens daqui um pouquinho na agenda do aniversariante. Vamos matar saudades aí com o João Paulo Daniel no pedido do ouvinte? Está faltando você. Bom dia.

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1: 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Leandro Puchalski, bom dia.
2: E bom dia para todos os ouvintes. Uma terça-feira onde temos um tempo mais instável, que aos poucos começa a predominar pelos lados aqui do meio oeste. Bom, pessoal, durante grande parte da terça nós vamos ter tempo mais seco, com nebulosidade sim presente, mas intercala com aberturas de sol. Boa parte do dia assim, com termômetros da tarde em torno de uns 23 graus, porém a condição para alguma chuva não pode ser descartado, quanto mais para o final do dia maior a possibilidade. Deixa eu te dizer o seguinte, essa chuva segue muito concentrada na altura do Rio Grande do Sul e ela vai começar a influenciar Santa Catarina aos poucos. Claro, vai pegar mais quem está próximo do estado vizinho, que não é o nosso caso. Então vai depender da velocidade do avanço dessa chuva de lá para cá. Vamos deixar a possibilidade aberta para essa chuva até o final do dia, mas digo a vocês, tá? Isso é especialmente na quarta. Quanto mais amanhã nós estivermos, mais essas nuvens estão aqui no meio oeste e aí a condição de chuva a qualquer hora do dia. Importante, vem uma chuva bem distribuída, vai pegar todas as cidades. Alguns pontos podem, no entanto, chover mais do que outros. Atenção em relação a isso, inclusive com alguns temporais isolados, tá? Os temporais não são para todas as cidades, mas quando o tempo mudar, eu peço que a gente tenha atenção também para essa situação, mesmo que seja em menos áreas. E claro, né? Chove, temperatura diminui, na quarta-feira não passa muito aí de uns 19 graus a máxima. Abraço, até a próxima, informações do tempo, da Puchalski.
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1: A hora certa, 11:01.
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12: Vamos falando da terça-feira, 11 horas e 6 minutinhos, dia do hiperfeirão do hortifruti da Rede Zarpelão, batata inglesa, tomate longa-vida, melão amarelo e abacate R$3,98 quilo. 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Vou atender aqui a nossa ouvinte que pediu, como é que é o nome dela aqui? A Franciele, boa semana, pediu Morena Misteriosa, tá aí o Céu Encanto.

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1: 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Vem aí a tradicional festa em honra a São Cristóvão e homenagem ao colono e motorista no bairro São Cristóvão Videira. Programação, sábado dia 25, a partir das 14 horas, venda de bolos e cucas, churrasco de porco e galinha assada. Às 17 horas, tem entrega do churrasco de porco e galinhas assadas. Domingo dia 26, 6 horas, alvorada e café da manhã em frente a Sintravir. 8:30, saída da procissão do Sintravir com bênção dos veículos na comunidade São Cristóvão. 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A carne para o churrasco foi adquirida no frigorífico Brancalhone. 13:00, leilão do bolo. 14:30, matinê com o grupo A3. 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E tem novidade. Kit churrasco São Cristóvão 2026. 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Prestigie, tradicional festa em louvor a São Cristóvão, na comunidade do bairro São Cristóvão Videira, nos dias 25 e 26 de julho. Por sua presença, a comissão organizadora e a comunidade agradecem. 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
2: Muito bem, muito bem, muito bem, muito bem. Nós vamos seguindo aqui com o show da manhã. Vai encerrar a participação do ouvinte. 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Vamos à última. A Nair tá aqui com a gente.
3: Bom dia, Vilmar Santos. É a Nair Trapazon. Eu vou pedir a música aí. Eita que baile bom. Ou No Fundo da Grota. Vou oferecer para toda a galera de todos os dias. E para quem sempre está na escuta da nossa querida rádio.

0: E o Daniel aqui na reta final do programa, 11 horas e 29 minutos, com Dami, Dami, Dami. 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Destaque agora para a agenda de hoje. E os parabéns a todo mundo que faz aniversário.
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0: Franciele de aniversário, parabéns às homenagens de toda a família. Hoje completa mais um ano de vida também a Fernanda, completando mais um parabéns. As homenagens também do programa para o Paulo, completando 2 aninhos. As homenagens da família. Hoje está de aniversário nosso colega de trabalho aqui do Departamento Jurídico da RBV, o Lira. Mandar um abração aí pro Lira. Felicidades, parabéns de toda a equipe Rádio Videira, Rádio V e Rádio Vitória. Parabéns, né? Demais aniversariantes, parabéns a todos. Saúde, paz, alegrias, muitos anos de vida. Voltamos depois do intervalo.

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0: já vai virando tira-gosto.
1: Aí o Eduardo Costa na reta final aqui do programa Show da Manhã, 11 horas e 40 minutos. Chegamos ao final de mais um show na Rádio Videira. 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Voltamos amanhã, a partir de 8 horas e 30 minutos. Vem, é o momento da integração, meio-dia, o RBV Notícias, as últimas de hoje. Abraço para todo mundo e até lá.

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1: Santa Catarina registra 9 acidentes fatais com motocicletas em um único fim de semana. TSE divulga perfil do eleitorado. Videira tem 39.281 e Tangará 6.635 eleitores aptos a votar. Estudantes do ensino médio de Videira podem participar do projeto Geração Empreendedora. Nova sede da Câmara de Vereadores de Iomerê é inaugurada durante comemorações de aniversário nesta segunda-feira. Grupo de idosos de Tangará promove encontro de integração. Videira realiza a primeira oficina participativa para a elaboração do Plano Municipal de Habitação. Hospital Salvatoriano Divino Salvador realiza nova captação de órgãos e Prefeitura de Videira adquire equipamento moderno para varrição, coleta de resíduos e lavagem de ruas. Isso e muito mais você acompanha no RBV Notícias a partir do meio-dia, pelo rádio e nas redes sociais.
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1: Bom dia, amigos integrados. Hoje, terça-feira, dia 21 de julho, com patrocínio de MBRF, Água Azul, Poços Artesianos, Cooperaviso, Agroterra e Doca Máquinas Agrícolas. Está no ar mais um Momento Integração MBRF. Acompanhe agora o corte de ração e apanho de aves para hoje, dia 21 de julho, e amanhã, dia 22. Valderi Piscinim, linha Gramado dos Santos, Tangará. Corte de ração hoje, às 9 horas e 55 minutos. E o apanho hoje, às 15 horas e 55 minutos, 3 cargas. Jacir Balbinotti, linha Caravaggio e Omerê. Corte de ração hoje, às 11 horas e 30 minutos. E o apanho hoje, às 17 horas e 30 minutos, 3 cargas. Roberto Carlos Perazzoli, linha São Roque, Pinheiro Preto. Corte de ração hoje, às 12 horas e 30 minutos. E o apanho hoje, às 18 horas e 30 minutos, 3 cargas. Jacir Perazzoli, linha Sagrado Coração de Jesus, Tangará. Corte de ração hoje, às 14 horas e 30 minutos. E o apanho hoje, às 19 horas e 30 minutos, 8 cargas. Irineu Ratti, linha Glória, Rio das Antas. Corte de ração hoje, às 16 horas e 40 minutos. E o apanho hoje, às 21 horas e 40 minutos, 7 cargas. Irineu Ratti, linha Glória, Rio das Antas. Corte de ração hoje, às 20 horas. E o apanho amanhã, a 1 hora, 8 cargas. Leonir Carlos Comacchio, linha Caravaggio, Tangará. Corte de ração hoje, às 22 horas. E o apanho amanhã, às 4 horas, 6 cargas. Jacir Pereira Duarte, linha Ipomeia, Rio das Antas. Corte de ração hoje, às 23 horas e 40 minutos. E o apanho amanhã, às 5 horas e 40 minutos, 2 cargas. Odair José Galina, linha Rio Preto, Rio das Antas. Corte de ração amanhã, às 2 horas e 20 minutos. E o apanho amanhã, às 7 horas e 20 minutos, 7 cargas. Mauri Domingos Chiodi, linha Inferninho, Campos Novos. Corte de ração amanhã, às 5 horas e 50 minutos. E o apanho

Acompanhe amanhã, às 9 horas e 50 minutos, 7 cargas. 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Este foi o Momento Integração MBRF. A todos, uma ótima tarde e até amanhã.

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2: Olá, boa tarde, 12 horas e 1 minuto. Terça-feira, 21 de julho, estamos iniciando o RBV Notícias pelo rádio e nas redes sociais. 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Sol entre nuvens com 24 graus de temperatura. Acompanhe agora os destaques de hoje. Santa Catarina registra 9 acidentes fatais com motocicletas em um único fim de semana. TSE divulga perfil do eleitorado. Videira tem mais de 39 mil eleitores e Tangará 6.335 aptos a votarem. Estudantes do ensino médio de Videira podem participar do projeto Geração Empreendedora. Nova sede da Câmara de Iomeri é inaugurada durante comemorações de 31 anos do município. Grupo de idosos de Tangará promove encontro de integração. Videira realiza a primeira oficina participativa para a elaboração do Plano Municipal de Habitação. Hospital Salvatoriano Divino Salvador realiza nova captação de órgãos e prefeito Videira adquire equipamento moderno para varrição, coleta de resíduos e lavagem de ruas.
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2: 12 horas, 2 minutos e meio, Santa Catarina teve um fim de semana marcado por 9 acidentes fatais envolvendo motocicletas. As ocorrências registradas entre sábado e domingo em diferentes regiões do estado deixaram 10 mortos, com vítimas entre 15 e 38 anos. Dois adolescentes também ficaram feridos. As causas dos acidentes estão sendo investigadas. A sequência de acidentes reforça a preocupação com o trânsito no estado. Santa Catarina lidera a taxa de acidentes em rodovias federais do país, segundo o levantamento da FETRANSESC, com base em dados da Polícia Rodoviária Federal de 2025. O estado registrou 340 acidentes a cada 100 quilômetros de rodovia federal pavimentada, mais que o triplo da média nacional. O cenário também se reflete no número de vítimas. O estado registra o dobro da taxa de mortes nas rodovias federais em relação à média do país.

0: Ano passado, a BR-101 contabilizou 2.053 acidentes, com 66 mortos, consolidando-se como a rodovia federal com o maior número de ocorrências no Brasil. A Prefeitura de Videira adquiriu um novo equipamento que faz a varrição de rua e, ao mesmo tempo, recolhe o material e lava a pavimentação. O repórter Ernesto Júnior foi conferir e nós agora vamos acompanhar a reportagem.
1: Em Tangará, nas últimas semanas, os moradores de Videira passaram a observar um novo equipamento percorrendo as ruas da cidade, uma nova ferramenta para a limpeza urbana, um dos principais pontos no desenvolvimento social das cidades, como destaca o secretário de Desenvolvimento Urbano da cidade, Dinilson Gaio.
2: Nós apelidamos esse veículo, digamos, de caminhão varedeira, porque a função dele é remover aquele material que tem no lado do meio-fio. E a partir do momento que ele faz essa remoção, ele já automaticamente, por aspersão, ele vai recolher esse material para dentro do caminhão. O nosso objetivo foi buscar alternativa por causa da falta de mão de obra que nós temos aqui no município, não só na prefeitura, mas também nos órgãos privados também nós notamos que tem muita falta de mão de obra. E para nós conseguir atender essa demanda, que seria a limpeza das vias públicas, nós fomos buscar alternativa e essa foi uma delas. Então nós fizemos essa aquisição através de uma licitação, um pequeno volume, em termos de caráter experimental, onde que o objetivo era testar, e nós vimos que está dando resultado, e então nós vamos continuar com esse trabalho realmente de fazer essa limpeza mecânica das vias, porque realmente com vassoura hoje não se consegue mais fazer esse trabalho. Então, hoje nós até temos o trabalho feito com mini carregadeiras, que são as apelidadas de bobcat, nós temos em algumas áreas fazendo, só que na área central é mais difícil de fazer, porque ou você trabalha à noite ou em finais de semana por causa do número de veículos que tem estacionado nas vias e mesmo fazendo esse vai e vem dos veículos, então torna-se difícil.
1: Em sua fala, o secretário destacou ainda a importância do trabalho por parte da própria população, que tem o dever de cuidar dos espaços em frente às suas residências e comércios.
2: Isso é bom para a população em termos de limpeza, sim, mas pode trazer alguns atrapalhos para a população, Ernesto. Por exemplo, à noite o barulho desse caminhão, ele pode estar prejudicando o sono das pessoas. De dia também, mesmo que esse caminhão faz uma aspersão de água, dependendo do volume de material que tem na pista, ele não vai conseguir umedecer todo ele e vai causar também um pó. Então, isso pode estar prejudicando assim, o bem-estar das pessoas. E é ali que eu peço a compreensão da população para que, nesse momento que nós estamos fazendo, ou à noite, ou a dia com esse caminhão, é um pequeno tempo. Entendo o significado desse caminhão estar na rua, porque outra forma de nós fazer a limpeza no total da cidade nós não temos. A gente pede, o caminhão chegou no bairro, chegou no local, quem tem veículos na via, se conseguir remover ele, colocar ele na garagem ou deslocar ele para um outro ponto, isso vem ajudar, porque daqui a pouco o carro na frente do lote, na frente do terreno, daqui a pouco é exatamente lá na frente da casa da pessoa que nós não vamos conseguir limpar.
1: Além do trabalho que está sendo realizado por parte do caminhão, que está passando por algumas das ruas do município, o trabalho realizado pelas máquinas tradicionais continua sendo realizado, como destaca o secretário de Desenvolvimento Urbano do município.
2: Agora, nos últimos tempos, nós já fizemos a limpeza no Rio das Pedras, seguimos fazendo o trabalho no Alto da Boa Vista, concluímos a semana passada no Poente do Sol, lá no Cetreve, e essa semana, então, nós estamos entrando na Cidade Alta. E, lógico, depois que nós concluir a Cidade Alta, nós vamos seguir com esse trabalho, que é um trabalho contínuo, em outros bairros também. São trabalhos mais demorados do que no caminhão, mas é um trabalho esse contínuo que nós não vamos parar.
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0: Dados do Tribunal Superior Eleitoral apontam uma queda no eleitorado jovem apto a votar nas eleições de outubro. Ao mesmo tempo, o número de eleitores com 60 anos ou mais teve um acréscimo de mais de 13% em relação ao pleito anterior. A Corte Eleitoral divulgou ontem o perfil do eleitorado que vai às urnas para eleger presidente, governadores, senadores, deputados federais e estaduais. São 158.700.000 eleitores em todo o país. Destes, mais de 5.400.000 são eleitores de Santa Catarina. Já em Videira, tem 39.281 eleitores que estão aptos a votar. O eleitorado é formado por 20.641 mulheres e 18.640 homens, além de 7 pessoas com nome social cadastrado. A faixa etária de 40 a 44 anos reúne uma das maiores parcelas, com 3.980 eleitores, enquanto 149 jovens de 16 anos já possuem título e 37 eleitores têm 100 anos ou mais. Na escolaridade, predominam eleitores com ensino médio completo em Videira, 9.070, e o fundamental incompleto com 8.581. Os solteiros são maioria entre os eleitores, com 22.786. O levantamento do TSE também reúne dados sobre cor e raça, estado civil, distribuição por bairro e outros indicadores do eleitorado. E nós vamos agora saber quais os números que o TSE divulgou no município de Tangará em relação aos eleitores. Araceli Tomasi.
2: Em Tangará, o levantamento revela um eleitorado equilibrado entre homens e mulheres, predominância de pessoas solteiras e um perfil educacional em que o ensino fundamental incompleto representa a maior parcela dos votantes. Dos 6.635 eleitores registrados em Tangará, 3.324 são homens e 3.311 são mulheres, uma diferença de apenas 13 eleitores, demonstrando equilíbrio na composição do eleitorado do município. Em relação à idade, o maior grupo é formado por eleitores entre 60 e 64 anos, com 631 pessoas. Nas extremidades da pirâmide etária, o município registra 24 eleitores com 16 anos, idade em que o voto é facultativo, e 8 eleitores entre 95 e 99 anos que seguem aptos a participar das eleições. Entre os eleitores que informaram raça ou cor ao Tribunal Superior Eleitoral, a maior parte se declarou branca, com 689 registros. Também aparecem 324 eleitores pardos, 33 pretos, 4 amarelos e 4 indígenas. Parte do eleitorado não possui essa informação cadastrada na Justiça Eleitoral. O levantamento também mostra que o maior nível de escolaridade entre os eleitores de Tangará é o ensino fundamental incompleto, com 2.346 pessoas. Em seguida, aparecem 1.515 eleitores com ensino médio completo e 715 com ensino superior completo. Além disso, o município possui 59 eleitores analfabetos. Quanto ao estado civil, os solteiros representam a maior parcela do eleitorado, somando 3.155 pessoas. Os casados aparecem logo em seguida, com 2.806 eleitores. Além dos indicadores apresentados, o Tribunal Superior Eleitoral disponibiliza uma série de outras informações estatísticas sobre o eleitorado de Tangará e de todos os municípios brasileiros, incluindo distribuição por bairros, evolução histórica, faixa etária detalhada, escolaridade completa e demais características do cadastro eleitoral.
0: Através do portal RBV, você acompanha de cada município aqui da nossa região os números do eleitorado na sua região, no seu município, e para as votações do mês de outubro, conforme o relatório que foi divulgado ontem pelo TSE. São 12 horas, 13 minutos.
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0: A previsão é de mudança no tempo. Já tivemos chuva durante a madrugada, agora o sol está aparecendo novamente, mas vamos saber com Leandro Puchalski detalhadamente qual é a previsão para

0: Esta terça-feira. Boa tarde, Leandro.
1: Boa tarde a todos os nossos ouvintes. O tempo segue instável durante a tarde e noite desta terça-feira por todas as áreas do meio oeste, apesar da gente ter, durante essas próximas horas, períodos associados a um tempo mais seco. A condição de chuva, pessoal, persiste e ao longo da quarta-feira também. Quanto mais nós estivermos ao final do dia, quanto mais nós estivermos dentro da quarta, mais nuvens carregadas atuam por aqui, aumentando a condição, então, para chuva. Importante dizer que é uma chuva bem distribuída, pegando as áreas aqui do meio oeste, mas com a intensidade diferente. Então tem alguns pontos que vai chover mais forte, atenção em relação a isso, e tem alguns pontos que vai ter algumas trovoadas, algumas descargas elétricas. Temos que ter um pouco de atenção, apesar de ser menos áreas, mas até quarta-feira desta forma. Temperaturas amanhã à tarde não subindo muito, na faixa de uns 19 graus. Assim também, nessa temperatura na tarde da quinta, uma quinta-feira bem nublado, bastante nuvens, mas quase não chove, tá? Boa parte da quinta-feira é só mais nebulosidade com algumas aberturas do que outro cenário. Abraço, até a próxima. Informações do tempo da Puchalski Meteorologia.
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0: Doze horas e 15 minutos, nova sede da Câmara de Iomerê é inaugurada durante comemorações dos 31 anos e Grupo de Idosos de Tangará promove encontro de integração. É após o intervalo.
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10: Meio-dia e 18, estamos de volta com o RBV Notícias e agora para falarmos de uma ação importante realizada no Hospital Divino Salvador em relação à captação de órgãos. Um homem de 50 anos doou fígado e rins, possibilitando uma nova chance de vida para pacientes que aguardam na fila.
11: O Hospital Salvatoriano Divino Salvador de Videira realizou na tarde desta sexta-feira, dia 16,

0: 17, mais uma captação de órgãos, reforçando seu compromisso com a vida e com a conscientização sobre a importância de doação de órgãos em Santa Catarina. A ação permitiu que pacientes que aguardam na fila por um transplante recebam uma nova oportunidade de viver. O doador foi um homem de 50 anos, cuja decisão da família tornou possível a doação do fígado e dos dois rins. Os órgãos foram destinados a pacientes cadastrados no Sistema Estadual de Transplantes, respeitando todos os critérios técnicos estabelecidos pela Central Estadual de Transplantes. O procedimento foi realizado por cirurgiões enviados pela Santa Catarina Transplantes, Central Estadual de Transplantes de Santa Catarina, em parceria com a Comissão Intra-Hospitalar de Doação de Órgãos e Tecidos para Transplantes do Hospital Salvatoriano Divino Salvador. A atuação integrada das equipes garante que todo o processo ocorra com segurança, agilidade e respeito aos protocolos estabelecidos pelo Sistema Nacional de Transplantes, contribuindo para aumentar as chances de sucessos dos procedimentos. A SIDOT do Hospital Salvatoriano Divino Salvador é composta por profissionais responsáveis por acompanhar todo o processo de identificação de potenciais doadores, acolhimento das famílias e organização da logística para a captação dos órgãos. Em nota, o Hospital Salvatoriano Divino Salvador prestou homenagem ao doador e manifestou solidariedade aos familiares. A instituição também reforça que conversar sobre a intenção de ser doador com a família é um dos passos mais importantes para que esse desejo possa ser respeitado. No Brasil, a autorização para doação de órgãos depende do consentimento familiar. Para o RBV Notícias, Edson Ribeiro.
1: Uma carreta carregada com mais de 10 mil garrafas de vinhos argentinos e 154 mil maços de cigarros paraguaios foi interceptada pela Polícia Rodoviária ontem pela manhã no Trevão de Irani, na BR-153. O condutor do caminhão, Scania, um homem de 29 anos, não apresentou documentação fiscal para o transporte. Após o flagrante, o motorista foi conduzido à Delegacia Federal em Chapecó para os procedimentos legais, enquanto o veículo e a mercadoria foram encaminhados ao depósito da Receita Federal. O servidor público Rafael Henrique Branco, 26 anos, morreu após ficar soterrado pelo desmoronamento de um barranco durante uma obra em Curitibanos. Ele foi resgatado em estado grave e levado ao Hospital Hélio Anjos Ordiz, mas não resistiu aos ferimentos. Rafael trabalhava na Secretaria de Obras e Transporte da Prefeitura de Curitibanos. E o poder público daquele município decretou luto oficial de 3 dias no município. O Grupo de Idosos de Tangará promove atividades voltadas ao lazer, à espiritualidade, à cultura e à integração, fortalecendo vínculos e proporcionando novas experiências aos participantes. O repórter Jean Salve conversou com a coordenadora do grupo, Luciana dos Santos, que traz mais detalhes.
2: O Grupo de Idosos de Tangará tem proporcionado momentos especiais de convivência, lazer, espiritualidade, cultura e integração para os participantes, fortalecendo os vínculos e promovendo uma melhor qualidade de vida na terceira idade. Mais do que encontro, as atividades desenvolvidas pelo grupo representam oportunidades de criar novas amizades, compartilhar histórias, celebrar a vida e manter viva a participação dos idosos na comunidade. Cada momento vivido é marcado pela alegria, pelo companheirismo e pela troca de experiências entre os participantes. Para contar um pouco mais sobre essas vivências, as atividades realizadas e a importância desses momentos para o bem-estar e a integração dos idosos, conversamos agora com Luciana, coordenadora do Grupo de Idosos de Tangará, que compartilha um pouco dessa experiência e fala sobre o trabalho desenvolvido junto aos participantes.
3: Com muita alegria que venho compartilhar com vocês as nossas vivências com o grupo, que vem se fortalecendo a cada encontro. Desde o início do ano, o planejamento foi pensado com carinho para oferecer momentos de lazer, espiritualidade, cultura e integração. Já celebramos juntos no decorrer desse ano a Tarde da Espiritualidade em Fraiburgo. Tivemos já um animado piquenique com sorteios lá no Morro Agudo.

0: Salvador, passeio pela Rota Caravaggio com parada ali no sítio São Pedro. Foi realizado um divertido bingo com excelentes premiações lá no Salão Paroquial. Já tivemos a tradicional festa junina da terceira idade, no clube recreativo com música ao vivo e muita comida boa. E um emocionante passeio à Gruta de Santa Paulina em Iraquitã, marcada por momentos de fé, missa e um delicioso café da tarde. E as novidades não param por aí. Para os próximos meses já estão confirmados o Festival de Dança Sênior, que será no Clube do Carlinhos, reunindo grupos de 13 municípios. A comemoração do Dia do Idoso, cuja data será divulgada em breve. E está programado também um passeio para conhecer uma vitivinicultura, entre outras programações. Lembrando que temos as atividades semanais, que são os nossos encontros no múltiplo uso, todas as terças-feiras com jogos e dança. Oferecemos também curso de dança coreografada com a professora Patrícia. Ginástica para o bem-estar do idoso, oferecido pela saúde, e os nossos matinês regionais, sempre animados e cheios de alegria, que acontecem mensalmente. Deixo aqui o meu convite especial e venham participar, traga sua energia, sua alegria, porque cada encontro é uma oportunidade de celebrar a vida e fortalecer nossa amizade. Espero por vocês, que tem programação para todos os gostos.
1: Para o RBV Notícias, Jean Salve.
2: 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Agora, 12:26.
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2: E atenção, você que gostaria de participar das eleições como mesário voluntário, você que é eleitor, a Justiça Eleitoral oferta benefícios como compensação de 2 folgas para cada dia de trabalho ou treinamento, além de auxílio à alimentação, aproveitamento das horas como atividade complementar de estudantes e ainda critério de desempate em concurso público.
4: Os eleitores interessados em atuar como mesários nas eleições 2026 devem fazer o cadastro de voluntariado junto à Justiça Eleitoral. As inscrições são feitas pela internet por meio do site do Tribunal Regional Eleitoral de Santa Catarina ou aplicativo e-título para smartphones. As convocações ordinárias dos cerca de 80 mil colaboradores para o pleito no Estado iniciaram nesta semana e seguem até o dia 5 de agosto. O coordenador de eleições do Tribunal Regional Eleitoral de Santa Catarina, Paulo Dionísio Fernandes, ressalta.
5: O eleitor que deseja auxiliar a Justiça Eleitoral de Santa Catarina nas eleições pode se voluntariar pelo nosso site tre-sc.jus.br. O voluntariado não garante que ele vá atuar, né? Mas ele é preferencial em relação às outras pessoas e quem decide a convocação é cada um dos juízes eleitorais de Santa Catarina. Então vai verificar a necessidade na sua região e aí é o juiz eleitoral que decide se vai conseguir aproveitar os voluntariados na sua totalidade ou não.
4: Quem atua como mesário nas eleições recebe 2 dias de folga para cada dia de trabalho ou treinamento realizado, entre outros benefícios. Como detalha o coordenador de eleições do TRE catarinense, Paulo Dionísio Fernandes.
5: Ele recebe um auxílio alimentação no valor de R$ 65,00 para cada turno trabalhado, os turnos da eleição. Possibilidade, critério de desempate, concurso público, se houver essa previsão em edital do concurso. E também para os estudantes. Se houver convênio com a instituição de ensino, né, ele pode aproveitar essas horas trabalhadas como mesário ou outra função como hora complementar no seu curso.
4: Candidatos ou pessoas que ocupam cargos em partidos políticos não podem ser mesários devido à legislação eleitoral. A lista dos quesitos de impedimento e outras informações para os interessados estão disponíveis no portal do mesário, como explica o coordenador de eleições do Tribunal Regional Eleitoral de Santa Catarina, Paulo Dionísio Fernandes.
5: Ali a pessoa pode se inscrever como mesário voluntário, atualizar os dados de contato e tem outras informações dos benefícios, os impedimentos, também tem um acesso a possibilitar a sua declaração dos

0: trabalhos caso ele venha trabalhar nas eleições.
1: Neste ano, o Tribunal Regional Eleitoral de Santa Catarina realiza as convocações de colaboradores para as eleições por meio do aplicativo WhatsApp. As mensagens encaminhadas pela instituição informam a função a ser desempenhada, local de atuação, horários de trabalho, programação de treinamentos presenciais, orientações e canais disponíveis para esclarecimento de dúvidas. O contato é feito exclusivamente pelo número oficial do TRE catarinense, que é o 0800-647-3888. De Florianópolis, da Rede de Notícias Acaerte, Cadu Reis.
2: E logo após o intervalo, você acompanha aqui no RBV Notícias. Estudantes do ensino médio de Videira podem participar do projeto Geração Empreendedora. Videira realiza a primeira oficina participativa para a elaboração do Plano Municipal de Habitação.
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12: 12 horas e 32 minutos, estudantes do segundo ano do ensino médio de Videira têm uma oportunidade de conhecer na prática o universo do empreendedorismo. Estão abertas até o dia 23 de julho as inscrições para o projeto Geração Empreendedora, desenvolvido pela FACISC e realizada no município pela CIAV, por meio do Núcleo Jovem. A repórter Araceli Tomasi é quem nos traz os detalhes.
13: Empreender, desenvolver ideias e conhecer de perto a rotina das empresas. Esta é a proposta do projeto Geração Empreendedora, que vai reunir 30 estudantes do segundo ano do ensino médio de escolas públicas e particulares de Videira. Durante 5 encontros, os participantes serão desafiados a criar uma ideia de negócio, desenvolver um plano e fazer a abertura fictícia de uma empresa, contando com orientação de empresários e profissionais da área. A coordenadora do projeto em Videira é integrante do Núcleo Jovem da ACIAV, Daisy Hoffman, explica o objetivo da

0: iniciativa?
1: O projeto ele tem como objetivo trazer os adolescentes de ensino médio, de segundo ano do ensino médio, para próximo de empresários, para mostrar para eles esse universo, despertar o interesse no empreendedorismo. Dentro desses encontros, vai fazer com que esses alunos tenham uma ideia de empreendedorismo, seja produto, serviço, comércio, e dentro dessa ideia a gente vai fazer com que eles abram uma empresa. Então nós vamos orientá-los desde da criação da ideia, né, até a abertura fictícia de uma empresa.
0: Ao final da capacitação, os grupos apresentarão seus projetos para uma bancada formada por empresários. As melhores propostas seguem para etapas regionais e, posteriormente, para a fase estadual, que conta com premiação. Além da competição, os estudantes que se destacarem terão a oportunidade de viver uma experiência dentro de empresas da área de interesse, conhecendo de perto diferentes profissões e carreiras. Daisy destaca que essa vivência pode ajudar os jovens na escolha do futuro profissional.
1: Além de todo esse projeto, né, junto ali nós temos os alunos que se destacarem dentro do projeto, vão ter o direito, né, a possibilidade de ir até as empresas da sua escolha, da área que tem interesse em seguir. A gente chama do dia do empreendedor. Então ele vai passar um período ou um dia numa empresa que ele tenha interesse, na área digital ou numa indústria, né? A gente consegue levar eles para passarem esse momento lá, para terem certeza se é isso que querem seguir ou às vezes tirar algumas dúvidas que eles tenham quanto a essa profissão.
0: A participação é totalmente gratuita, mas exige inscrição antecipada, autorização dos pais ou responsáveis e a presença em todos os encontros que começam no dia 5 de agosto e serão realizados nas quartas-feiras, no período da tarde, na sede da ACIAVE. As inscrições seguem abertas até 23 de julho.
1: A inscrição é feita pelo site da FACISC, que é o Geração Empreendedora. Eles podem ter acesso tanto pelo site ali pela internet, podem pesquisar, como podem entrar em contato diretamente com nós. Nós mandamos o link através do número da ACIAVE ou do Instagram do Núcleo Jovem, né, o NJI. Nós deixamos nos colégios também o material com os acessos que eles podem solicitar ali para a direção, para a escola ou para os próprios colegas e fazer a inscrição através desse link.
0: O projeto Geração Empreendedora busca incentivar o protagonismo dos jovens, aproximando os estudantes do mercado de trabalho e mostrando que empreender também pode ser um caminho para transformar ideias em oportunidades.
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3: 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E foi inaugurada na tarde de ontem a nova estrutura da Câmara Municipal de Vereadores de Iomerê. A solenidade ocorreu durante as comemorações dos 31 anos de emancipação político-administrativa do município e reuniu autoridades, ex-prefeitos e ex-vereadores que foram homenageados além dos atuais representantes dos poderes, executivo e legislativo. O espaço passou por diversas melhorias com ambientes mais amplos e modernos, oferecendo mais comodidade à comunidade e melhores condições de trabalho aos vereadores. O presidente da Câmara, Luiz Carlos Zanon, destaca essas mudanças.
4: Então a gente pensou seriamente, juntamente com todos os colegas, né, em ideias trocadas, a gente resolveu fazer uma homenagem a todos os ex-vereadores, ex-prefeitos, ex-vice-prefeitos, que passaram por aqui nessas 8 legislaturas, né? Então a gente vai homenagear todos eles e é um dia muito especial para a nossa Câmara entregar para a população de Iomerê, uma Câmara totalmente restaurada, né? Ela ficou muito bonita, a gente convida o povo de Umeu, o povo da região que quiser vir visitar a nossa câmara, ela ficou muito linda. E isso é um trabalho dos nossos vereadores, da seriedade do nosso trabalho. O Legislativo e Executivo está caminhando junto e por isso que muitas obras estão acontecendo, muitas aquisições.

0: instituições, muitos recursos, muitas emendas estão sendo buscadas pelos nossos vereadores, e quem ganha com isso é o povo. Quando você é vereador eleito pelo povo, você não tem mais uma sigla partidária. A tua sigla partidária é o povo da tua cidade. Trabalhamos por eles, eles que nos elegeram e colocaram aqui, então nós representamos eles e queremos representar com muito respeito e com muita dedicação. Hoje o nosso município ele completa 31 anos de emancipação política. Então, parabéns a todos os jumerenses que, de uma forma ou de outra, contribuíram e contribuem para esse município.
1: A cerimônia também foi marcada por homenagens aos pioneiros dos poderes legislativo e executivo. O vereador Itamar Balbinotti explica que as mudanças tiveram o objetivo de valorizar a sede do legislativo e destacar a participação das mulheres na história da Câmara.
2: Um momento muito importante para nós hoje em resgatar um pouco da história na inauguração dessa nova casa legislativa no município, lá dos vereadores que iniciaram todo esse processo dentro do município. Lá do vereador, lá de 1997, é onde se iniciou o poder legislativo do nosso município. Então hoje nós, novos vereadores da atual legislatura, é nada mais justo do que nós homenagearmos quem veio até aqui com essa reforma, incluindo a novidade da nossa Câmara de Vereadores hoje, que é a Galeria Lilás, que é a importância da mulher na política. Nós já temos uma prefeita aqui no município, nós temos vereadoras aqui no município, já tivemos muitas, e hoje também a gente inaugura essa Galeria Lilás, onde tem um espaço reservado somente para as mulheres que foram vereadoras dessa casa legislativa, para dar o devido valor e o merecimento, que é o trabalho desempenhado pela mulher, que inclusive quem deu início às obras de reforma foi lá na legislatura passada, com a presidente Salete, posteriormente assumiu o vereador Marino Júnior como presidente, e hoje a gente toca a finalização dessa obra com a mesa diretora e o presidente Zanon. Então, para nós é gratidão e convidar o pessoal para que venha prestigiar a Câmara, que busque informações na Câmara. Você vem aqui poder cobrar, você não está conseguindo por um caminho, a gente vai tentar por outro. Então, a gente atender mesmo o povo, que nada mais é do que a Casa Legislativa, é a casa que o povo elegeu os representantes para os representar. Então, nós estamos aqui.
1: A prefeita Luci Peretti, que também foi vereadora, reforçou em nome de todos os homenageados a importância do momento e do novo espaço inaugurado.
3: Momento de muita importância, né? Cada um teve o seu papel e a grande importância, né, do desenvolvimento de Iumerê, no crescimento. Então, cada um a seu tempo fez, eu acredito, que o melhor que poderia fazer naquele momento. Nada melhor do que, então, prestar essa homenagem a todas essas pessoas, né? Vereadores, ex-prefeitos.
4: Já atuou como vereadora, agora está como prefeita, então faz parte aí, né, desses dois poderes.
3: Quase que duas homenagens, né? Então, tendo a minha parte participação enquanto vereadora, né, por 4 anos, e agora já estou no 6º ano de mandato, né, no executivo, né, enquanto prefeita, sempre procurando fazer o melhor, né, para o nosso município continuar nesse desenvolvimento, nesse crescimento, e sempre pensando, né, no melhor da nossa população.
4: E a Câmara de Vereadores, agora depois dessa reforma, ficou muito bonita, né? Acho que era merecido, né, esse tratamento, né, para quem trabalha, para as pessoas que vêm aqui. Porque todo mundo faz parte disso também, né? Todos os moradores.
3: Sim, ficou muito bonito aqui, né? Aproveitar para parabenizar, né, cada vereador que contribuiu, cada presidente, ex-presidente da Câmara também, que iniciou ainda lá na gestão da ex-vereadora Salete, né? Então, cada um, né, dentro do possível, fazendo e dando o seu melhor também nessa reforma, que ficou, sim, muito bonito.
1: 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Meio-dia, 43 minutos, Videira realizou ontem primeira oficina participativa para a elaboração do Plano Municipal de Habitação de Interesse Social. Quem nos traz os detalhes é Fabiano Trindade.
5: O bairro Amarante recebeu ontem, segunda-feira, a primeira oficina participativa para a construção do Plano Municipal de Habitação de Interesse Social de Videira. O encontro foi conduzido pela Universidade do Vale do Itajaí, Univale, responsável pela elaboração do plano, e acompanhado pela Secretaria de Desenvolvimento Econômico e Habitação. O momento reuniu representantes do poder público, conselhos municipais, lideranças comunitárias e moradores do bairro. A secretária de Desenvolvimento Econômico e Habitação, Mara Paz Maurício, explicou que o objetivo foi promover o diálogo sobre os desafios e potencialidades locais, fortalecendo a participação popular na elaboração de políticas habitacionais mais justas e eficazes.

0: gases. Durante a oficina, os participantes puderam compreender os objetivos do plano e sua relevância para o planejamento de ações voltadas à habitação de interesse social. Além disso, tiveram a oportunidade de registrar sugestões, apontar problemas e destacar aspectos positivos do lugar onde vivem. Além do bairro Amarante, outras duas oficinas estão programadas para esta semana. Hoje, terça-feira, às 19 horas, o pavilhão de Santa Gema, envolvendo moradores dos bairros Santa Gema, Cidade Alta, Cinquentenário e Cetreve. Amanhã, quarta-feira, às 19 horas, pavilhão do Cibrazem, com moradores dos bairros Cibrazem, Floresta, Sese, Jardim Canadá e Panazolo. Outras três oficinas acontecerão no mês de agosto. No dia 10, em Rio das Pedras, no dia 11, Farroupilha e Santos Dumont, e dia 12, Vila Verde, De Carli, Água Verde, Oficina e Campo Experimental. Além de comparecer às oficinas presenciais, os videirenses também podem participar da construção do plano de habitação respondendo à pesquisa que está sendo aplicada pelos agentes comunitários de saúde e também por meio de uma consulta pública online disponível no site da Prefeitura de Videira. Este é o primeiro plano de habitação de interesse social elaborado na história de Videira e, ao final, além do diagnóstico, a iniciativa deve propor soluções para os próximos 10 anos no setor.
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13: 12 horas e 48 minutos, estamos de volta com o RBV Notícias pela Rádio Tangará, Rádio Videira e Rádio Vitória e através do YouTube e do Facebook. A equipe de futsal da categoria Olesk masculino de Videira foi campeã dos jogos da Amarp no último sábado, disputado em Arroio 30. Na final, os videirenses derrotaram o time de Fraiburgo por 3-1. Na semifinal, os meninos de Videira venceram Tangará por 7-1. Na fase de grupos, foram 3 goleadas. A equipe de Videira venceu Salto Veloso por 5-2, Lebon Regis

0: 5-0 e Rio das Antas 7-1. Os atletas tiveram o apoio da Prefeitura de Videira, por meio da Fundação Municipal de Esportes. E agora vamos falar de festividade, 68 anos, Rio das Antas completa na próxima segunda-feira, dia 27, e uma extensa programação vai marcar o aniversário do vizinho município de Rio das Antas, Fabiano Trindade.
1: Agora vamos falar aí sobre esse mês que é especial, é um mês dedicado aí a festas, aniversário do município também. Prefeito, queria que a senhora comentasse aí sobre a programação, como estão aí os preparativos e um convite especial, né, para a população e municípios da região que queiram participar, com certeza serão muito bem-vindos.
2: Sim, Fabiano, estamos então aí no mês de julho, mês onde o município comemora 68 anos, estamos em festa, né? Nosso querido município está de aniversário. E para isso, né, a administração organizou ali uma ampla atividade para que todos possam vir participar. Lembrando que dentro da programação teremos algumas atividades paralelas que estão sendo divulgadas também. E claro também, né, quero aproveitar e reforçar o convite para que toda a nossa comunidade participe das comemorações dos 68 anos de Rio das Antas e da nossa terceira Expo Rio, que acontecerá de 24 a 26 de julho. Será um grande momento de integração, valorização da nossa cultura, do nosso agronegócio, do comércio, da música e dos talentos da nossa gente. Só fazendo então mais um spoiler aqui, né? Dia 24 temos a abertura da Expo com às 19h30 a Noite Cultural e 21h30 show com Paulinho e Mocelin. Seguido então no dia 25 de julho, onde teremos meia trilha, teremos almoço lá na comunidade Novo São Paulo, teremos o nosso Fest in Rio às 19h e logo após show com os jurados. E no dia 26 de julho, domingo, iniciamos já cedinho às 8 horas da manhã com um evento de caminhada e corrida. Também teremos encontro de carros antigos a partir das 9 horas na Rua das Palmeiras, anexo ali ao ginásio municipal. Brinquedos para toda criançada a partir das 9 horas da manhã na Rua Coberta e também às 19 horas show nacional com Adson e Alana. Contamos aí então com a participação de toda a nossa comunidade e também estendo o convite a toda a região.
1: Programação ampla aí e gratuita, né, prefeita? Isso é importante, né? Que é aberta para todos.
2: Aberto para todos, será totalmente gratuito. Teremos também uma ampla praça de alimentação e também os nossos expositores que estarão lá com agronegócio, venda também do nosso comércio local e da região que se fará presente.
0: 12 horas e 51 minutos. 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São 12 horas e 52 minutos. 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
0: O Ministério Público de Santa Catarina lança um canal exclusivo para denúncias sobre as eleições deste ano. A página reúne orientações sobre condutas irregulares e combate à desinformação no processo eleitoral catarinense.
4: O Ministério Público de Santa Catarina lançou um canal exclusivo em seu site para receber denúncias sobre as eleições 2026. A medida busca agilizar o atendimento ao cidadão e combater a desinformação no pleito. O procurador de Justiça e ouvidor do Ministério Público de Santa Catarina, Luiz Ricardo Pereira Cavalcante, destaca as novidades da ferramenta.
5: Disponibilização de uma página específica dentro do portal do Ministério Público de Santa Catarina para que a gente possa receber essas denúncias eleitorais. Esse espaço, ele reúne orientações sobre como registrar manifestações, esclarece quais as informações auxiliam na apuração dos fatos e facilita também o acesso da população a esses canais institucionais. Além disso, a ouvidoria ela vem promovendo o aperfeiçoamento de seus próprios fluxos internos, fortalecimento desses canais de atendimento, ampliando a divulgação de informações de interesse público e investindo na capacitação da nossa equipe, que participa de treinamentos específicos sobre a atuação do Ministério Público nas eleições de 2026.
4: A ouvidoria reforça que atua no encaminhamento das demandas aos órgãos responsáveis. O ouvidor do Ministério Público Estadual explica o papel do canal e o que a população pode reportar.
5: Antes de mais nada, é importante destacar que a ouvidoria ela não realiza investigações das irregularidades eleitorais, né?

Bom que fique bem claro isso. O nosso papel é receber essas manifestações da sociedade, orientar os cidadãos e encaminhar as mais diversas denúncias aos respectivos órgãos de execução que são competentes para atuar em cada um.

0: E nem se pode anexar imagens, vídeos, documentos e links junto ao registro na página de denúncias eleitorais do Ministério Público Estadual. De Florianópolis, da Rede de Notícias Caerte, Carol Denardi.
1: Curso gratuito de turismo rural está com inscrições abertas em Videira. A capacitação é promovida pelo Sindicato dos Produtores Rurais e Sistema FAESC-SENAR e acontece nos dias 23 e 24 de julho, nesta semana, e vai abordar ecoturismo, trilhas, produtos turísticos e a preservação ambiental.
2: Produtores rurais, empreendedores e pessoas interessadas em desenvolver atividades ligadas ao turismo rural têm uma excelente oportunidade de qualificação em Videira. O Sindicato dos Produtores Rurais de Videira, em parceria com o Sistema FAESC-SENAR, promove nos dias 23 e 24 de julho de 2026 o curso gratuito Turismo Rural – Utilização dos Recursos Naturais. Ele é voltado à valorização dos atrativos naturais e ao desenvolvimento sustentável do turismo rural. A capacitação será realizada na sede do Sindicato dos Produtores Rurais de Videira, com atividades nos períodos da manhã, das 8 horas e 30 minutos às 12 horas, e da tarde, das 13 horas e 30 minutos às 17 horas. Os participantes receberão certificado de conclusão ao final do curso. Durante os 2 dias de treinamento, os alunos terão acesso a conteúdos que abordam a relação entre o turismo e o meio ambiente, os impactos da atividade turística sobre os recursos naturais e as oportunidades de geração de renda por meio do turismo sustentável. Entre os temas que serão trabalhados estão turismo e meio ambiente, impactos do turismo sobre o meio ambiente, produtos turísticos, mercado turístico em áreas naturais, planejamento de sistemas de trilhas e caminhadas, práticas ecoturísticas e elaboração de pacotes e roteiros turísticos. Da redação, Pedro Henrique Costa.
1: O Instituto Federal Catarinense Campos de Videira promove palestra gratuita como estruturar as iniciativas de impacto social da sua organização e ser certificado nacionalmente. O encontro será no dia 5 de agosto, a partir da 13h30 no auditório do IFC. O encontro é promovido pelo IFC e conta com o apoio da ACIAV, do Centro de Inovação Videira e também da RBV Rádios. Comissão na Câmara aprova projeto que obriga uso de hora-aula no cálculo da jornada de professores.
3: A Comissão de Constituição e Justiça da Câmara aprovou uma proposta que estipula a hora-aula como medida para calcular o tempo de professores e outros profissionais do Magistério da Educação Básica destinado às atividades diretamente com estudantes. Pela proposta, a hora-aula será usada como referência, mesmo se a duração for menor que 60 minutos. Relatora na comissão, a deputada Lídice da Mata, do PSB da Bahia, disse que o objetivo é aliviar um pouco os professores.
4: É um projeto muito importante que garante aos professores a inclusão do planejamento de atividades extras-classe na sua carga horária normal. Portanto, faz com que não haja uma sobrecarga de trabalho para os professores.
3: O autor do projeto, o deputado Tarcísio Mota, do PSOL do Rio de Janeiro, acrescentou que a ideia é cobrir uma lacuna jurídica da Lei do Piso Salarial do Magistério Público da Educação Básica, que estabelece que 2/3 da carga horária do professor devem ser dedicados a atividades diretas com o educando e 1/3 para atividades sem interação com o educando, como preparar aulas e corrigir provas, mas sem definir como esse tempo será contabilizado. Segundo Mota, alguns governos começaram a usar a diferença de 10 minutos na hora-aula dos professores para contabilizar como tempo de planejamento.
5: Cada professor foi obrigado a pegar mais turmas, sem 1 centavo no salário a mais. Professores já massacrados, adoecidos nas salas de aula, foram obrigados a pegar mais turmas de uma hora para outra, porque contavam a chamada minutagem para o tempo de planejamento. Uma covardia, uma crueldade.
3: A proposta que estipula a hora-aula como medida para calcular o tempo de profissionais da educação básica destinado às atividades diretamente com estudantes já pode seguir para análise do Senado, a menos que haja recurso para votação antes pelo plenário da Câmara. Da Rádio Câmara, de Brasília, Paula Bittar.
1: 1 minuto, faltando para 1 da tarde.

0: 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Termina aqui o RBV Notícias, editado em parceria com o portal RBV. Estaremos de volta amanhã, meio-dia. Para você, uma ótima terça-feira.
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1: 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Atenção, Iomerense! 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Comunidade Luterana de Novo São Paulo, Rio das Antas, convida a todos para a 44ª Festa do Colono. Será no dia 25 de julho, sábado, às 9 horas e 30 minutos, tradicional desfile de máquinas agrícolas. 12 horas, churrasco de gado, porco, galinha recheada e completo serviço de bar e cozinha no almoço festivo. Às 14 horas, início do matinê com um musical Bia Iva. 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Você pode fazer reservas de churrasco, reservas de mesa, conversando com o Leandro no telefone 99916-0038. 99916-0038. 44ª Festa do Colono. É no sábado, dia 25 de julho, na Comunidade Luterana de Novo São Paulo, em Rio das Antas. 9h30, tradicional desfile de máquinas agrícolas. 12 horas, almoço festivo. 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

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Pela presença de todos, a comunidade luterana de Novo São Paulo, Rio das Antas, já antecipa o agradecimento. 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Oportunidade de trabalho. A Rede Salvatoriana está com novas oportunidades de trabalho. No Hospital Salvatoriano Divino Salvador, para enfermeiro obstetra, técnico em enfermagem, auxiliar de serviços gerais, técnico em enfermagem para o laboratório de análises clínicas, técnico em análises clínicas na agência transfusional, enfermeiro, auxiliar administrativo adjunto gestão de leitos NIR, auxiliar administrativo adjunto farmácia, copeira e enfermeiro para o setor de UTI. 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Oportunidade de trabalho. Adami, situada em Caçador, está contratando auxiliar de laboratório industrial, auxiliar de operador de tratamento de efluentes, auxiliar de silvicultura, poda e plantio, mecânico de manutenção industrial, tratorista para esteira. Então, a Adami está contratando tratorista para esteira, mecânico de manutenção industrial, auxiliar de silvicultura, poda e plantio, auxiliar de operador de tratamento de efluentes, auxiliar de laboratório industrial. Para mais informações, anote o WhatsApp 991 96 70.

3761. 991-96-7761. A Madeireira Seleme tem vaga para alimentador de linha de produção, controle de qualidade e auxiliar de manutenção. É necessário experiência. Para mais informações, 9-9918-0319. 9-9918-0319. A Madeireira Seleme tem vaga. Convite para a grandiosa festa do Colono será no domingo, dia 26 de julho, na Capela São Paulo, Bom Sucesso, em Iomerê. Às 10 horas, Santa Missa. 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Às 12 horas, almoço com churrasco de gado e suíno e serviço completo de bar e cozinha. Às 14 horas, tem matinê com a banda Família Sartor. 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Grandiosa festa do Colono. É domingo, dia 26, na Capela São Paulo, em Bom Sucesso, Iomerê. Para reservas de mesa e de churrasco, você pode conversar com o Juliano no telefone 999-32-3082. 999-32-3082. Prestigie, é domingo, dia 26. Festa do Colono, na Capela São Paulo, um Bom Sucesso, Iomerê. Pela presença de todos, a comunidade já antecipa o agradecimento. 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Oportunidade de trabalho. O Cine Videira tem vaga para açougueiro, ajudante de pintor industrial, assistente de prevenção de perdas, auxiliar de cozinha, auxiliar de encanador, auxiliar de limpeza, auxiliar de linha de produção, auxiliar técnico de montagem de implementos rodoviários, cartazeiro, estampador de tecido, instalador, reparador de redes de comunicação de dados, mecânico de refrigeração e climatização, nutricionista, operador de empilhadeira, operador de trator esteira, escavadeira e motoniveladora, padeiro, pedreiro, pintor industrial, servente de obras, soldador, soldador mecânico para elétrica MIG e TIG, vendedor.

Motor externo. Necessário CNHB, carro próprio e disponibilidade para viajar. Vendedor de máquinas e implementos agrícolas. Necessário CNHB e disponibilidade para viajar. Para ter acesso ao cadastro dessas vagas do Cine, você pode acessar o site empregabrasil.mte.gov.br. empregabrasil.mte.gov.br. É necessário que você faça o acesso com a sua senha Gov. Se você não tem acesso ao site, pode comparecer na Casa do Cidadão, na antiga rodoviária aqui em Videira, na rua Benjamin Graziotin, número 51, no centro de Videira. No dia 7 de agosto, às 19h30, a CDL de Videira recebe o lançamento do livro Vida Após a Morte, da autora Betânia de Abreu. O evento é aberto ao público e as inscrições podem ser realizadas através da plataforma simpla.com.br. Para conhecer mais sobre o livro e a história de vida da autora, basta acessar o portal RBV e conferir a reportagem completa. Dia 7 de agosto, numa sexta-feira, às 19h30, tem o lançamento do livro A Vida Após a Morte. Será na sede da CDL. Oportunidade de trabalho. A Sopasta, situada em Tangará, está contratando analista de controle de qualidade, ajudante de produção, eletricista, mecânico de manutenção industrial, operador de forradeira cabeçote, vendedor, supervisor de desenvolvimento de embalagem e operador de impressora. Para mais informações, acesse o site sopasta.com.br. Clique na aba Contato, depois na aba Vagas. Rio das Antas está em clima de festa e convida munícipes e toda a região para prestigiar a programação dos 68 anos do município e da terceira Expo Rio, que tem atrações para toda a família. 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Na sexta-feira, dia 24, tem início a terceira Expo Rio. A abertura da exposição e dos pavilhões será às 17 horas. Às 19h30, tem Noite Cultural. E às 21h30, show com Paulinho Mocelin, na Rua Coberta, anexo ao Ginásio Municipal. No sábado, dia 25, a programação da Expo Rio continua com a primeira meia trilha, que larga às 12h30, no anexo ao Ginásio Municipal. Às 19h, será realizado o Fest in Rio, Festival da Música de Rio das Antas, na Rua Coberta, com o show dos jurados após as apresentações. Também no sábado, como parte das comemorações do aniversário do município, acontece a tradicional Festa do Colono, a partir das 9h, na comunidade 25 de julho. No domingo, dia 26, a programação começa às 8h, com a caminhada e corrida, saindo da rodoviária. Às 9h, acontece um encontro de carros antigos, na Rua das Palmeiras, e a abertura da área de brinquedos, na Rua Coberta. Às 19h, a Expo Rio será encerrada com o show nacional da dupla Adson e Alana. A entrada é gratuita.
Rio das Antas espera por você para celebrar os 68 anos do município e viver a terceira

0: Expo Rio, que terá o encerramento da programação no dia 2 de agosto, com o Entenfest, a festa do Marreco, a partir do meio-dia, no pavilhão da Igreja Luterana. Mais informações com os organizadores. 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
8: Horas 27 minutos, aos prezados associados da Cooperville, do Sicoobi e todos os demais ouvintes, uma boa tarde. Hoje, 21 de julho, terça-feira, na elaboração deste boletim, Nelly Orso. 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

0: 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E assim nós finalizamos o informativo desta terça-feira. A todos uma ótima tarde. Amanhã estamos de volta.
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6: 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Kit churrasco São Cristóvão 2026. 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
1: 13 horas 38 minutos. Boa tarde. Obrigado pela companhia, por estar aqui todos os dias junto com a gente. Easyclass, Supermercado Itália, Placídio, Doutor Hérnia e Cressol ficam aqui com você também até as 16h30. Tem muita música, tem informação e, claro, a sua participação. 99109-4932. Manda recado de texto ou de voz para nós. 99109-4932.

0: Rádio Videira, agora 13 horas 44 minutos. Nota de falecimento. Familiares de Tereza Flora Chinor, residente no bairro Cidade Alta, aqui em Videira, comunicam com profundo pesar o seu falecimento, ocorrido na segunda-feira, dia 20 de julho, aos 92 anos. Outros sim convidam parentes e amigos para o seu sepultamento, que será às 16 horas, na... Ou melhor, outros sim convidam parentes e amigos para a celebração de corpo presente, que será às 17 horas. O velório está acontecendo no Santa Gema. Comunicamos com profundo pesar o falecimento de Tereza Flora Chinor, mais conhecida como Dona Tereza. Ela está sendo velada na capela do Santa Gema. A celebração de corpo presente será às 17 horas. Aos familiares e amigos, as nossas sentidas condolências.
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1: 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Vamos trazer mais sucesso? Hugo e Thiago!

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1: Agora 13:58. Tem oportunidade de trabalho para você. Acesse o site portalrbv.com.br. Clica na aba Tem Vagas. É, tem vaga em Canoinhas, você de Tangará, Capinzal, Videira, Caçador, de toda a nossa região. Clica no link da sua cidade, portalrbv.com.br. Clica na aba Tem Vaga e escolhe o município onde você quer preencher a vaga de trabalho. A Rede Salvatoriana também anunciou todas as vagas que tem disponível nos hospitais da rede. Você pode conferir, fazer o acesso também diretamente pelo site da Rede Salvatoriana. Vai lá, preenche tudo direitinho e boa sorte na seleção. Daqui a pouquinho tem a oração da tarde aqui na programação da Rádio Videira.

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2: Boa tarde, queridos filhos e filhas. Olha, ter imenso prazer de receber as suas intenções para levar para Santa Missa. No trabalho em casa, você pode acessar www.padrereginaldomanzotti.com.br e mande para mim. Eu levarei e missas serão celebradas na sua intenção. Em nome do Pai, do Filho e do Espírito Santo. Amém. Senhor Jesus, eu acredito em Tuas palavras. Sei que ela é a verdade. Acredito, Senhor, no que disseste. Não se perturbe o vosso coração. Crede em Deus, crede também em mim. Creio, Senhor. Mas as preocupações são muitas. Nesta tarde, trago na tua presença teu povo que luta com tanta dificuldade. Preocupações que inquietam e às vezes tiram o sentido de viver. Trago os idosos, por vezes desrespeitados e sem dignidade, para viverem os seus últimos dias. Senhor, trago a realidade da violência dentro dos lares e nas ruas. E peço, Senhor, fé, serenidade e discernimento para enfrentar todos estes problemas. Creio, Senhor, creio no Teu amor, creio na Tua bondade e creio que estás ao meu lado a cada dia. Peço, dai-me o alimento necessário para a jornada. Dai-me remédio para minha vida e minha alma.

0: invoco tua presença. Ficai comigo, amparai-me, protegei-me e guardai-me. É imenso, Senhor, o meu anseio em querer te servir e meu desejo de acertar. Senhor, nesta tarde, peço a graça de chegar à verdadeira conversão, a ter a minha fé amadurecida e ver crescida o meu comprometimento como cristão. Senhor, nesta tarde, por intercessão de São Cristóvão, rezo por todos aqueles que no trabalho e no lazer estão na direção dos carros, invocando: ó glorioso São Cristóvão, que tiveste a graça de levar nos ombros o menino Jesus, pedimos por aqueles que estão na direção de carros, caminhoneiros, taxistas, que possam estar seguros no volante, para que estejam livres de acidente, de assalto, e possam retornar para seus lares em paz. São Cristóvão, protegei-os. São Cristóvão, guardai os viajantes e motoristas. Ave Maria, cheia de graça, o Senhor é convosco. Bendita sois vós entre as mulheres, e bendito é o fruto do vosso ventre, Jesus. Santa Maria, Mãe de Deus, rogai por nós, pecadores, agora e na hora de nossa morte. Amém. O Senhor esteja convosco, Ele está no meio de nós. Que a bênção de Deus, no entardecer deste dia, recaia sobre você e aqueles que você traz no coração. Abençoai, Senhor, a água, a roupa dos enfermos, as fotos de família. Abençoai as casas, que seja lugar de descanso e paz. Em nome do Pai, do Filho e do Espírito Santo. Amém.
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Agora 14 horas com 16 minutos. 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
7: 14 horas 27 minutos. 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Vamos lá, trazendo mais sucesso. A regravação da música, o cheiro dela, César Santoro.

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1: Rádio Videira, agora 14 horas 35 minutos. Nota de falecimento. Familiares de Tereza Flora Chinor, residente no bairro Cidade Alta Videira, comunicam com profundo pesar o seu falecimento, ocorrido ontem, aos 92 anos. Outros sim convidam parentes e amigos para o velório que está acontecendo na sala de velório do Santa Gema. A celebração de corpo presente será às 17 horas. Comunicamos com profundo pesar o falecimento de Tereza Flora Chinor, mais conhecida como Dona Tereza. Aos familiares e amigos, assim nossas sentidas condolências.
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5: Após os 60 anos, o ser humano perde de 1 a 2% da sua massa muscular por ano. 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
3: Boa tarde a todos os nossos ouvintes. O tempo segue instável durante a tarde e noite desta terça-feira por todas as áreas do meio oeste. Apesar da gente ter, durante essas próximas horas, períodos associados a um tempo mais seco, a condição de chuva, pessoal, persiste e ao longo da quarta-feira também. Quanto mais nós estivermos ao final do dia, quanto mais nós estivermos dentro da quarta, mais nuvens carregadas atuam por aqui, aumentando a condição, então, para a chuva. Importante dizer que é uma chuva bem distribuída, pegando as áreas aqui do meio oeste, mas com a intensidade diferente, então tem alguns pontos que vai chover mais forte, atenção em relação a isso, e tem alguns pontos que vai ter algumas trovoadas, algumas descargas elétricas, temos que ter um pouco de atenção, apesar de ser menos áreas, mas até quarta-feira desta forma. Temperaturas amanhã à tarde não subindo muito, na faixa de uns 19 graus. Assim também, nessa temperatura na tarde da quinta, uma quinta-feira bem nublada, bastante nuvens, mas quase não chove, tá? Boa parte da quinta-feira é só mais nebulosidade com algumas aberturas do que outro cenário. Abraço, até a próxima. Informações do tempo da Puchowski Meteorologia.
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6: 14 horas 42 minutos e hoje, dia 21 de julho, é uma data muito especial para a Rede Salvatoriana. Está completando mais um ano a rede de farmácias que está atendendo toda a nossa comunidade internamente ao Hospital Divino Salvador. Está aqui com a gente o gestor Miguel. Boa tarde, Miguel.
7: Olá, boa tarde a todos.
6: É muito bom comemorar, né, essa iniciativa que deu tão certo e está investindo seus lucros no bem maior que é o Hospital Divino Salvador.
7: É isso mesmo, hoje nós completamos 4 anos de farmácia, uma bela história de compromisso, né? Então nós só temos a agradecer a toda a comunidade que abraçou essa causa e, como você bem disse, né, todo o lucro da farmácia, ela é revertido para o Hospital Salvatoriano Divino Salvador.
6: Essa foi uma ideia das irmãs, né, que deu certo.
7: Exatamente, né? Então, e a data, ela também foi muito sugestiva, né? Que hoje é o aniversário do Padre Jordan, fundador da Rede Salvatoriana. Então, só poderia dar certo mesmo.
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7: Exatamente, então estaremos lá até às 8 horas esperando você.
6: Miguel, parabéns, né, por essa

0: iniciativa e também por investirem, né, para a saúde aqui de Videira e de toda a nossa região, que a gente sabe, né, a região toda é bem atendida aqui no hospital, na rede salvatoriana.
1: Exatamente, essa é uma das nossas missões, né, o carisma e o bom atendimento ao nosso paciente, ao nosso cliente.
0: Obrigada, então.
1: Eu que agradeço pela oportunidade.
0: Um abraço também para toda a equipe da farmácia, do hospital, que estão de parabéns hoje.
1: Valeu, um abraço. Vou compartilhar esse abraço a todos.
0: Leve lá. Pra você que tá aqui na nossa sintonia, tem mais música.
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1: Rádio Videira, agora é 14 horas 52 minutos.
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2: 14 horas e 56 minutos. 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Aproveite! A Bernadette Siebauer tá aí na nossa sintonia. Boa tarde, menina. Mandando música pra toda a família, também pra nós aqui da rádio.
3: Peça para o Senhor fazer um milagre na sua vida, porque hoje a salvação entra na sua casa.

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1: E essa é a nossa homenagem ao nosso irmão Juliano César.
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1: Salve nosso Juliano eterno, César.
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1: Salve Clube da Viola.
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4: Agora 15 horas com 7 minutos, conta aí pra mim como é que está a sua saúde, hein? Tudo certo? Não tem nenhuma dorzinha aí? É? 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
3: Boa tarde, estamos de volta para outras informações no Videira Notícias. Produtores rurais, empreendedores e pessoas interessadas em desenvolver atividades ligadas ao turismo rural têm uma excelente oportunidade de qualificação em Videira. O Sindicato dos Produtores Rurais de Videira, em parceria com o Sistema FAESC-SENAR, promove nos dias 23 e 24 de julho o curso gratuito Turismo Rural, Utilização dos Recursos Naturais, voltado à valorização dos atrativos naturais e do desenvolvimento sustentável do turismo rural. A capacitação será realizada na sede do Sindicato dos Produtores Rurais de Videira, com atividades nos períodos da manhã, das 8h30 às 12 horas, e da tarde, das 13h30 às 17 horas. Os participantes receberão certificado e conclusão ao final do curso. Durante os 2 dias de treinamento, os alunos terão acesso a conteúdos que abordam a relação entre turismo e meio ambiente, os impactos da atividade turística sobre os recursos naturais e as oportunidades de geração de renda por meio do turismo sustentável. O eleitorado de Videira é formado por 39.281 eleitores aptos a votar. Conforme dados atualizados do Tribunal Superior Eleitoral, TSE, o levantamento revela um perfil equilibrado entre homens e mulheres, além de apresentar informações

0: sobre idade, escolaridade, estado civil, cor e raça, entre outros indicadores que ajudam a compreender a composição do eleitorado do município. Os dados completos e detalhados podem ser consultados no Portal de Estatísticas do Tribunal Superior Eleitoral TSE, que reúne informações oficiais sobre todos os municípios brasileiros. Um dos dados que mais chama atenção é o equilíbrio entre os sexos. O município possui 20.641 eleitoras e 18.640 eleitores. Além disso, o levantamento registra 7 eleitores com nome social cadastrado junto à Justiça Eleitoral. Entre as faixas etárias, o grupo de 40 a 44 anos representa uma das maiores parcelas do eleitorado videirense, com 3.980 pessoas aptas a votar. Os dados também mostram que 149 jovens de 16 anos já possuem título eleitoral, já 37 eleitores têm 100 anos ou mais, demonstrando a presença de eleitores centenários no município. O Ministério Público de Santa Catarina, MPSC, lançou ontem, segunda-feira, o projeto MP Guardião da Vida Animal, iniciativa que busca induzir, estruturar e fiscalizar políticas públicas permanentes de proteção e bem-estar animal nos municípios catarinenses. A ação é coordenada pelo Grupo Especial de Defesa dos Direitos dos Animais e foi apresentada com um levantamento inédito que identifica as cidades com maior incidência proporcional de registros de maus-tratos animais no estado. Como primeira medida prática, o projeto instaurou um procedimento administrativo para acompanhar a implementação de políticas públicas de proteção animal nos 10 municípios que lideram o ranking estadual consolidado entre 2023 e 2025. Palhoça, Jaguaruna, São José, Campos Novos, Garopaba, Florianópolis, Belmonte, Biguaçu, Lauro Miller e Mondaí. A expectativa é que a iniciativa seja ampliada gradativamente para outras cidades catarinenses mediante adesão das promotorias de justiça. Este foi o Videira Notícias, que volta daqui a pouco com outras informações.
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1: 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Tem mais música chegando, daqui a pouquinho tem a participação da Dona Leonil, da turma aí de Rio das Antas. Tem festa nesse final de semana. O Copete também tá ligado e daqui a pouquinho vai curtir Rainha Música.

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Rio das Antas está em clima de festa e convida você, munícipe, toda a região para prestigiar a programação dos 68 anos do município e da terceira Expo Rio, que tem atrações para toda a família. A programação começa quinta-feira, dia 23, com o Seminário Municipal de Bovinocultura de Leite, às 8h30, no Salão Paroquial Santo Antônio. Na sexta-feira, dia 24, tem início a terceira Expo Rio. A abertura da exposição e dos pavilhões será às 17 horas. Às 19h30, noite cultural, e às 21h30, show com Paulinho Mocelin na Rua Coberta, anexo ao Ginásio Municipal. No sábado, dia 25, a programação da Expo Rio continua com a primeira meia trilha, que larga ao meio-dia e 30, no anexo ao Ginásio Municipal. Às 19 horas, será realizado o Fest in Rio, Festival da Música de Rio das Antas, na Rua Coberta, com show dos jurados após as apresentações. Também no sábado, como parte das comemorações do aniversário do município, acontece a tradicional Festa do Colono, a partir das 9 da manhã, na comunidade 25 de julho. No domingo, dia 26, a programação começa às 8 da manhã, com a caminhada e corrida, saindo da rodoviária. Às 9 horas, acontece o encontro dos carros antigos na Rua das Palmeiras e a abertura da área de brinquedos na Rua Coberta. Às 19 horas, a Expo Rio será encerrada com o show nacional da dupla Adson e Alana. A entrada é gratuita. Rio das Antas espera por você para celebrar os 68 anos do município e, claro, viver a terceira Expo Rio. E para fechar a programação do aniversário de Rio das Antas, no dia 2 de agosto, é no domingo, será realizada o Entenfest, a festa do Marreco, a partir do meio-dia no pavilhão da Igreja Luterana. Mais informações com os organizadores da festa. A Leonilda Siqueira tá aí na nossa sintonia, mandando música para toda a família, para os ouvintes. Obrigado, Leonilda!

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6: 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O Copete tá aí na nossa sintonia, pediu música, tá mandando pra toda a piazada aí, da Ponto Físio, a Ivonete, a Luísa, a Neiva, o Adilson, o Fusqueira, o Batistela, também pro Pires, as piazadas lá das motosserras também. Obrigado pela companhia, Copete!

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3: 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A Silmara tá aí na sintonia, chegou por aqui, chegou chegando, né? Toda faceira, como sempre, não tem tempo ruim, mas de jeito nenhum, né, Silmara? Deus abençoe você também, toda a sua família. Tá chegando o sucesso de Peninha e tem Raul Seixas na sequência.

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1: Rádio Videira, 16 horas 12 minutos.
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1: 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O Marcos Maciel tá aí na sintonia, tá mandando música pro compadre o Natalino, também pra amiga Mari, o Darcy, pra toda a família. Valeu pela companhia, turma aí do Rio das Pedras, estão sempre na nossa sintonia. Valeu, Marcos!

0: Boa.
1: Boa, né? Agora, como é que faz? Hã? É triste ter que partir quando a vontade é ficar.
0: Tô brincadeira, hein? Então, vamos lá! Pra ninguém ficar triste.

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5: Agora 16h32, Easy Class, Supermercado Itália, Placídio, Doutor Hérnia e Cressol retornam amanhã aqui com a gente em mais uma edição do Show da Tarde. Na sequência, você confere o Videira Notícias.

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1: 16 horas 42 minutos. 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Boa tarde, Ernesto Júnior.
2: Boa tarde, Araceli. Boa tarde a você que está nos acompanhando. Chegamos ao vivo aqui diretamente dos nossos estúdios no Alto do Bairro Universitário, nesta terça-feira, 21 de julho. Neste momento, a gente tem aqui a temperatura nos nossos estúdios de 23 graus, parcialmente aí nublado. Tivemos umas aberturas de sol ao longo do dia, né? A gente não pode deixar de frisar. Tivemos um início de fim de madrugada, início de manhã, com uma pequena chuva aqui na nossa região, por volta das 5 horas da manhã. Nesse momento, então, 23 graus, chegamos a 24, amanhã a mínima deve ser de 12 e a máxima de 18 e deve ter então aí a presença com mais intensidade da chuva aqui na nossa região do meio oeste amanhã, Araceli.
1: Segundo as informações da Climatempo atualizadas neste momento, para amanhã nós temos aqui a previsão de 50 milímetros, quase 51 milímetros para o município de Videira de chuva.
2: Isso mesmo, então aí é uma expectativa por essa chuva aí que deve chegar nas próximas horas, principalmente na virada de hoje para amanhã, quarta-feira, relembrando aí mínima de 12, máxima de 18 graus. E hoje, terça-feira, também um dia onde que a Farmácia Salvatoriana completa os seus 4 anos de existência. Deixamos aqui os nossos parabéns à Farmácia Salvatoriana e também um agradecimento aí pela companhia de sempre, são sempre os nossos ouvintes por lá.
1: Parabéns, então, para toda a equipe, né, da Rede Salvatoriana, especialmente da farmácia de aniversário hoje. E ontem, Ernesto, iniciou a oficina preparativa para a construção do Plano Municipal de Habitação de Interesse Social. Nós trouxemos esse assunto na semana passada com a secretária Mara Paz Maurício, que elencou, né, as datas desta oficina, né, que vai isso construir mesmo o Plano Municipal de Habitação.
2: E aí, no decorrer, então, da oficina, os participantes do bairro Amarante, o primeiro bairro a receber aí essa oficina na noite de ontem, puderam compreender os objetivos do plano e também a sua relevância para o planejamento de ações voltadas à habitação aí de interesse social. Outro ponto trabalhado no evento foi a oportunidade dos presentes de registrar sugestões, apontar problemas e destacar possíveis aspectos positivos do lugar onde residem. Outras duas oficinas estão programadas para ocorrer nesta semana. Na noite de hoje, a partir das 19 horas, o pavilhão da comunidade de Santa Gema recebe os trabalhos destinados aos moradores do bairro em si e também de Cidade Alta, Cinquentenário, Cetreve. E aí, amanhã, quarta-feira, a partir das 19 horas, no pavilhão da Igreja Mãe do Salvador, aí recebe os moradores dos bairros Cibrazém, Floresta, Sese, Jardim Canadá e Panazolo. Em nota, a Prefeitura destacou que no próximo mês de agosto serão realizadas outras 3 oficinas. O Distrito de Rio das Pedras deve receber o encontro no dia 10, na terça-feira, dia 11, será a vez dos bairros Santos Dumont e Farroupilha. E, por fim, na quarta-feira, a oficina será realizada para os bairros Vila Verde, Decarle, Água Verde, Oficina e também o Campo Experimental. E tem uma pesquisa online que auxilia na construção desse plano e o link está disponível lá no portal RBV ou também nas redes sociais.
1: Tem novidades também nos ares. A retomada da aviação regional em Santa Catarina ganhou um importante impulso com o avanço da Azul Conecta na licitação do programa Voa Mais Santa Catarina e o anúncio de investimento na ampliação da frota da companhia.

0: A empresa, Ernesto, braço regional da Azul Linhas Aéreas, foi a única participante habilitada na concorrência pública promovida pelo governo do estado para operar novas rotas aéreas entre Florianópolis e os municípios do interior catarinense, que incluem Joaçaba e também Caçador.
1: Isso mesmo, serão aí então, né, como tu disse, Araceli, serão nove cidades, além da capital, Florianópolis. Temos aqui na nossa região Caçador e Joaçaba, mas também temos aí o município de Lages, na região serrana, aqui próximo, Chapecó, São Miguel do Oeste, Blumenau, Joinville, Jaguaruna e também Forquilinha, Criciúma. Então aí esse momento, um momento importante nesse programa que é o Voa Mais SC, que está aí então confirmado, né, a presença aí da Azul Conecta aí nesse programa.
0: A expectativa, né, da população é que os valores, né, sejam mais acessíveis, né, para facilitar o acesso aos voos, né? E os produtores rurais, empreendedores e pessoas interessadas em desenvolver as atividades ligadas ao turismo rural têm uma excelente oportunidade de qualificação aqui em Videira.
1: Isso mesmo, estão abertas aí as inscrições para o curso gratuito de turismo rural que ocorre aqui na cidade. Capacitação é promovida pelo Sindicato dos Produtores Rurais e Sistema FAESC Senari. Acontece nos dias 23 e 24 de julho, quinta e sexta-feira, e abordará o ecoturismo, trilhas, produtos turísticos e também a preservação ambiental. Aí o turismo rural que vem crescendo aqui na nossa região. A capacitação será realizada na sede do Sindicato dos Produtores Rurais de Videira, com atividades nos períodos da manhã, das 8h30 ao meio-dia, e da tarde, das 13h30 às 17h. Os participantes receberão certificado de conclusão ao fim do curso. Durante os 2 dias de treinamento, os alunos terão acesso a conteúdos que abordam a relação entre turismo e meio ambiente, os impactos da atividade turística sobre os recursos naturais e as oportunidades de geração de renda por meio do turismo sustentável. Entre os temas, aí turismo e meio ambiente, impactos do turismo, entre outros que estarão disponíveis nesse este evento que ocorre, então, quinta e sexta-feira aqui em Videira. A iniciativa aí é do Sindicato aí dos Produtores Rurais e do Sistema FAESC Senari. As inscrições podem ser realizadas aí nas dependências do sindicato, que fica localizado na região do bairro Alvorada.
0: Daqui a pouquinho, depois do intervalo, nós vamos conversar com os alunos do segundo ano do ensino médio aqui de Videira.
1: Isso mesmo, não sai daí.

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4: Agora 16:52.
5: Estamos de volta e o assunto agora é oportunidade para os alunos do segundo ano do ensino médio das escolas públicas e particulares aqui de Videira, que tem uma data especial até esta quinta-feira. A gente vai descobrir agora o que se trata.
4: Empreender, desenvolver ideias e conhecer de perto a rotina das empresas. Esta é a proposta do projeto Geração Empreendedora, que vai reunir 30 estudantes do segundo ano do ensino médio de escolas públicas e particulares de Videira. Durante 5 encontros, os participantes serão desafiados a criar uma ideia de negócio, desenvolver um plano e fazer a abertura fictícia de uma empresa, contando com orientação de empresários e profissionais da área. A coordenadora do projeto em Videira, integrante do Núcleo Jovem da ACIAV, Daisy Hoffman, explica o objetivo da iniciativa.
6: O projeto ele tem como objetivo trazer os adolescentes de ensino médio, de segundo ano de ensino médio, para próximo de empresários, para mostrar para eles esse universo, despertar o interesse no empreendedorismo. Dentro desses encontros, vai fazer com que esses alunos tenham uma ideia de empreendedorismo, seja produto, serviço, comércio, e dentro dessa ideia a gente vai fazer com que eles abram uma empresa. Então nós vamos orientá-los desde a da criação da ideia, né, até a abertura fictícia de uma empresa.
4: Ao final da capacitação, os grupos apresentarão seus projetos para uma bancada formada por empresários. As melhores propostas seguem para etapas regionais e posteriormente para a fase estadual, que conta com premiação. Além da competição, os estudantes que se destacarem terão a oportunidade de viver uma experiência dentro de empresas da área de interesse, conhecendo de perto diferentes profissões e carreiras. Daisy destaca que essa vivência pode ajudar os jovens na escolha do futuro profissional.
6: Além de todo esse projeto, né, junto ali nós temos os alunos que se destacarem dentro do projeto vão ter o direito, né, a possibilidade de ir até as empresas da sua escolha, da área que tem interesse em seguir. A gente chama do dia do empreendedor. Então, ele vai passar um período ou um dia numa empresa que ele tenha interesse. Na área digital ou numa indústria, né? A gente consegue levar eles para passarem esse momento lá, para terem certeza se é isso que querem seguir ou, às vezes, tirar algumas dúvidas que eles tenham quanto a essa profissão.
4: A participação é totalmente gratuita, mas exige inscrição antecipada, autorização dos pais ou responsáveis e a presença em todos os encontros que começam no dia 5 de agosto e serão realizados nas quartas-feiras, no período da tarde, na sede da ACIAV. As inscrições seguem abertas até 23 de julho.
6: A inscrição é feita pelo site da FACISC, que é o Geração Empreendedora. Eles podem ter acesso tanto pelo site ali pela internet, podem pesquisar, como podem entrar em contato diretamente com nós. Nós mandamos o link através do número da ACIAV ou do Instagram do Núcleo Jovem, né, o NJE. Nós deixamos nos colégios também o material com os acessos que eles podem solicitar ali para a direção, para a escola ou para os próprios colegas e fazer a inscrição através desse link.
4: O projeto Geração Empreendedora busca incentivar o protagonismo dos jovens, aproximando os estudantes do mercado de trabalho e mostrando que empreender também pode ser um caminho para transformar ideias em oportunidades. 16:55, campanha Julho Premiado Carbone está oferecendo miniaturas exclusivas do Iveco S-Way para clientes.
5: Isso mesmo, durante a ação, quem adquirir peças, serviços ou pneus participantes poderá levar para casa uma miniatura exclusiva

e colecionável do Iveco SUA, desenvolvida especialmente para essa promoção. A iniciativa contempla duas campanhas distintas, voltadas aos clientes da Carbone Iveco e da Carbone Goodyear, reforçando o compromisso da empresa em oferecer benefícios para quem escolhe aí com qualidade. A primeira campanha é destinada aos clientes do pós-venda Iveco. Na compra de R$10 mil em peças e serviços Iveco, o cliente recebe uma miniatura Iveco SUA edição especial concessionária Diamante, personalizada com a

0: Moção é por tempo limitado.
1: A Câmara de Vereadores de Iomerê viveu um momento histórico na tarde de ontem com a entrega oficial da revitalização de sua sede. A solenidade reuniu autoridades, lideranças, moradores para celebrar a reforma do Legislativo, homenagear ex-vereadores, ex-prefeitos, ex-vice-prefeitos e também comemorar os 31 anos de emancipação político-administrativa do município.
0: Isso mesmo, aí nessa segunda-feira, dia que, né, como tu disse, Araceli, o município completou seus 31 anos de emancipação política e administrativa, a Câmara ganhou a sua revitalização da sua sede e o presidente da Câmara de Vereadores, Luiz Carlos Anon, afirmou que a revitalização da sede foi planejada em conjunto com os demais vereadores e representa um investimento para toda a população. Segundo ele, além da entrega de um espaço totalmente restaurado, a solenidade foi organizada para homenagear todos os ex-políticos que participaram na construção da história política de Iomerê. Durante o seu pronunciamento, Zanon ressaltou que a parceria entre os poderes legislativo e executivo tem contribuído para o desenvolvimento da cidade. De acordo com o presidente, o diálogo entre os dois poderes tem possibilitado a conquista de recursos, emendas aí, e também investimentos que beneficiam diretamente toda a população. Outro destaque da cerimônia foi a inauguração da Galeria Lilás, um espaço criado aí para homenagear todas as mulheres que exerceram mandato na Câmara de Vereadores do município.
1: Vale lembrar que a sessão ordinária do Poder Legislativo de Iomerê será realizada na próxima segunda-feira, às 18 horas e 45 minutos, e nós vamos trazer as informações aqui na Rádio Videira.
0: E lembrando também que a Câmara de Vereadores de Videira, que semanalmente tem a sua sessão realizada nas terças-feiras, a partir das 18 horas e 45 minutos, não tem sessão essa semana e nem na próxima, afinal de contas está em período de recesso de meio de ano, então aí não teremos sessão do Legislativo Videirense nessa semana.
1: O Videira Notícias estará de volta amanhã.
0: Isso mesmo, e eu, é claro, te faço um convite para você acompanhar as nossas redes sociais, o portal RBV e, é claro, a nossa programação. Sempre estamos por aqui trazendo informação para que você tenha um dia bem informado. A todos, um excelente fim de tarde, uma ótima noite e até amanhã.
1: Na sequência, o Entardecer no Sertão.
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5:04. Muito boa tarde. Estamos chegando aqui na Videira com mais um programa nosso Entardecer no Sertão, minha gente. Hoje é terça-feira, 21 de julho de 2026. Temperatura está na marca dos 23 graus. Tempo nublado em Videira. Estamos chegando a partir de agora com muita música para você. Até às 19 horas, Martins na sua companhia. Aqui na nossa Rádio Videira, 88.5 FM, com você em todo lugar. E o melhor da música sertaneja. É a festa música sertaneja aqui no seu finalzão de tarde. 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Estamos chegando para te fazer companhia aqui na Videira. Abraçando os amigos aí do centro, o pessoal aí dos municípios, dos bairros, você na sintonia via online, na sua casa, no seu trabalho, onde quer que você esteja aí no seu carro, curtindo a programação da Videira. Muito obrigado pela companhia. Está no ar aqui mais um Entardecer no Sertão 5 e 5.

0: 5 e 13.
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1: Seguimos com o nosso programa, 5 horas e 17 minutos, até 19 horas. Te faço companhia, Gilmar Chimes aqui na sua companhia, com muita música para você, todo finalzinho de tarde. Estamos aí, né, gente? No clarear do dia também, das 6 da manhã até às 8 horas, estamos aí na sua companhia. E no domingão, das 9 até ao meio-dia e 30, sempre trazendo alegria para você no clarear do dia, no seu final de tarde e também no seu finalzão de semana. E atenção, 44ª Festa Colono na Comunidade Luterana de Novo São Paulo, Rio das Antas, dia 25 de julho, com a seguinte programação: 9h30, tradicional desfile de máquinas agrícolas; 12 horas tem churrasco de gado, porco, galinha rechada e completo serviço de bar e cozinha; 14 horas, início do matinê com o musical Biaíva; 14h30, brincadeira com tratores; reserva de churrasco com Leandro, 499-9916-0038. Desejado, a comunidade agradece a presença de todos. É, esse ano caiu no sábado aí, né? É, todos os anos aí o pessoal faz no dia 25 certinho do mês aí, né? Seja na segunda, seja na terça, enfim, né? Esse ano aí vai ser no sábado, a festa lá do Colono, na comunidade de Novo São Paulo, 25 de julho aí, tá bom? Bom, agora são 5 horas e 19 minutos, a gente vai seguindo aí com o nosso programa, abraçando aí os amigos na sintonia, você que tá aí curtindo a nossa rádio. 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

Vamos trazendo música na sequência. Quem é que pediu aqui a giripoca do Daniela? Deixa eu atender a participação da Célia lá em Feira de Santana. Tá ligado com a gente, né, Célia? É, na Bahia, né? Isso, tá longe aí, mas tá na sintonia, curtindo a nossa programação. Obrigado pela participação, então. Vai curtir aqui na sequência. O Daniel vai cantar a giripoca. Agora são 5h21. Vai lá pro povo, então, lá de Feira de Santana, na Bahia, aí, né? Nossa amiga Célia pediu, tá curtindo, ó.

0: 5h29.
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0: 5h37, vamos seguindo aí com o nosso programa, finalzão de tarde aqui na Videira. 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Bateu, pegou aí, é só cortar o trecho aí, né? 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Deixa eu atender o povo por aqui, o pessoal ligado com a gente, curtindo a nossa programação. É, quem é que está na sintonia curtindo aqui a nossa Rádio Videira?
1: Boa tarde, Tibes, tudo bem? Essa latinha Bride da Massa Soroca. Queria pedir uma música aí do Citãozinho Chororó. E daí eu falei isso para todo o pessoal daqui, para minhas amigas, amigos, para minhas irmãs. Daqui participar aí com vocês, beleza? Um abração pra vocês, tudo é bom.
0: Valeu, minha amiga, acabou aqui, até o Chitãozinho Chorar cantando. Boa tarde, Gilmar, quero ouvir a música do Jacó e Jacozinho. Manda um abraço aí, o Wilson Machado do Rio das Antas. Valeu, Wilson. Daqui a pouquinho tem uma moda aí, né? Uma moda de viola aí pra nós curtir, tá bom? A Silmara tá ligada com a gente, quer ouvir a música Deus e Eu no Sertão. Oferece pras amigas lá do Tamanduá, pessoal de São Pedro, pra todas as vizinhas. Valeu, obrigadão pela participação aí, né? É, boa tarde, Tibes. A Judite Mascarello, passa a felicidade. Gostaria de ouvir música Sublime Renúncia com ele, Leonardo. Ofereço para quem gostar da música. Se for atendido, agradeço. Valeu, obrigadão pela participação. Um abraço pro pessoal lá do Passo da Felicidade, né? Daqui a pouquinho tem o Leonardo cantando também aqui na Videira, hein?

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Com os olhos chorosos e o coração em pedaços, ainda encontro forças para suportar esta sublime renúncia.

5h53, a gente vai seguindo aí com o nosso programa. Tá aí na participação do ouvinte, Leandro Leonardo cantando Sublime Renúncia. 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Isso. Bom, seguindo com o nosso programa, deixa eu mandar um alô para os amigos aí, também sempre na sintonia, curtindo aqui a nossa Rádio Videira. Mandar um abraço aí. É agora 5 minutinhos, faltando para 6 horas, daqui a pouquinho até a oração da Ave Maria. Mandar um alô pro meu amigo Ademir, né, Ademir? Toda a equipe aí da Babos, aí, esse pessoal sempre ligado com a gente, os motoristas aí, o pessoal aí sempre na rodagem, curtindo a programação da Videira. Não esqueça, né, gente, precisando aí secar a sua fossa aí, dar uma olhadinha como é que tá a fossa, chama o pessoal da Babos aí, faz um orçamento, porque depois, né, meus amigos, tiver muito cheio aí, é meio complicado, começa a vazar aí, volta aí, entope os canos, aquela coisa toda, aí é bem mais complicado, então é melhor resolver antes, ou chama o pessoal pra dar uma olhadinha aí, se tiver tudo certo, beleza, não tem problemas não, tá tudo certinho, tudo tranquilo aí, mas se precisar fazer aí a secagem, é melhor agora, né, do que, já pensou aí, um domingão aí de repente, né, um almoço cheio de gente em casa, entupir tudo as fossas aí, vai, barbaridade, que transtorno, né, eita, então chama os amigos da Babos lá, fala com o Ademir, fala com o pessoal aí, o pessoal vai rapidinho 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Valeu, um abraço lá pro Ademir e toda a equipe aí, os amigos da Babos, sempre ligado com a gente, curtindo a nossa programação. 4 minutos faltando para as 6 horas e vamos seguindo, vamos nessa aí com o nosso programa, é, trazendo aqui, deixa eu mandar um abraço pro Boneco, né, Boneco? Nosso amigo Boneco lá do Transilva, conhecido por Cabelo aí, lá das antigas, lá do da BRF aí, né, Boneco? Tá de aniversário, ô meu hoje, tô sabendo, né? O Toninho tá mandando um abração especial aí pro amigo Boneco, né? O Boneco é aqueles amigos, velho, das antigas, né? Lá do tempo antigo, né?

Ah, boneco, um abraço lá pro nosso amigo boneco do Transilva. A gente sempre na rodagem, estão sempre ligados com a gente. Deve estar lá no sítio, né, Toninha? Deve estar no sítio lá hoje e curtindo a programação da nossa Rádio Videira. Então, abriga um abraço, nosso amigo lá, o boneco palmeirense. Felicidade, paz e saúde.

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1: Palavras e atitudes maldosas destroem a autoestima, os sonhos, motivação e alegria. Machuca e fere profundamente. Por isso, devemos pensar duas vezes antes de proferi-la. É, meu irmão, minha irmã, meu amigo, minha amiga. Maldade, maldade, maldade que está nesse mundo de meu Deus. Olha, eu vou falar para você. Eu conheço, você também conhece, pessoas que não conseguem falar uma palavra positiva. Pessoas que estão o tempo todo buscando sempre destruir o outro. Crítica destrutiva, proferir palavras de maldade, palavras que desencorajam as pessoas, desestimulam. A pessoa vai falar qualquer coisa, é sempre o negativo. Nunca tem uma palavra para incentivar. E quando a pessoa fala alguma coisa positiva, né, que chega até a pessoa maldosa, ela vai e deturpa essa palavra. Ela diz, não, essa pessoa disse isso, mas ela inverte o papel. Meu Deus, como tem gente com tal capacidade? E eu vou dizer o porquê que tem esse tipo de pessoas. Lembrando sempre que essas pessoas são pessoas infelizes. E a infelicidade, ela traz no coração sempre uma questão de criticar o outro, destruir o outro, porque eu não consigo.

0: consigo ser assim. E como eu não consigo, eu não quero que o outro também seja. Então, por isso que eu vou estar sempre destruindo uma pessoa que está ao meu lado, que produz bem, né, na minha empresa. Eu vou falar que aquela pessoa é incompetente, eu vou falar que aquela pessoa só faz isso porque é puxar saco. Na família, porque ela quer aparecer mais que os outros, né? Na vida pessoal, também a pessoa vai criticando. Ah, que o padre Jair, ele brinca muito, então ele não é sério. Então, é assim, as pessoas têm isso. Na tua vida de família, na tua vida pessoal, sempre vai ter alguém com esse espírito de maldade. Mas essas pessoas, elas são, como já falei, totalmente infelizes. O que eu sonho com essas pessoas maldosas é que elas tenham o seu arrependimento, como diz São Paulo. Arrepente-te desta tua maldade e rogue a Deus para que, sendo possível, te conceda o perdão de coração. É isso mesmo. Porque essas pessoas precisam da misericórdia. Porque se lembrando bem que palavras maldosas machucam, destrói, né? Destrói sonhos, motivações, alegria. E você e eu não quero conviver com pessoas maldosas. Eu não quero estar próximo dessas pessoas. Mas sabemos que elas estão aí, na nossa vivência. O que importa muito é nós nos apegarmos a Deus, às nossas orações, caminharmos no caminho da verdade, sempre no caminho da verdade, que isso nos dá segurança para viver bons e belos momentos, independente da ação maldosa das pessoas que nos cercam. Nunca esqueça disso. Quero assim te colocar nos braços desta mãe, com muito carinho, dizendo: ó minha senhora, ó minha mãe, eu me ofereço toda a vós em prova do meu amor para convosco, e vos consagro hoje e sempre meus olhos, meus ouvidos, minha boca, meu coração, inteiramente todo o meu ser, porque assim sou vosso, ó incomparável mãe, guardai-me, defendei-me, como bem e propriedade vossa, sou todo vosso, Maria, sede minha mestra de vida, com Cristo e para Cristo. Amém. Ave Maria, cheia de graça, o Senhor é convosco. Bendita sois vós entre as mulheres e bendito é o fruto do vosso ventre, Jesus. Santa Maria, Mãe de Deus, rogai por nós, pecadores, agora e na hora de nossa morte. Amém. Pela intercessão de Nossa Mãe Maria, Deus derrame suas bênçãos sobre você e sua família. Em nome do Pai, do Filho e do Espírito Santo. Amém. Obrigado, meus irmãos. Obrigado, minhas irmãs. Beijo no coração de todos. Fiquem todos na proteção divina. Nos encontraremos aqui, rezando com você e por você.
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1: 6:08, minha gente. A festa da música sertaneja, o sertanejão pra você aqui no seu finalzão de tarde. E o nosso Entardecer no Sertão, né? 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Vamos seguindo com o nosso programa. Quem é que está na sintonia? Boa tarde, boa noite, time. Sou Mauri Andrade, aqui do Paraçolo. Quero pedir a música do Mato Grosso e Matias, de igual para igual, né? E manda pro Vila, o irmão aí, pro cunhado e para quem estiver ouvindo a programação. Obrigado, foi atendido. Valeu, companheiro. Vamos trazer aí o Mato Grosso e Matias cantando. Esse canto demais, né? Ei, modão sertanejo aí, né? Igual para igual, finalzão de tarde, a noite que vem chegando, minha gente. Daqui a pouquinho tem a previsão do tempo.

0: 6:18.
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0: Leandro Puchowski, fala pra gente do tempo aí. Como é que fica o tempo aí para esta noite? Quarta-feira vem por aí, Leandro Puchowski.
9: A condição de chuva, pessoal, persiste e ao longo da quarta-feira também. Quanto mais nós estivermos ao final do dia, quanto mais nós estivermos dentro da quarta, mais nuvens carregadas atuam por aqui, aumentando a condição então para a chuva. Importante dizer que é uma chuva bem distribuída, pegando as áreas aqui do meio oeste, mas com a intensidade diferente, então tem alguns pontos que vai chover mais forte, atenção em relação a isso, e tem alguns pontos que vai ter algumas trovoadas, algumas descargas elétricas, temos que ter um pouco de atenção, apesar de ser menos áreas, mas até quarta-feira desta forma. Temperaturas amanhã à tarde, não subindo muito, na faixa de uns 19 graus. Assim também, nessa temperatura na tarde da quinta, uma quinta-feira bem nublada, bastante nuvens, mas quase não chove, tá? Boa parte da quinta-feira é só mais nebulosidade, com algumas aberturas do que outro cenário. Abraço, até a próxima. Informações do tempo da Puchowski Meteorologia.
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6h25, vamos seguindo aí com o nosso programa. Deixa eu mandar um alô pro meu amigo aí, o Valdemar Gonçalves do Cibra. É, meu amigo Espiga, tá ligado com a gente? Espiga, carona com a música sertaneja aí, companheiro. Mas obrigado pela companhia, curtindo aqui a nossa Rádio Videira, né? O Paulo, né, Paulo? Lá do Paulo Radiador, também tá ligado com a gente. Valeu, obrigadão pela companhia, finalzão de tarde. Fechando aí mais um dia, curtindo o nosso programa aí, né? 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É isso aí, né? Vamos seguindo aí com o nosso programa. Pessoal, lembrando que é o finalzão de tarde, né, gente? Nós temos aí com o nosso programa, o Itália no Sertão, é música sertaneja, né? O sertanejão classe A do rádio, né? A gente roda pra vocês aqui, né? Pra seguir o nosso padrão aí do finalzão de tarde, é a música sertaneja, o sertanejão classe A do rádio pra você aqui na Videira, então. Fechou, meu povo? 6h26, eita! E avisa o pessoal lá em casa que hoje eu não posso ir. É de Paulo e Paulino!

0: 6h32.
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6h37, vamos seguindo aí com o nosso programa. O palco caiu, Marcelão Costa cantando aqui no nosso finalzão de tarde, o nosso entardecer no sertão, né? Quem é que pediu as andorinhas aí, meu amigo? Finalzão de tarde, o povo quer ver as andorinhas aí do trio Pardadura. Deixa eu atender aqui a participação que vem lá de Pinheiro Preto. Fala, amigo Tibes. É, o Márcio, tamo ligado com a gente, tamo ligado aqui em Pinheiro Preto e quero ouvir a música As Andorinhas. Vai pra todo o pessoal do transporte aí, tá bom? Tá bom, tá bom. Um abraço pros amigos do Puxa aí.

São sempre ligados, curtindo nossa programação, né? Vamos trazendo moda na sequência, agora são 6h37, a Edna também tá ligada com a gente, curtindo nossa programação lá do bairro SESI, está aí lá no salão da Edna, lá no bairro SESI aí, ouvindo o programa, oferece o programa de hoje pro esposo, o Varela, né? E para todas as suas amigas e amigos, valeu, obrigadão pela participação, um abraço lá pro Varela, toda a equipe aí, lá da construção aí, e a Edna tá mandando para todas as suas amigas então, tá bom? Um abraço lá pro nosso amigo Tereza, também é Tereza, ligado com a gente lá no Antigo Dirceu e toda a equipe também, o Nego, né, todo piazado do Paraná, né, toda a turmada aí, um abraço a todos então, né, nosso amigo ali, o Martins, lá do bairro Martins aí, também sempre ligado com a gente, é a turma aí das quinta-feira, né, o pessoal gosta de fazer uma jantinha aí, contar uns caos, então um abraço pra todos os amigos aí, valeu? Vamos trazer aqui pro nosso amigo lá de Pinheiro Preto, pediu, tá curtindo na sequência aqui, ó, tem... Trio Parada Dura, 6h38, finalzão de tarde, a noite que vem chegando, minha gente.

0: 6h44.
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Chegando ao final de mais um programa, 6h52, Itália Atacadista, Grupo do Bem, Odonto Top, Realize Imóvel Planejado, Tec Diesel, Mecânica, Eletroeletrônica e Peças, Especialidade para Executivos, Total Esporte, Loja Agropecuária Cooperview, também do Arte Pré-Moldado Simuc. Vão deixando o nosso abraço e vai chegando as últimas de hoje. Um bom descanso a todos, para você que vai descansar, para você que trabalha à noite, bom trabalho, né, gente? A gente volta amanhã, seu patrão lá de Rio permitir aí a partir das 6 da madruga com o nosso Alvorada Saneja e às 5 da tarde com o nosso Entardecer no Sertão. Até mais, tchau, tchau.

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4: Boa noite, estamos de volta para mais uma edição do Videira Notícias. A Polícia Federal marcou o depoimento do senador Jax Wagner, do PT da Bahia, para o dia 7 de agosto, no inquérito que apura supostas irregularidades que envolvem o Banco Master, segundo informações do portal Metrópolis. A defesa do parlamentar orientou que ele exerça o direito ao silêncio durante o interrogatório. Wagner foi alvo da nona fase da Operação Compliance Zero, deflagrada em 18 de junho. Os investigadores apuram se o senador recebeu vantagens indevidas de integrantes do grupo ligado ao banqueiro Daniel Vorcaro. A PF suspeita que o petista tenha recebido benefícios como uso frequente de aeronaves, ingressos para shows e a negociação de um apartamento em Salvador avaliado em cerca de 2,5 milhões de reais. O imóvel teria sido adquirido pelo ex-sócio do Banco Master, Augusto Lima, com a participação de intermediários ligados ao grupo investigado. Os investigadores também analisam a suposta atuação de Wagner em

0: favor dos interesses da instituição financeira no Congresso Nacional. Um foco de raiva em bovino foi confirmado pela SIDASC em uma propriedade rural na linha Presidente Becker, em Itapiranga, no extremo oeste de Santa Catarina, e colocou produtores em alerta. Conforme informações do médico veterinário e gestor do Departamento Regional da SIDASC em São Miguel do Oeste, Diogo Luiz Gadotti, além do animal que morreu em decorrência da doença, a companhia também acompanha um segundo caso suspeito em uma propriedade vizinha. Como a raiva pode ser transmitida aos seres humanos e é considerada uma doença letal, equipes de saúde foram notificadas para acompanhar as pessoas que tiveram contato com os animais. A SIDASC informou que o atendimento inicial já foi realizado e que o animal segue sendo monitorado. Para confirmar ou descartar a doença, é necessário aguardar a morte natural do bovino para que seja feita a coleta de material e a realização dos exames laboratoriais. Conforme Diogo Luiz Gadotti, toda suspeita de doença neurológica em bovinos segue um protocolo padrão adotado em todo o estado. Encerram nesta quinta-feira, dia 23, as inscrições para a edição de 2026 do projeto Geração Empreendedora, projeto da Federação das Associações Empresariais de Santa Catarina, FACISC. Em Videira, a ação é encabeçada pela ACIAV por meio do Núcleo do Jovem Empreendedor. A iniciativa é gratuita e destinada a estudantes do segundo ano do ensino médio de escolas públicas e particulares. O programa irá selecionar ao todo 30 alunos para participar de uma jornada de aprendizagem voltada ao empreendedorismo. Ao todo, serão 5 encontros em que os estudantes irão desenvolver uma ideia de negócio e poderão conhecer na prática as etapas para a criação de uma empresa, desde a sua concepção até a apresentação para uma banca avaliadora. De acordo com a coordenadora do projeto em Videira e integrante do Núcleo do Jovem Empreendedor, Daisy Hoffman, a proposta é aproximar os jovens do ambiente empresarial e estimular uma visão empreendedora. Este foi o Videira Notícias, que volta daqui a pouco com outras informações.
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4: Boa noite, estamos chegando para a última edição de hoje do Videira Notícias. Produtores rurais, empreendedores e pessoas interessadas em desenvolver atividades ligadas ao turismo rural têm uma excelente oportunidade de qualificação em Videira. O Sindicato dos Produtores Rurais de Videira, em parceria com o sistema FAESC-SENAR, promove nos dias 23 e 24 de julho o curso gratuito Turismo Rural, Utilização dos Recursos Naturais, voltado à valorização dos atrativos naturais e do desenvolvimento sustentável do turismo rural. A capacitação será realizada na sede do Sindicato dos Produtores Rurais de Videira, com atividades nos períodos da manhã, das 8h30 às 12 horas, e da tarde, das 13h30 às 17 horas. Os participantes receberão certificado e conclusão ao final do curso. Durante os 2 dias de treinamento, os alunos terão acesso a conteúdos que abordam a relação entre turismo e meio ambiente, os impactos da atividade turística sobre os recursos naturais e as oportunidades de geração de renda por meio do turismo sustentável. O eleitorado de Videira é formado por 39.281 eleitores aptos a votar. Conforme dados atualizados do Tribunal Superior Eleitoral, TSE, o levantamento revela um perfil equilibrado entre homens e mulheres, além de apresentar informações sobre idade, escolaridade, estado civil, cor e raça, entre outros indicadores que ajudam a compreender a composição do eleitorado do município. Os dados completos e detalhados podem ser consultados no Portal de Estatística do Tribunal Superior Eleitoral, TSE, que reúne informações oficiais sobre todos os municípios brasileiros. Um dos dados que mais chama atenção é o equilíbrio entre os sexos. O município possui 20.641 eleitoras e 18.640 eleitores. Além disso, o levantamento registra 7 eleitores com nome social cadastrado junto à Justiça Eleitoral. Entre as faixas etárias, o grupo de 40 a 44 anos representa uma das maiores parcelas do eleitorado videirense, com 3.980 pessoas aptas a votar. Os dados também mostram que 149 jovens de 16 anos já possuem título eleitoral, já 37 eleitores têm 100 anos ou mais, demonstrando a presença de eleitores centenários no município. O Ministério Público de Santa Catarina, MPSC, lançou ontem, segunda-feira, o projeto MP Guardião da Vida Animal, iniciativa que busca induzir, estruturar e fiscalizar políticas públicas permanentes de proteção e bem-estar animal nos municípios catarinenses. A ação é coordenada pelo Grupo Especial de Defesa dos Direitos dos Animais e foi apresentada com um levantamento inédito que identifica as cidades com maior incidência proporcional de registros de maus-tratos animais no estado. Como primeira medida prática, o projeto instaurou um procedimento administrativo para acompanhar a implementação de políticas públicas de proteção animal nos 10 municípios que lideram o ranking estadual consolidado entre 2023 e 2025. Palhoça, Jaguaruna, São José, Campos Novos, Garopaba, Florianópolis, Belmonte, Biguaçu, Lauro Miller e Mondaí. A expectativa é que a iniciativa seja ampliada gradativamente para outras cidades catarinenses mediante adesão das promotorias de justiça. Este foi o Videira Notícias, última edição que volta amanhã. Uma boa noite e até lá.
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mentiroso eu, né? Você, mentirosa você também, viu? Uma pergunta só.